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1: 933.
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1: 10 e 2.
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6: Você sabia?
3: Duas cidades italianas disputavam poder quando soldados de Modena roubaram uma vasilha de madeira da rival Bolonha. Ofendidos, os bolonheses declararam guerra. Após dias de batalha, milhares morreram, tudo por conta de um balde. No fim, Modena venceu e mantém até hoje a vasilha como troféu no topo da Torre Ghirlandina. Um conflito bizarro, mas que sobrevive como lenda local e símbolo de rivalidade medieval.
6: E essa informação, você já sabia?
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1: 10 e 4.
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2: 10 e 18.
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5: 10h32.
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0: Vamos demais!
1: Leite, Roma! Obrigado! Mais aplausos!
0: Obrigado, Eduardo, pelo carinho que você tem com a gente, viu?
1: E vocês vieram aqui tomar mulher nossa em Minas Gerais.
2: Não.
1: Vocês deviam ter vergonha na cara. Vocês estão parecendo o Leonardo. Sai lá de Goiânia, sai lá do Goiás, o lugar que tem mais mulher bonita no Brasil, e vem aqui tomar o que nós temos aqui.
2: Vocês deviam ter um
1: pinto de vergonha na cara de vocês. Mais aplausos, Cleiton e Romário.
0: Obrigado, Eduardo.
1: Vamos cantar uma?
0: Vamos.
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8: 10h38.
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0: Vamos demais!
1: Leite, Roma! Obrigado. Mais aplausos.
0: Obrigado, Eduardo, pelo carinho que você tem com a gente, viu?
1: E vocês vieram aqui tomar mulher nossa em Minas Gerais.
2: Não.
1: Vocês deviam ter vergonha na cara. Vocês estão parecendo o Leonardo. Sai lá de Goiânia. Sai lá do Goiás, o lugar que tem mais mulher bonita no Brasil. E vem aqui tomar o que nós temos aqui.
2: Vocês quem somos
1: um
2: pinto
1: de vergonha na cara vocês. Mais aplausos, Cleiton Romário.
0: Obrigado, Eduardo.
1: Vamos cantar uma.
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0: Obrigado.
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2: 10:57.
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4: 11:16.
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4: 11:34
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5: 11:58.
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4: Meia-noite e 30.
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1: Meia-noite 44.
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3: 1 e 2.
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3: 1h33.
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4: 2:05.
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3: 2h31.
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5: Essa canção eu gravei em 1994. 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
3: 3 e 3.
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2: 3h30.
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2: 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Isso.
3: Tá bonito.
4: Só de raiva eu falei que eu bebi, fiquei bem louco e beijei a boca de uma pessoa X.

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6: Atenção, produtor! O Sistema CNA, FAESC, Senar, sindicatos alerta que o Certificado de Cadastro de Imóvel Rural, o CCIR 2026, já está disponível para emissão no sistema do INCRA. O documento é obrigatório para comprovar a regularidade cadastral do imóvel rural. O prazo para o pagamento da taxa de serviços cadastrais segue até o dia 17 de junho. A emissão do CCIR é indispensável para operações como compra e venda de propriedades, arrendamento, atualização de matrícula em cartório, acesso a financiamentos e políticas públicas, entre outros benefícios. A emissão do documento pode ser feita no portal do INCRA. A FAESC informa que os sindicatos rurais estão preparados para orientar e auxiliar os produtores na consulta e emissão do CCIR. Os contatos dos sindicatos rurais podem ser consultados no site do Sistema FAESC.

0: Rezemos com devoção a coroa das sete dores da Virgem Maria. Em nome do Pai, do Filho e do Espírito Santo. Amém. Nós vos louvamos e vos bendizemos, Senhor, porque associastes à Virgem Maria a obra da salvação. Contemplamos a vossa dor, ó Maria, para seguir-vos no caminho da fé. Creio em Deus Pai Todo-Poderoso, Criador do céu e da terra, e em Jesus Cristo, seu único Filho, nosso Senhor, que foi concebido pelo poder do Espírito Santo. Nasceu da Virgem Maria, padeceu sob Pôncio Pilatos, foi crucificado, morto e sepultado, desceu à mansão dos mortos, ressuscitou ao terceiro dia, subiu aos céus, está sentado à direita de Deus Pai Todo-Poderoso, de onde há de vir julgar os vivos e os mortos. Creio no Espírito Santo, na Santa Igreja Católica, na comunhão dos santos, na remissão dos pecados, na ressurreição da carne. Amém.
1: Pai nosso que estás no céu, santificado seja o vosso nome. Venha a nós ao vosso reino. Seja feita a vossa vontade, assim na terra como no céu. O pão nosso de cada dia nos dai hoje. Perdoai as nossas ofensas, assim como nós perdoamos a quem nos tenha ofendido. E não nos deixeis cair em tentação, mas livrai-nos do mal. Amém.
2: Ave Maria, cheia de graça, o Senhor é convosco. Bendita sois vós entre as mulheres. Bendito é o fruto em vosso ventre, Jesus. Santa Maria, Mãe de Deus, rogai por nós, os pecadores, agora e na hora da nossa morte. Amém. Ave Maria, cheia de graça, o Senhor é convosco. Bendita sois vós entre as mulheres. Bendito é o fruto em vosso ventre, Jesus. Santa Maria, Mãe de Deus, rogai por nós, os pecadores, agora e na hora da nossa morte. Amém. Ave Maria, cheia de graça, o Senhor é convosco. Bendita sois vós entre as mulheres. Bendito é o fruto em vosso ventre, Jesus. Santa Maria, Mãe de Deus, rogai por nós, os pecadores, agora e na hora da nossa morte. Amém.
3: Contemplamos a memória das dores de Maria. Primeira dor. Maria acolhe com fé a profecia de Simeão. Simeão os abençoou e disse a Maria, sua mãe: eis que este menino está destinado a ser ocasião de queda e elevação de muitos em Israel e sinal de contradição. Quanto a ti, uma espada te transpassará a alma. Lucas capítulo 2, versículos 34 e 35.
1: Pai nosso que estás no céu, santificado seja o vosso nome. Venha a nós ao vosso reino. Seja feita a vossa vontade, assim na terra como no céu. O pão nosso de cada dia nos dai hoje. Perdoai as nossas ofensas, assim como nós perdoamos a quem nos tenha ofendido. E não nos deixeis cair em tentação, mas livrai-nos do mal. Amém.
2: Ave Maria, cheia de graça, o Senhor é convosco. Bendita sois vós entre as mulheres. Bendito é o fruto em vosso ventre, Jesus. Santa Maria, Mãe de Deus, rogai por nós, os pecadores, agora e na hora da nossa morte. Amém. Ave Maria, cheia de graça, o Senhor é convosco. Bendita sois vós entre as mulheres, bendito é o fruto em vosso ventre, Jesus. Santa Maria, Mãe de Deus, rogai por nós, os pecadores, agora e na hora da nossa morte. Amém. Ave Maria, cheia de graça, o Senhor é convosco. Bendita sois vós entre as mulheres, bendito é o fruto em vosso ventre, Jesus. Santa Maria, Mãe de Deus, rogai por nós, os pecadores, agora e na hora da nossa morte. Amém. Ave Maria, cheia de graça, o Senhor é convosco. Bendita sois vós entre as mulheres, bendito é o fruto em vosso ventre, Jesus. Santa Maria, Mãe de Deus, rogai por nós, os pecadores, agora e na hora da nossa morte. Amém. Ave Maria, cheia de graça, o Senhor é convosco. Bendita sois vós entre as mulheres, bendito é o fruto em vosso ventre, Jesus. Santa Maria, Mãe de Deus, rogai por nós, os pecadores, agora e na hora da nossa morte. Amém. Ave Maria, cheia de graça, o Senhor é convosco. Bendita sois vós entre as mulheres, bendito é o fruto em vosso ventre, Jesus. Santa Maria, Mãe de Deus, rogai por nós, os pecadores, agora e na hora da nossa morte. Amém. Ave Maria, cheia de graça, o Senhor é convosco. Bendita sois vós entre as mulheres, bendito é o fruto em vosso ventre, Jesus. Santa Maria, Mãe de Deus, rogai por nós, os pecadores, agora e na hora da nossa morte. Amém.
3: Segunda dor. Maria foge para o Egito com Jesus e José. O anjo do Senhor apareceu em sonho a José e disse: levanta canta: toma o menino e a mãe, foge para o Egito e fica lá até que te avise, pois Herodes vai procurar o menino para matá-lo. Levantando-se, José tomou o menino e a mãe e partiu para o Egito. Mateus capítulo 2, versículos 13 a 14.
1: Pai nosso que estás no céu, santificado seja o vosso nome. Venha a nós ao vosso reino. Seja feita a vossa vontade, assim na terra como no céu. O pão nosso de cada dia nos dai hoje. Perdoai as nossas ofensas, assim como nós perdoamos a quem nos tenha ofendido. E não nos deixeis cair em tentação, mas livrai-nos do mal. Amém.
2: Ave Maria, cheia de graça, o Senhor é convosco. Bendita sois vós entre as mulheres. Bendito é o fruto em vosso ventre, Jesus. Santa Maria, Mãe de Deus, rogai por nós, os pecadores, agora e na hora da nossa morte. Amém. Ave Maria, cheia de graça, o Senhor é convosco. Bendita sois vós entre as mulheres. Bendito é o fruto em vosso ventre, Jesus. Santa Maria, Mãe de Deus, rogai por nós, os pecadores, agora e na hora da nossa morte. Amém. Ave Maria, cheia de graça, o Senhor é convosco. Bendita sois vós entre as mulheres. Bendito é o fruto em vosso ventre, Jesus. Santa Maria, Mãe de Deus, rogai por nós, os pecadores, agora e na hora da nossa morte. Amém. Ave Maria, cheia de graça, o Senhor é convosco. Bendita sois vós entre as mulheres. Bendito é o fruto em vosso ventre, Jesus. Santa Maria, Mãe de Deus, rogai por nós, os pecadores, agora e na hora da nossa morte. Amém. Ave Maria, cheia de graça, o Senhor é convosco. Bendita sois vós entre as mulheres. Bendito é o fruto em vosso ventre, Jesus. Santa Maria, Mãe de Deus, rogai por nós, os pecadores, agora e na hora da nossa morte. Amém. Ave Maria, cheia de graça, o Senhor é convosco. Bendita sois vós entre as mulheres. Bendito é o fruto em vosso ventre, Jesus. Santa Maria, Mãe de Deus, rogai por nós, os pecadores, agora e na hora da nossa morte. Amém. Ave Maria, cheia de graça, o Senhor é convosco. Bendita sois vós entre as mulheres. Bendito é o fruto em vosso ventre, Jesus. Santa Maria, Mãe de Deus, rogai por nós, os pecadores, agora e na hora da nossa morte. Amém.
3: Terceira dor. Maria procura Jesus perdido em Jerusalém. Acabados os dias da festa de Páscoa, quando voltaram, o menino Jesus ficou em Jerusalém sem que os pais o percebessem. Pensando que estivesse na caravana, andaram a caminho de um dia e o procuraram entre parentes e conhecidos e não o acharam. Voltaram a Jerusalém à procura dele. Lucas capítulo 2, versículo 43 a 45.
1: Pai nosso que estás no céu, santificado seja o vosso nome. Venha a nós ao vosso reino. Seja feita a vossa vontade, assim na terra como no céu. O pão nosso de cada dia nos dai hoje. Perdoai as nossas ofensas, assim como nós perdoamos a quem nos tenha ofendido. E não nos deixeis cair em tentação, mas livrai-nos do mal. Amém.
2: Ave Maria, cheia de graça, o Senhor é convosco. Bendita sois vós entre as mulheres. Bendito é o fruto em vosso ventre, Jesus. Santa Maria, Mãe de Deus, rogai por nós, os pecadores, agora e na hora da nossa morte. Amém. Ave Maria, cheia de graça, o Senhor é convosco. Bendita sois vós entre as mulheres. Bendito é o fruto em vosso ventre, Jesus. Santa Maria, Mãe de Deus, rogai por nós, os pecadores, agora e na hora da nossa morte. Amém. Ave Maria, cheia de graça, o Senhor é convosco. Bendita sois vós entre as mulheres. Bendito é o fruto em vosso ventre, Jesus. Santa Maria, Mãe de Deus, rogai por nós, os pecadores, agora e na hora da nossa morte. Amém. Ave Maria, cheia de graça, o Senhor é convosco. Bendita sois vós entre as mulheres. Bendito é o fruto em vosso ventre, Jesus. Santa Maria, Mãe de Deus, rogai por nós, os pecadores, agora e na hora da nossa morte. Amém. Ave Maria, cheia de graça, o Senhor é convosco. Bendita sois vós entre as mulheres. Bendito é o fruto em vosso ventre, Jesus. Santa Maria, Mãe de Deus, rogai por nós, os pecadores, agora e na hora da nossa morte. Amém. Ave Maria, cheia de graça, o Senhor é convosco. Bendita sois vós entre as mulheres. Bendito é o fruto em vosso ventre, Jesus. Santa Maria, Mãe de Deus, rogai por nós, os pecadores, agora e na hora da nossa morte. Amém. Ave Maria, cheia de graça, o Senhor é convosco. Bendita sois vós entre as mulheres. Bendito é o fruto em vosso ventre, Jesus. Santa Maria, Mãe de Deus, rogai por nós, os pecadores, agora e na hora da nossa morte. Amém.
3: Quarta dor. Maria encontra-se com Jesus a caminho do Calvário. Ao conduzir Jesus, lançaram-lhe mão de um certo Simão de Cirene, que vinha do campo, e o encarregaram de levar a cruz atrás de Jesus. Seguia-o grande multidão de povo e de mulheres que batiam batiam no peito e o lamentavam. Lucas capítulo 23, 26 e 27.
1: Pai nosso que estás no céu, santificado seja o vosso nome. Venha a nós ao vosso reino. Seja feita a vossa vontade, assim na terra como no céu. O pão nosso de cada dia nos dai hoje. Perdoai as nossas ofensas, assim como nós perdoamos a quem nos tenha ofendido. E não nos deixeis cair em tentação, mas livrai-nos do mal. Amém.
2: Ave Maria, cheia de graça, o Senhor é convosco. Bendita sois vós entre as mulheres. Bendito é o fruto em vosso ventre, Jesus. Santa Maria, Mãe de Deus, rogai por nós, os pecadores, agora e na hora da nossa morte. Amém. Ave Maria, cheia de graça, o Senhor é convosco. Bendita sois vós entre as mulheres. Bendito é o fruto em vosso ventre, Jesus. Santa Maria, Mãe de Deus, rogai por nós, os pecadores, agora e na hora da nossa morte. Amém. Ave Maria, cheia de graça, o Senhor é convosco. Bendita sois vós entre as mulheres. Bendito é o fruto em vosso ventre, Jesus. Santa Maria, Mãe de Deus, rogai por nós, os pecadores, agora e na hora da nossa morte. Amém. Ave Maria, cheia de graça, o Senhor é convosco. Bendita sois vós entre as mulheres. Bendito é o fruto em vosso ventre, Jesus. Santa Maria, Mãe de Deus, rogai por nós, os pecadores, agora e na hora da nossa morte. Amém. Ave Maria, cheia de graça, o Senhor é convosco. Bendita sois vós entre as mulheres. Bendito é o fruto em vosso ventre, Jesus. Santa Maria, Mãe de Deus, rogai por nós, os pecadores, agora e na hora da nossa morte. Amém. Ave Maria, cheia de graça, o Senhor é convosco. Bendita sois vós entre as mulheres. Bendito é o fruto em vosso ventre, Jesus. Santa Maria, Mãe de Deus, rogai por nós, os pecadores, agora e na hora da nossa morte. Amém. Ave Maria, cheia de graça, o Senhor é convosco. Bendita sois vós entre as mulheres. Bendito é o fruto em vosso ventre, Jesus. Santa Maria, Mãe de Deus, rogai por nós, os pecadores, agora e na hora da nossa morte. Amém.
3: Quinta dor. Maria permanece junto à cruz do seu filho. Junto à cruz de Jesus estavam de pé sua mãe, a irmã de sua mãe, Maria de Cleófas, e Maria Madalena. Vendo a mãe e perto dela, o discípulo a quem amava disse para Jesus, a mãe: Mulher, eis aí o teu filho. Depois disse para o discípulo: Eis aí a tua mãe. João, capítulo 19, 15 a 27.
1: Pai nosso que estás no céu, santificado seja o vosso nome. Venha a nós ao vosso reino. Seja feita a vossa vontade, assim na terra como no céu. O pão nosso de cada dia nos dai hoje. Perdoai as nossas ofensas, assim como nós perdoamos a quem nos tenha ofendido. E não nos deixeis cair em tentação, mas livrai-nos do mal. Amém.
2: Ave Maria, cheia de graça, o Senhor é convosco. Bendita sois vós entre as mulheres. Bendito é o fruto em vosso ventre, Jesus. Santa Maria, Mãe de Deus, rogai por nós, os pecadores, agora e na hora da nossa morte. Amém. Ave Maria, cheia de graça, o Senhor é convosco. Bendita sois vós entre as mulheres. Bendito é o fruto em vosso ventre, Jesus. Santa Maria, Mãe de Deus, rogai por nós, os pecadores, agora e na hora da nossa morte. Amém. Ave Maria, cheia de graça, o Senhor é convosco. Bendita sois vós entre as mulheres. Bendito é o fruto em vosso ventre, Jesus. Santa Maria, Mãe de Deus, rogai por nós, os pecadores, agora e na hora da nossa morte. Amém. Ave Maria, cheia de graça, o Senhor é convosco. Bendita sois vós entre as mulheres. Bendito é o fruto em vosso ventre, Jesus. Santa Maria, Mãe de Deus, rogai por nós, os pecadores, agora e na hora da nossa morte. Amém. Ave Maria, cheia de graça, o Senhor é convosco. Bendita sois vós entre as mulheres. Bendito é o fruto em vosso ventre, Jesus. Santa Maria, Mãe de Deus, rogai por nós, os pecadores, agora e na hora da nossa morte. Amém. Ave Maria, cheia de graça, o Senhor é convosco. Bendita sois vós entre as mulheres. Bendito é o fruto em vosso ventre, Jesus. Santa Maria, Mãe de Deus, rogai por nós, os pecadores, agora e na hora da nossa morte. Amém. Ave Maria, cheia de graça, o Senhor é convosco. Bendita sois vós entre as mulheres. Bendito é o fruto em vosso ventre, Jesus. Santa Maria, Mãe de Deus, rogai por nós, os pecadores, agora e na hora da nossa morte. Amém.
3: Sexta dor. Maria recebe nos braços o corpo de Jesus deposto da cruz. Chegada a tarde, porque era dia da preparação, isto é, a véspera de sábado, veio José de Arimateia, entrou decidido na casa de Pilatos e pediu o corpo de Jesus. Pilatos, então, deu o cadáver a José, que o retirou da cruz. Mateus 15 a 42.
1: Pai nosso que estás no céu, santificado seja o vosso nome. Venha a nós ao vosso reino. Seja feita a vossa vontade, assim na terra como no céu. O pão nosso de cada dia nos dai hoje. Perdoai as nossas ofensas, assim como nós perdoamos a quem nos tenha ofendido. E não nos deixeis cair em tentação, mas livrai-nos do mal. Amém.
2: Ave Maria, cheia de graça, o Senhor é convosco. Bendita sois vós entre as mulheres, bendito é o fruto em vosso ventre, Jesus. Santa Maria, Mãe de Deus, rogai por nós, os pecadores, agora e na hora da nossa morte. Amém. Ave Maria, cheia de graça, o Senhor é convosco. Bendita sois vós entre as mulheres, bendito é o fruto em vosso ventre, Jesus. Santa Maria, Mãe de Deus, rogai por nós, os pecadores, agora e na hora da nossa morte. Amém. Ave Maria, cheia de graça, o Senhor é convosco. Bendita sois vós entre as mulheres, bendito é o fruto em vosso ventre, Jesus. Santa Maria, Mãe de Deus, rogai por nós, os pecadores, agora e na hora da nossa morte. Amém. Ave Maria, cheia de graça, o Senhor é convosco. Bendita sois vós entre as mulheres, bendito é o fruto em vosso ventre, Jesus. Santa Maria, Mãe de Deus, rogai por nós, os pecadores, agora e na hora da nossa morte. Amém. Ave Maria, cheia de graça, o Senhor é convosco. Bendita sois vós entre as mulheres, bendito é o fruto em vosso ventre, Jesus. Santa Maria, Mãe de Deus, rogai por nós, os pecadores, agora e na hora da nossa morte. Amém. Ave Maria, cheia de graça, o Senhor é convosco. Bendita sois vós entre as mulheres, bendito é o fruto em vosso ventre, Jesus. Santa Maria, Mãe de Deus, rogai por nós, os pecadores, agora e na hora da nossa morte. Amém. Ave Maria, cheia de graça, o Senhor é convosco. Bendita sois vós entre as mulheres, bendito é o fruto em vosso ventre, Jesus. Santa Maria, Mãe de Deus, rogai por nós, os pecadores, agora e na hora da nossa morte. Amém.
3: Sétima dor. Maria leva ao sepulcro o corpo de Jesus à espera da ressurreição. Os discípulos tiraram o corpo de Jesus e envolveram em faixas de linho, com aromas, conforme era o costume de sepultar os judeus. Havia perto do local onde fica crucificado um jardim. E no jardim, um sepulcro novo, onde ninguém ainda fora depositado. Foi ali que puseram Jesus. João, versículo 9, capítulos 40 a 42.
1: Pai nosso que estás no céu, santificado seja o vosso nome. Venha a nós, ao vosso reino. Seja feita a vossa vontade, assim na terra como no céu. O pão nosso de cada dia nos dai hoje. Perdoai as nossas ofensas, assim como nós perdoamos a quem nos tenha ofendido. E não nos deixeis cair em tentação, mas livrai-nos do mal. Amém.
2: Ave Maria, cheia de graça, o Senhor é convosco. Bendita sois vós entre as mulheres, bendito é o fruto em vosso ventre, Jesus. Santa Maria, Mãe de Deus, rogai por nós, os pecadores, agora e na hora da nossa morte. Amém. Ave Maria, cheia de graça, o Senhor é convosco. Bendita sois vós entre as mulheres, bendito é o fruto em vosso ventre, Jesus. Santa Maria, Mãe de Deus, rogai por nós, os pecadores, agora e na hora da nossa morte. Amém. Ave Maria, cheia de graça, o Senhor é convosco. Bendita sois vós entre as mulheres, bendito é o fruto em vosso ventre, Jesus. Santa Maria, Mãe de Deus, rogai por nós, os pecadores, agora e na hora da nossa morte. Amém. Ave Maria, cheia de graça, o Senhor é convosco. Bendita sois vós entre as mulheres, bendito é o fruto em vosso ventre, Jesus. Santa Maria, Mãe de Deus, rogai por nós, os pecadores, agora e na hora da nossa morte. Amém. Ave Maria, cheia de graça, o Senhor é convosco. Bendita sois vós entre as mulheres, bendito é o fruto em vosso ventre, Jesus. Santa Maria, Mãe de Deus, rogai por nós, os pecadores, agora e na hora da nossa morte. Amém. Ave Maria, cheia de graça, o Senhor é convosco. Bendita sois vós entre as mulheres, bendito é o fruto em vosso ventre, Jesus. Santa Maria, Mãe de Deus, rogai por nós, os pecadores, agora e na hora da nossa morte. Amém. Ave Maria, cheia de graça, o Senhor é convosco. Bendita sois vós entre as mulheres, bendito é o fruto em vosso ventre, Jesus. Santa Maria, Mãe de Deus, rogai por nós, os pecadores, agora e na hora da nossa morte. Amém.
0: Oração final. Nós vos louvamos, Santa Maria, Mãe fiel junto à cruz do Filho. Bendita sois vós, Rainha dos Mártires, associada à paixão de Cristo. Vós tornastes nossa mãe, sinal de esperança em nosso caminho. Amém. Ladainha de Nossa Senhora das Dores, Senhor, tende piedade de nós. Senhor, tende piedade de nós. Cristo, tende piedade de nós. Cristo, tende piedade de nós. Jesus Cristo, ouvi-nos. Jesus Cristo, atendei-nos. Deus Pai, que estás no céu, tende piedade de nós. Deus Filho, Redentor do mundo, tende piedade de nós. Espírito Santo, Paráclito, tende piedade de nós. Trindade Santa, que sois um só Deus, tende piedade de nós. Mãe de Jesus crucificado, rogai por nós. Mãe do coração transpassado, rogai por nós. Mãe do Cristo Redentor, rogai por nós. Mãe dos discípulos de Jesus, rogai por nós. Mãe dos redimidos, rogai por nós. Mãe dos viventes, rogai por nós. Virgem obediente, rogai por nós. Virgem oferante, rogai por nós. Virgem fiel, rogai por nós. Virgem do silêncio, rogai por nós. Virgem da espera, rogai por nós. Virgem da Páscoa, rogai por nós. Virgem da Ressurreição, rogai por nós. Mulher que sofreu o exílio, rogai por nós. Mulher forte, rogai por nós. Mulher corajosa, rogai por nós. Mulher do sofrimento, rogai por nós. Mulher da nova aliança, rogai por nós. Mulher da esperança, rogai por nós. Nova Eva, rogai por nós. Cooperadora na salvação, rogai por nós. Serva da reconciliação, rogai por nós. Defesa dos inocentes, rogai por nós. Coragem dos perseguidos, rogai por nós. Fortaleza dos oprimidos, rogai por nós. Esperança dos pecadores, rogai por nós. Consolação dos aflitos, rogai por nós. Refúgio dos marginalizados, rogai por nós. Conforto dos exilados, rogai por nós. Sustento dos fracos, rogai por nós. Alívio dos enfermos, rogai por nós. Cordeiro de Deus, que tirais os pecados do mundo, perdoai-nos, Senhor. Cordeiro de Deus, que tirais o pecado do mundo, ouvi-nos, Senhor. Cordeiro de Deus, que tirais o pecado do mundo, tende piedade de nós. Oremos. Ó Deus, quisestes que a vida da Virgem Maria fosse marcada pelo mistério da dor. Concedei-nos, vos pedimos, percorrer a seu lado o caminho da fé e unir nossos sofrimentos à paixão de Cristo para nos tornarmos instrumentos de graça e salvação. Protege-nos, Santa Maria e Benigna, e nos acompanhe pelos caminhos da vida. Amém.

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3: 5:22.
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2: Temperatura.
3: Legal, minha gente, olha, em Turvo, região, 12 graus.
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Beleza, minha gente, olha, estamos iniciando o programa Alvorada Sertaneja. Quem quer o melhor da música brasileira, seguir, liga na Imigrantes FM 94.1. A festa, a alegria, todo dia na madrugada pela Imigrantes FM. 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Alô, alô, alô. Alô, minha gente. Alô, madrugadores, madrugadoras. Alô, gente amiga e já acompanhando a programação da Imigrantes. Como é bom estar aí no aconchego de sua família. Programa Alvorada Sertaneja. 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

Beleza, minha gente. Olha o desfile das duplas que fazem o seu despertar alegre com a música brasileira na madrugada. Rádio Imigrantes FM 94.1, a sintonia de todas as manhãs. Do Glacial, Porta Encostada. Lourenço e Lorival, Como Eu Chorei. E depois os Serranos, Amizade de Gaiteiro. Um abraço, minha gente. Está aí o nosso primeiro bloco musical, brindando esse povão, gente amiga, que nos dá o prazer da sintonia. Agora, 5 horas e 28 minutos.

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Beleza, minha gente? Oi, tá aí. Alô, madrugadores. Como é que estão? Tudo bem? Tudo legal? Depois desse feriado, dia santo ontem, hoje é uma sexta-feira e já estamos chegando no final de semana. Oh, legal, gente. Aquele abraço. Obrigado.

Beleza, tô mandando um abraço é pro Carlos Luiz Manente, o Neca, acompanhando nosso programa. Obrigado, minha gente. O Jair Piazzoli, família, esposa, obrigado também. Obrigado aí pela sintonia na programação da Imigrantes FM. Mandando ainda um abração aí, um bom dia pro Eloir Pazini. Pra também Maria de Lourdes, Morro Grande, estão lá de Rádio Ligado. Ô, minha gente, obrigado pela sintonia. É o Jair Piazzoli, é o Malha. E a esposa Marli Turvo, oi, é o povão gente amiga acompanhando aí a nossa programação. E você também tá do outro lado do radinho, tá preparando aquele cafezinho legal. Muita gente já fez o café, tá aí acompanhando nosso programa. Tá uma serração braba, mas tem uma lua legal brilhando por cima da serração. Ô, barbaridade! Beleza, minha gente, vamos então seguindo com a parte musical do programa. Cristi Ralf, entre ela e eu. Depois vem música italiana, El Vino Bom, família italiana, o nosso carinho, obrigado também. Bom dia para todos vocês que nos dão também o prazer da sintonia. E depois vem os Monarcas, a voz do Gaudêncio. Um obrigado, um abraço, bom dia família, gente amiga em toda a região.

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3: Agora 6 minutos para as 6 horas.
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2: Temperatura.
3: Muito bem, Turvo e região, 12 graus.
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Beleza, minha gente? Opa! Estamos agora com 5 horas 56 minutos e meio. 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Beleza, minha gente, agradecendo essa massa, esse povão que nos dá o prazer da sintonia. Tô mandando um abraço pro seu Raulino Toneto, telefonou agora, tá acompanhando o programa. Alô, seu Raulino, grande amigo, ouvinte, diz ele, tá desde a madrugada, cedinho já, com o radinho ligado, todos os dias acompanhando o programa. Alô, seu Raulino Toneto, obrigado aí, um abraço à família, à sua esposa, a dona Marlene também, aí nos dando prazer da sintonia. Muito bem, seu Raulino pediu, vai ouvir a música Moreno Caprichoso. Ah, Moreno não, é Mineiro, né? Mineiro Caprichoso, com Grey e Dotinho. E depois, na sequência, o Marciano, aquela dos Olhos Negros, Teodoro Sampaio, Aconteceu Comigo. Muito bem, tá aí. Na sequência, então, mandando um abraço a esse povão, gente amiga na região, o Mineiro Caprichoso. É a música para esse povão que nos dá o prazer da sintonia.

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Olha, minha gente, agora 6h09. Do centro de Turvo para todos os quadrantes da nossa região, onde chega o som maravilhoso da sua Imigrantes FM. Chega as vozes das duplas que fazem a alegria de quem madruga e acompanha a programação da Imigrantes. No compasso do coração, aguenta aí, gente. Olha, daqui a pouquinho, às 6h40, mensagem libertadora. E nosso momento de oração, reflexão e também, na sequência, o Moro Café com Notícias e o Flávio Pescador, Bom Dia, Imigrantes. E hoje é uma sexta-feira, né? Amanhã já estaremos aí no final de semana, muita música na programação da Imigrantes, já de manhã cedinho. No Domingão Legal também, muita música. Enfim, você tem, né, a programação de final de semana aqui pela Imigrantes FM. Muito bem, tô mandando um abraço pro pessoal lá de Soares, Araranguá. Alô, Soares, alô, minha gente. Obrigado aí, bom dia. Tô mandando um abraço lá pro nosso amigo João da Silva Ferraz e a esposa Eva Benta Figueiredo Ferraz, família, lá no Soares, está lá acompanhando, nos dando prazer, alegria, sintonia na nossa programação. Alô, minha gente, é de Soares, obrigado, bom dia. Pediu, vai ouvir aí, né? O João pediu, vai ouvir, juntamente com a esposa Eva Benta, o Tonico Tinoco, Moreninha Linda, César de Paulinho, depois, dando sequência ao programa, Coração Marcado e o Baitaca, História do Tico Louco. Um abraço, obrigado, bom dia a você que está aí nos dando esta alegria, o prazer da sintonia na nossa programação. Um abraço.

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3: Olha, condições do tempo. O tempo é bom, com forte cerração em toda a região.
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3: Muito bem, muito bem. Agora 6 horas e 25 minutos. O nosso encontro é aquele legal da madrugada. Mandando um abraço lá pro Vino dos Santos, a família, lá no Sombrio, acompanhando nosso programa. Alô, Vino! Grande amigo, a família, gente amiga em toda a região. E mais uma vez, mandando um abraço aí pro seu Raulino Toneto, a dona Marlene lá. Ah, no São Peregrino? São Peregrino não, São Felipe, né? Alô, pessoal aí da comunidade de São Felipe, obrigado aí pela sintonia, seu Raulino, onde eu e o Frei Gerson tivemos ontem à tarde fazendo uma visita. Muito bem, a gente agradece, viu, seu Raulino, a família, obrigado aí pela sintonia. Muito bem, mandando um alô e um bom dia também para Dilma, lá no Ermo. Alô, Santina. Santina também, nosso muito obrigado. A Dilma, lá no Ermo, Santina, aqui no Turvo, também acompanhando o programa. Obrigado, bom dia. Gilberto Gilmar, a música tá ruim, mas tá bom. Gino e Geno, canto, bebo e choro. Um abraço, obrigado e bom dia.

Legal, minha gente. E assim nós vamos chegando no final do programa Alvorada Sertaneja. Programa para hoje, uma sexta-feira. Olha, dia 5 de junho. É, lembrando que hoje, na Capela Nossa Senhora das Dores, Seminário Servos de Maria, haverá as missas em honra a São Peregrino, protetor contra o mal do câncer. Missas às 8, às 10, às 15, às 17 e às 19h30. A missa das 15 horas, a Rádio Imigrante estará transmitindo do local, né? Muito bem, tá aí. A paróquia, a comissão, convida e agradece a presença de todos nessas missas de hoje, então, lá na Capela Nossa Senhora das Dores, do Seminário Servos de Maria, em honra a São Peregrino. Minha gente, agradecemos aí pela sintonia, programa com apresentação de Edson Cardoso, apoio Laboratório Santa Maria, Avenida Municipal, na cidade de Turvo, com atendimento também no Ermo. 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Um abraço, minha gente, muito obrigado. Vem aí o programa Mensagem Libertadora, logo após o Moro Café com Notícias e o Flávio Pescador, Bom Dia Imigrante. Um abraço, obrigado, bom dia, bom final de semana. Segunda-feira estaremos de volta às 5h30. Bom dia, até lá. Música.

0: No ar pela Imigrantes, o programa Mensagem Libertadora. Logo após o programa, teremos a sequência da programação de todas as manhãs. Agora com Frei Moisés, Mensagem Libertadora. Bom dia, Frei.
1: Bom dia, senhor Edson. Bom dia também a todos aqueles que nos acompanham nesta manhã de sexta-feira. Mais um dia que iniciamos com a graça de Deus. Então queremos louvar, agradecer a Deus por esta grande dádiva no dia de hoje. Nós iniciamos sempre o nosso programa também invocando a proteção e a intercessão da bem-aventurada Virgem Maria por meio da oração do Ângelus. O anjo do Senhor anunciou a Maria.
0: E ela concebeu do Espírito Santo.
1: Ave Maria, cheia de graça, o Senhor é convosco. Bendita sois vós entre as mulheres. E bendito é o fruto do vosso ventre, Jesus.
0: Santa Maria, Mãe de Deus, rogai por nós, pecadores, agora e na hora de nossa morte. Amém.
1: Eis aqui a serva do Senhor.
0: Faça-se mim segundo a sua palavra.
1: Ave Maria, cheia de graça, o Senhor é convosco. Bendita sois vós entre as mulheres. E bendito é o fruto do vosso ventre, Jesus.
0: Santa Maria, Mãe de Deus, rogai por nós, pecadores, agora e na hora de nossa morte. Amém.
1: E o Verbo se fez carne.
0: E habitou entre nós.
1: Ave Maria, cheia de graça, o Senhor é convosco, bendita sois vós entre as mulheres, e bendito é o fruto do vosso ventre, Jesus.
0: Santa Maria, Mãe de Deus, rogai por nós, pecadores, agora e na hora de nossa morte. Amém.
1: Rogai por nós, Santa Mãe de Deus,
0: para que sejamos dignos das promessas de Cristo.
1: Oremos. Derramai, ó Deus, a vossa graça em nossos corações, para que, conhecendo pela mensagem do anjo a encarnação do vosso Filho, cheguemos por sua paixão e cruz à glória da ressurreição. Por Cristo nosso Senhor.
0: Amém. Ô Frei, temos alguns pedidos de bênção. A Dilma, no ermo, pede bênção, saúde para ela e toda a sua família, para nós aqui também da Imigrantes, para mim, para a família, agradeço também. Bênção, saúde para ela. A Santina, também aqui de Iturvo, está pedindo bênção, saúde e orações a ela, família. Para nós aqui da rádio também, a gente agradece. O João da Silva Ferraz, Eva Benta Figueiredo Ferraz, casal lá no Soares, Araranguá, também acompanhando o programa, pedindo bênção, orações. A dona Assunta Niotti também, sempre acompanhando a programação da Imigrantes. Saúde e bênção para ela. O Arlindo Nardi, a esposa Rejane, Vila São José Turvo. O Tiago Teodoro e a Jurema, Vila Nova, Timbé do Sul. Seu Raulino Toneto e a dona Marlene, ali no São Felipe. Bênção, saúde para eles e toda a família. Enfim, para todos que acompanham o programa.
1: Então clamamos, pedimos a bênção de Deus Todo-Poderoso sobre cada um desses nossos irmãos e irmãs. O Senhor te abençoe e te guarde, o Senhor te mostre a sua face e conceda-te sua graça. O Senhor volva o seu rosto para ti e te dê a paz.
0: Amém.
1: E meditemos então a palavra de Deus nesta manhã de sexta-feira. Hoje a igreja nos convida a recordarmos, celebrarmos São Bonifácio, bispo e mártir. Ele que foi monge beneditino, bispo inglês, nasceu justamente na Inglaterra em 673 e foi martirizado na Holanda no ano de 754. Recebeu do Papa Gregório II a missão de evangelizar a Alemanha e assim fundou muitas comunidades cristãs, construiu numerosos mosteiros. Hoje nós lemos o evangelista São Marcos no capítulo 12, versículos do 35 ao 37. O Senhor esteja convosco.
0: Ele está no meio de nós.
1: Proclamação do Evangelho de Jesus Cristo segundo Marcos.
0: Glória a vós, Senhor.
1: Naquele tempo, Jesus ensinava no templo, dizendo: Como é que os mestres da lei dizem que o Messias é filho de Davi? O próprio Davi, movido pelo Espírito Santo, falou: Disse o Senhor ao meu Senhor: Senta-te à minha direita, até que eu ponha teus inimigos debaixo dos teus pés. Portanto, o próprio Davi chama o Messias de Senhor. Como é que ele pode então ser seu filho? E uma grande multidão o escutava com prazer. Palavra da salvação.
0: Glória a vós, Senhor.
2: Eu já vi mais de um irmão.
1: Nós continuamos no contexto, então, deste Evangelho de São Marcos, onde começam a colocar Jesus à prova, procurando de alguma forma, então, desfazer da sua palavra, fazer com que as pessoas caiam, peguem Jesus em alguma contradição e assim deixem de segui-lo. Hoje nós vemos então ser colocada a Cristo a questão da descendência davídica. De fato, se acreditava no meio do povo de Israel que o Messias viria da descendência de Davi. Isso para nós fica bastante claro lá na genealogia de São João, quando São João termina toda a sua genealogia demonstrando que José, o esposo de Maria, da qual nasceu o Salvador. E assim Jesus toma de José a descendência davídica. Mas, no entanto, o que Jesus quer nos colocar aqui é algo mais profundo. Quando cita esta frase de Davi que diz: Disse o Senhor ao meu Senhor, senta-te à minha direita, até que eu ponha teus inimigos por debaixo de teus pés. A palavra Senhor, Kyrios no grego, era reservada unicamente a Deus. Por isso esse disse ao Senhor, ao meu Senhor, é algo muito singelo, mas que quer recordar algo muito profundo da nossa fé, e que nós professamos toda vez que rezamos o creio. Nós dizemos que Cristo é Deus verdadeiro, de Deus verdadeiro, luz da luz, gerado, não criado, consubstancial ao Pai. E assim, por meio desse disse ao Senhor, ao meu Senhor, Cristo quer reafirmar a sua divindade. Aquele que não tem princípio, por isso não pode ser chamado filho de Davi. Por isso não pode ter diretamente um início humano, mas é Deus desde sempre e para sempre. É Deus verdadeiro de Deus verdadeiro. É claro que depois, quando assume a nossa natureza humana, aí sim nós temos uma data do nascimento, nós temos uma data da sua morte, porque assume a nossa natureza humana por inteiro. Desde o momento da concepção, a natureza humana de Cristo se une à sua natureza divina. E Maria justamente é chamada Mãe de Deus, porque Mãe da pessoa de Cristo. E a pessoa de Cristo é humano-divina, é verdadeiro Deus e verdadeiro homem. Mas, enquanto na sua divindade, Cristo é aquele que não tem um princípio. Existe desde sempre e para sempre. E é isto que ele quer nos recordar quando cita esta frase de Davi: Disse o Senhor ao meu Senhor, senta-te à minha direita. E com isso, é claro, também nós, como comunidade de fé, somos convidados a reafirmar a nossa fé, a nossa esperança,

Queremos recordar então os nossos compromissos para o dia de hoje e também para este final de semana. Hoje, como já foi recordado, inclusive a conclusão do programa com o senhor Edson Cardoso, nós temos as missas de São Peregrino. Então, às 8, às 10, às 15, às 17 e às 19h30, lá na Capela do Seminário, nós estaremos rezando, pedindo a intercessão de São Peregrino, protetor contra o mal do câncer, sobre todos nós. A missa das 15 horas também será transmitida aqui pela Rádio Imigrantes. Então, você que nos acompanha de outras regiões, que não pode, por motivos de saúde, se fazer presente aqui na Capela do Seminário, poderá nos acompanhar também pelo rádio. Depois, ainda no dia de hoje, nós temos o terceiro dia da peregrinação da imagem de nossa padroeira, Nossa Senhora da Oração. Hoje, saindo da comunidade de Rodeio da Areia e indo até a comunidade da Linha Contece. É sempre este momento festivo em que nós demonstramos a nossa fé e que nos reunimos ao entorno da padroeira de nossa paróquia, que é padroeira de cada um de nós. Então convidamos todos que possam participar, inclusive aqui da Comunidade Centro, já que não teremos a missa da noite aqui na Comunidade Centro, que possam então se reunir lá no Rodeio da Areia, juntos fazermos uma bela procissão motorizada até a comunidade da Linha Contece, e ali às 19 horas estaremos rezando a Santa Missa. Depois nós temos também, neste final de semana, a Comunidade São Peregrino, que está em festa. Então, nesse próximo dia 7 de junho, nós temos a festa em honra a São Peregrino, protetor contra o mal do câncer, e Nossa Senhora da Saúde na Comunidade de São Peregrino, em Turvo. Nossa programação da festa começa às 10 horas, com a missa festiva de São Peregrino, rezada pelo pároco, por mim, e animada pelo coral Sagrado Coração de Jesus de Forquilhinha. E depois, às 12 horas, o tradicional almoço com gostoso churrasco, saladas e bebidas. 13 horas, quadrangular de futebol suíço com equipes convidadas. E à tarde, animada pelos Sanfoneiros do Sul. Então, também convidamos a todos para que possam participar desse momento festivo da comunidade São Peregrino, contribuir com esta comunidade, ao mesmo tempo festejarmos o nosso santo protetor contra o mal do câncer, festejarmos também a Nossa Senhora da Saúde. E, é claro, no domingo temos também as missas dominicais, mas isto falamos no dia de amanhã, para que assim nós possamos guardar um pouco aquela que é a nossa programação. Mas faço atenção para uma programação em específico também do domingo aqui na Igreja Matriz. Às 15 horas nós teremos a presença de Dom Jacinto com a celebração do Santo Crisma. São 113 jovens que irão receber o sacramento da confirmação. Receberão o Santo Crisma e assim receberão também a força do Espírito Santo para testemunharem o Senhor. É motivo de grande alegria para toda a nossa comunidade. Então, às 15 horas, teremos esta celebração do Crisma com a presença também do nosso bispo, Dom Jacinto.

0: E agora convidamos você para que possa ter junto de si o seu copo com água, para que assim nós possamos invocar a bênção de Deus sobre esta água. A nossa proteção está no nome do Senhor,
1: que fez o céu e a terra.
0: Senhor Pai Santo, ponde os vossos olhos sobre nós, remidos pelo vosso Filho e renascidos pelo batismo na água.

0: e no Espírito Santo. Concedei aos que forem aspergidos com esta água, renovar-se no corpo e na alma, e oferecer-se puros ao serviço divino. Por Cristo nosso Senhor.
1: Amém.
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0: Antes da bênção final, pedir também as orações de cada um de vocês por mim, que estarei viajando na próxima segunda-feira. Estarei em missão pela Ordem dos Servos de Maria. Irei ao Acre para acompanhar dois frades nossos que serão ordenados sacerdotes, Frei Sander, Frei Marcelo, que são de lá daquela região e trabalham no momento lá naquela região também. Então estarei por lá e a partir de amanhã então o Frei João assume novamente o programa Mensagem Libertadora, retornando, é claro, estarei também retornando aqui ao nosso programa. Mas que possamos rezar também, seja pela minha viagem, mas também por aqueles nossos dois irmãos e irmãs que irão, os nossos dois irmãos, desculpe, que irão receber então o sacramento da ordem no grau do sacerdócio, para que possam de fato, como Maria, colocar-se aos pés das infinitas cruzes da humanidade. E a conclusão então desse nosso programa Mensagem Libertadora, vamos invocar a bênção de Deus Todo-Poderoso sobre nós, que possa abençoar esta nossa jornada, este nosso dia, para que tudo aquilo que fizermos ao longo deste dia seja verdadeiramente agradável ao Senhor. O Senhor esteja convosco.
1: Ele está no meio de nós.
0: E abençoe-vos Deus Todo-Poderoso, Pai e Filho e Espírito Santo.
1: Amém.
0: Um bom dia a todos, uma boa jornada. Um bom dia também ao Senhor Edson, que sempre nos acompanha no nosso programa Mensagem Libertadora.
1: Bom dia, Frei. Bom dia a todos e uma boa viagem.

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4: Para a Cefarma, tempo parcialmente encoberto em Turvo.
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Olá, bom dia, tudo bem, tudo tranquilo, tudo Imigrantes FM, eu estou bem, você também e nós estamos juntos agora aqui mais uma vez em 94,1. Pontualmente 7 horas em Turvo. Em Turvo, pontualmente 7 horas. Tempo é parcialmente encoberto, alguns pontos com uma forte neblina, outros também o sol querendo aparecer. A temperatura está marcando, neste momento, 10 graus e 7 décimos. A umidade relativa do ar é de 97%, 1.025 hectopascais a pressão atmosférica. Os ventos estão soprando a 2 quilômetros horários. O nascer do sol está previsto para as 7 horas e 6 minutos e o pôr do sol está previsto para as 17 horas e 28 minutos. Para você e com você, estamos iniciando juntos agora com toda a equipe Imigrantes FM, a edição de número 6.974, desta sexta-feira, um cara de segunda. É o outono no Brasil, 5 de junho de 2026, do meu, do seu, do nosso Café com Notícias, 5 de junho de 2026. Hoje é o dia do engenheiro mecânico, é o dia internacional de luta contra a pesca ilegal não declarada e não regulamentada. É o dia nacional da reciclagem, é o dia mundial do meio ambiente e é o dia da ecologia. Amanhã, dia 6, o dia nacional de luta contra queimaduras, o dia da língua russa, o dia nacional do teste do pezinho, o dia mundial do transplantado. Domingo, dia 7, será o dia da liberdade de imprensa, o dia mundial da segurança dos alimentos, o dia nacional da síndrome de Tourette, o dia nacional dos catadores de material reciclável, o dia do aniversário do Tratado de Tordesilhas. Segunda-feira, dia 8, dia do oceanógrafo, o dia do citricultor, o dia mundial dos oceanos e o dia mundial do tremor cerebral. A todos os engenheiros mecânicos, também ainda aos catadores de materiais recicláveis, parabéns pela passagem do seu dia, respectivamente hoje e também no próximo domingo.

0: Às 7 horas e 3 minutos, a sexta-feira está iniciando com a informação de que, em razão do feriado de Corpus Christi e também do ponto facultativo, não haverá expediente na Prefeitura Municipal de Turvo também nesta sexta-feira. O atendimento será retomado normalmente na próxima segunda-feira, dia 8. E os serviços essenciais que não podem ser interrompidos funcionarão normalmente. Também às 7 horas e 4 minutos, a sexta-feira inicia com a informação de que, na última quarta-feira, dia 3 de junho, o ex-comandante do 24º Batalhão Militar de Biguaçu, o coronel Heriberto Rocha Pérez, sofreu um acidente de carro na região de Tubarão. Ele foi levado em estado grave para o Hospital Nossa Senhora da Conceição. Segundo informações de familiares, o coronel Pérez sofreu um traumatismo craniano e encontra-se na UTI em estado muito delicado, em um hospital de Tubarão. Também envolveu-se no acidente em Sangão o seu irmão, o advogado Erivaldo Rocha Pérez, ambos nascidos em Ermo. De acordo com informações, o advogado Erivaldo Rocha Pérez também encontra-se internado no mesmo hospital em Tubarão. Deveremos também trazer mais informações durante o programa Café com Notícias e também nos próximos dias. Torcemos aí pela recuperação, então, dos irmãos lá de Ermo. Tanto o Erivaldo Rocha Pérez, o advogado aqui de Turvo, né? Como também o coronel Heriberto Rocha Pérez. Também às 7 horas e 5 minutos, a sexta-feira inicia com a informação de que, preocupada com previsões da intensidade do fenômeno climático El Niño, que deve atingir o sul do Brasil entre o inverno e a primavera deste ano, a administração municipal de Jacinto Machado reuniu ontem profissionais que atuam em áreas que podem contribuir com a segurança da população. O objetivo foi fazer um levantamento de locais onde haja necessidade de ações preventivas contra possíveis enxurradas. Município de maior abrangência territorial do extremo sul catarinense e localizado aos pés da Serra Geral, Jacinto Machado é cortado por dois importantes cursos d'água, os rios Pinheirinho e também da Pedra. Há pouco mais de um ano e meio, a força das águas ocasionou grandes prejuízos e medo aos moradores. Algo que se pretende evitar diante da previsão de chuvas intensas para os próximos meses. Além do encontro de ontem, o município convocou pessoas físicas e empresas com autorizações de mineração nos rios Pinheirinho da Pedra para uma reunião na próxima terça-feira, dia 9 de junho. O objetivo é o de definir ações conjuntas voltadas, né? A medidas preventivas voltadas, então, à proteção da infraestrutura pública e também à mitigação de desastres naturais. Na coincidência das horas, 7:07.
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0: Primeiro contato com a Camila Cardoso, nesta manhã de sexta-feira, informações que chegam para Sicredi, ter com quem contar, Colégio Satic Turvo, construindo um ciclo de aprendizagem e descobertas, 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Doutora do Tempo, Camila Cardoso, bom dia, tudo bem? Tá tudo tranquilo com você, minha amiga?
2: Tudo bem, amor, bom dia.
0: Olha, aqui em Turvo, o tempo tá meio que encoberto, né? Uhum. Temos alguns pontos querendo abrir, o sol tá pintando uhum. por aí também. Outros locais, já recebi informação também, uma muita neblina, então, nesse momento. Estamos com uma temperatura agora que está marcando 11 graus e um décimo. A umidade relativa do ar é de 97%. A 1.025 hectopascais, a pressão atmosférica, ventos sopram a 2 quilômetros horários. Qual é a previsão para esta sexta-feira, Camila, com cara de segunda, minha amiga?
2: Então, Moro, é uma sexta-feira, até me confundi o dia. Uhum. O Moro falou segunda e eu agora fiquei com segunda na cabeça. Não,
0: é que eu falei que a sexta é com cara de segunda, né?
2: O dia que o teco aqui da cabeça não bateu bem essa hora. Então, Moro, a gente está iniciando realmente com vários pontos de neblina no sul catarinense, né? A gente vê pelas câmeras ao vivo da região, né? E pelas imagens satélites que também tem nevoeiro, né? Tem pontos do litoral de Santa Catarina, principalmente da Grande Florianópolis, Vale Norte do Estado, que está com chuvas fracas, e nós aqui no sul do estado é mais uma neblina. Tem municípios da região que a neblina está tão densa que a visibilidade está muito baixa, então quem vai pegar as estradas da região, tomem cuidado aí em alguns pontos, né? Não são todos os municípios, então tem uns pontos que estão mais fechados, já tem tempo aberto ali por Timbé, pelas câmeras do tempo já está bem aberto, e aí a neblina vai se dissipando à medida que as horas do dia vão passando, né? E consequentemente a gente tem um dia aproveitável com temperaturas chegando a 24 graus. Então ali meio-dia, uma, duas da tarde, a temperatura é bastante agradável, até uma das tardes mais quentes da semana, digamos assim. Claro que não chega a ser calor, mas também a gente está no mês de junho, não se espera que faça muito calor. Então, um dia iniciando com neblina, nuvens baixas, se dissipa, dá lugar a aberturas de sol, e aí a temperatura vai a 24 graus no sul do estado.
0: Olha só, então hoje vai subir um pouquinho essa temperatura, né?
2: Hoje e amanhã são dois dias em que se eleva realmente a temperatura.
0: Muito bem. Bom, vamos falar então sobre o final de semana e também já o que está vindo aí para a próxima. Quais seriam então as suas informações, os seus destaques, minha amiga?
2: Então, Moro, a gente tem basicamente assim, ó, o sábado é bem semelhante ao dia de hoje. Até esquenta um pouco mais e pode chegar a 25 graus. É claro que essa neblina se ocorre principalmente porque tem umidade na camada baixa da atmosfera e a temperatura está baixa, né? Então esse ar úmido nas primeiras camadas ele acaba condensando e formando a nuvem próxima ao solo, que nada mais é que uma nuvem estratiforme próxima ao solo. E aí a gente amanhece com 10, 12 graus e chega a 25, 26 amanhã. Então amanhã é bem aquele dia, cerração baixa, sol que racha, né? Isso. Porque realmente vai ter essa característica, né? Então vai ter muitas nuvens logo no amanhecer. E aí durante o final da manhã, início da tarde, a temperatura fica mais elevada, né? Quem fica exposto ao sol até vai sentir um pouquinho de calor.
0: Tá.
2: Na segunda-feira, no domingo, volta a ter um efeito de circulação marítima. A gente vai ter vento soprando do quadrante leste. E aí volta a ter nebulosidade no domingo. Sempre com neblina. Domingo também tem previsão de neblina. Amanhece com 14 e chega a 22. Tem chance de chuvas fracas e ocasionais. Entre a tarde e a noite do domingo, a madrugada da segunda. Então, em princípio, a gente tem aí um sábado de sol e temperaturas em elevação. E um domingo já não esquenta tanto em função aí da cobertura de nuvens, que vai ser bem marcante.
0: Ok, perfeito então. Estou recebendo agora imagens aqui de um ouvinte lá da cidade de Araranguá, né? Forte neblina em Araranguá, mas estamos na espera de um dia de sol. Esta é a informação, então, do ouvinte lá da cidade de Araranguá. Também estou recebendo aqui uma informação que a gente estava comentando que nós estamos aqui com uma temperatura que chega neste momento a 11 graus e 2 décimos, né? Em São José dos Ausentes, ouvinte está nos informando aqui que neste momento a temperatura lá está marcando, olha, 8 graus e 7 décimos.
2: Por aí.
0: Né?
2: Tá friozinho.
0: Tá friozinho então, né?
2: Então... Tanto hoje, Moro, tanto o amanhecer de hoje quanto o amanhecer de amanhã são dois dias que vai amanhecer bem friozinho, mas aí depois, à medida que o sol vai voltando, esquenta rápido. Então, a amplitude térmica está bastante alta.
0: Muito bem. Jacinto Machado está perguntando aqui se não chove. Hoje não chove lá em Jacinto, nem amanhã?
2: Hoje e amanhã, perspectiva baixa. As chuvas devem ficar mais em direção às áreas do litoral norte, que seria a região de Joinville, Jaraguá do Sul ali, né? É, a região do Vale e também Grande Florianópolis, que pode ter uma chuvinha fraca. Nós aqui a chance de chuva é muito baixa. O problema é que onde o nevoeiro está muito denso, né, amor?
0: Assim.
2: Dá uma percepção que parece que tem até um chuvisco, assim, porque aí, na verdade, está dentro da nuvem.
0: É, exatamente, eu estava saindo de casa e percebi, ué, será que vai chover? Tem que pegar um guarda-chuva, mas não.
2: Na verdade, é que está literalmente dentro da nuvem. O nevoeiro, ainda mais se tipo, quando o nevoeiro está muito denso, que às vezes tu não consegue nem ver uma placa, assim, logo à frente. É literalmente dentro da nuvem estratiforme, então está dentro do vapor d'água, né?
0: É verdade, né? Já não basta a gente trabalhar dentro da nuvem no computador, também tem que sair de casa dentro da nuvem, né, Camila?
2: É, esses dias de neblina forte é assim mesmo, né? É, claro que esse nevoeiro é mais de radiação no dia de hoje, né? Mas às vezes acontece, principalmente para nós aqui na Faixa Leste, quando a gente tem nevoeiro marítimo.
0: Sim.
2: Quando tem nevoeiro marítimo, o nevoeiro marítimo ele não se dissipa, o nevoeiro de radiação ele tende a se dissipar no decorrer da manhã. Mas quando o nevoeiro é marítimo, nossa, aí demora muito para se dissipar, parece que a gente tá um chuvisco, mas na verdade é o vapor d'água, e a temperatura não sobe também, então dependendo o tipo de nevoeiro, a visibilidade fica comprometida por muitas horas. Sim. Mas hoje é mais de radiação, deve se dissipar.
0: Muito bem. Perfeito, então. Bom, então, de um modo geral, nós vamos ter aí um final de semana de estabilidade no tempo, né? E depois do início da próxima, ele também permanece aquela estabilidade que você já citava para a gente, que nós teríamos alguns dias estáveis, ou ela vai dar uma mudada aí? Depois
2: da
0: próxima?
2: A gente tinha conversado que na segunda-feira o tempo mudava, né?
0: É, exato.
2: Porque a gente tem a formação de um sistema de baixa pressão, inclusive o domingo fica fechado, então assim, hoje e amanhã bem parecido, amanhã esquenta um pouquinho mais do que hoje, domingo já começa a fechar mais o tempo.
0: Tá.
2: E aí na segunda, amor, o que acontece? Vai ter a formação de um sistema de baixa pressão ali no litoral do Rio Grande do Sul, região da Lagoa dos Patos, e vai formar uma frente fria associada a esse ciclone. Isso vai trazer as nuvens e as condições para pancadas de chuva, inclusive associada a algumas trovoadas no final da segunda-feira. Pela posição da baixa pressão, esse sistema não vai trazer muita chuva para o sul do estado. Então pode ser que mude o tempo, feche, a gente tenha algumas rajadas de vento, principalmente na terça, mas para o sul do estado o modelo não está colocando muita chuva. Então, assim, é mais nebulosidade. Mas, de toda forma, fica uma condição para chuvas fracas. Na madrugada e amanhecer da segunda. Durante o dia vai ficar uma baguncinha, céu nublado, parcialmente nublado, intercala com aberturas. E aí, na noite da segunda, a banda frontal, ou seja, a frente fria desse ciclone, traz condições para chuva e trovoadas no sul do estado no final da segunda-feira. Na terça-feira, amor, ainda permanece com muitas nuvens, sobretudo na madrugada e manhã. Mas assim, ó, não tem muita chuva prevista para o sul do estado. Na verdade, está bem ruim de chuva para o sul do estado quase toda essa primeira quinzena.
0: Sim.
2: Então a gente tem muito mais alternância entre dias de tempo aberto e outros dias mais fechado do que propriamente aquele dia, nossa, hoje vai chover. Isso não tem muito no horizonte da previsão. Hoje os modelos estão colocando uma chuva um pouco maior para o sul do estado na segunda, dia 15 de junho. Então, só lá na virada para a segunda quinzena.
0: Nossa, daqui a 10 dias, segunda... então?
2: É, daqui 10 dias. Então, assim, ó, para ter noção, essa chuva da segunda, os modelos não botam nem 5 milímetros. Ela é muito pouca.
0: Tá.
2: Né? Aí, quinta para sexta, tem uma chuvinha também, que os modelos estão colocando de 7 a 10 milímetros. E aí, a chuva boa, de maior volume, aí ficaria lá para dia 15. E mesmo assim, não se surpreenda se seja a única chuva boa do mês. Porque assim, esse mês de junho vai ser um mês de escassez mesmo de chuva.
0: Muito bem. Perfeito. Está aí então já a informação da Camila sobre as chuvas. Até ontem, alguém perguntava para mim a respeito de quando é que vai vir uma chuva aí, amor. Eu disse, ó, tá difícil. Porque a Camila falava comigo aí, tava difícil. Então, já tá a resposta aí para o nosso ouvinte, né?
2: É, a gente está, assim, numa condição de condição mais favorável às chuvas no Paraná, Mato Grosso do Sul, São Paulo. Que é até bem atípico São Paulo ter chuva nessa época do ano.
0: Sim.
2: Não é normal para aquela região. Então, é como se o canal de umidade estivesse mais direcionado mais para norte.
0: Sim.
2: E o Rio Grande do Sul e áreas de divisa, que nos inclui aqui, acaba ficando numa situação mais complicada em relação à precipitação.
0: Muito bem. Então, domingo é tempo bom, né, Camila? Sem problema nenhum, né?
2: Muitas nuvens no domingo. Sábado é mais firme.
0: Então tá certo, né? É. Perfeito. Para fechar, já estamos passando o seu horário hoje, qual é a expectativa para os balneários, minha amiga?
2: Então, Moro, nos balneários da região a gente deve ter os ventos soprando do quadrante norte, norte e nordeste, na faixa dos 30, 35 km por hora e a ondulação aí em torno de 1,5 m pela região.
0: Valeu. Muito obrigado pela sua participação, estou desejando um ótimo dia de trabalho, grande sexta-feira, hoje você volta às 11h30, também dentro do informativo da Copersuca, 15 para as 6 da tarde, desejo então um grande final de semana, segunda-feira aguardo a sua volta aqui no nosso Café com Notícias, valeu?
2: Certo, Moro, um abraço, bom final de semana.
0: Obrigado igualmente, bom dia, Camila Cardoso, primeiros destaques e informações então da previsão do tempo.
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0: 7:21, agora 7:21. Tempo permanece parcialmente encoberto em turvo. Temperatura marcando então 11 graus e 4 décimos em ligeira elevação. E a sexta-feira também inicia com a informação de que o PSDB, puxado pelo presidente estadual, deputado Marcos Vieira, deve anunciar oficialmente apoio ao projeto de reeleição do governador Jorginho Melo nos próximos dias. Porém, algumas lideranças tucanas se posicionaram a favor da pré-candidatura do ex-prefeito de Chapecó, João Rodrigues, do PSD, ao governo do estado. Ontem, em Pomerode, o ex-deputado Gilmar Kinesio anunciou que a executiva do partido no município fechou questão pelo apoio a Rodrigues. O Progressistas de Pomerode também anunciou apoio ao projeto. Agora são 7:23. Intervalo comercial. Na volta, mercado agrícola, indicador econômico, manchetes dos jornais e os destaques do plantão policial. Café com Notícias volta já, 7:23.
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8: São 7:27, 7:27 no indicador econômico. A caderneta de poupança rende hoje 0,6735. Amanhã, dia 6, o rendimento será de 0,6735. No domingo, dia 7, 0,6716. E na segunda-feira, dia 8, o rendimento será de 0,6697. 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
8: 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A combinação entre redução da oferta, aumento dos custos agrícolas e tensões geopolíticas voltou a pressionar o mercado internacional de arroz. Segundo análise de Sérgio Cardoso, diretor de operações na Itaobi Representações, o cenário atual reúne fatores que podem impactar diretamente a produção e os preços globais nos próximos meses. Em maio de 2026, o arroz branco tailandês, 5% quebrado, alcançou US$ 446 por tonelada, maior valor desde fevereiro de 2025. Ao mesmo tempo, dados do USDA apontam a primeira queda da produção mundial em 11 anos. A estimativa é de 537 milhões e 900 mil toneladas produzidas, enquanto o consumo global deve atingir recorde de 541 milhões e 300 toneladas, reduzindo os estoques internacionais. De acordo com a avaliação de Cardoso, o principal elemento deste novo ciclo não está relacionado ao clima, mas ao ambiente geopolítico. O fechamento do Estreito de Hormuz interrompeu parte importante do comércio global de ureia, fertilizante amplamente utilizado na agricultura, provocando forte elevação nos preços. Em poucas semanas, a ureia granulada negociada no Sudeste Asiático, passou de cerca de $490 para $750 por tonelada. Em países produtores como o Vietnã, houve redução significativa das importações de fertilizantes, aumentando os custos de produção e alterando o planejamento dos agricultores. Os reflexos já começam a aparecer em diferentes regiões produtoras, com redução de área plantada, atraso no plantio e menor aplicação de fertilizantes. A tendência é de maior pressão sobre produtividade futura e possíveis impactos sobre a oferta mundial de arroz entre os próximos 6 e 12 meses. No cenário internacional, a Índia segue como principal fator de equilíbrio do mercado. O país concentra estoques próximos de 42 milhões de toneladas e responde por cerca de 40% do comércio mundial de arroz. Qualquer mudança na política de exportações indiana pode provocar novas oscilações no mercado global. Você ouviu no Café com Notícias, informações do mercado agrícola.
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Agora faltando 27 minutos para as 8. Tempo permanece parcialmente encoberto em turvo. Temperatura agora em ligeiro declínio. Estamos com 10 graus e 8 décimos. 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Atualiza as manchetes, os títulos dos jornais que estão circulando hoje. A manchete do Tribuna de Notícias da cidade de Criciúma. Procissão de Corpus Christi reúne multidão de fiéis em Criciúma. Correio do Sul da cidade de Sombrio. Polícia Civil realiza operação de combate a furtos de cobre na região. Operação voltada ao combate de furtos de bobinas de cobre registradas nos municípios de Turvo, Ermo e Jacinto Machado resultou na prisão de um homem. Também temos aqui agora a manchete do Notícias do Dia da Grande Florianópolis. Reajuste de Vale Alimentação terá impacto de R$1.300.000 em 2027. Zero Hora Porto Alegre, disputa pelo Piratini, ganha ritmo intenso meses antes da campanha eleitoral. Correio Brasiliense, disputa eleitoral às ruas com a Marcha para Jesus. O Globo, Brasil busca diálogo com Estados Unidos para rastrear crime financeiro e vê chance de reduzir tarifa. Estado de São Paulo, ONGs fazem operações cruzadas com verbas de emendas de vereadores. E a Folha de São Paulo, Guerra e El Niño elevam estimativa da inflação dos alimentos a 7%. 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

Daqui a pouco vamos atualizar para Piazza Cor Seguros e também Contabilidade. Os destaques do plantão policial. Homem com mandado por estupro de vulnerável é preso em São João do Sul. Violência doméstica leva a polícia militar a descobrir quase 600 gramas de drogas enterradas em residência de Sombrio.

0: Investigação que minava tráfico de drogas descobre compra de voto com cocaína no sul de Santa Catarina. Mensagens em celular de investigado revelaram o esquema. Daqui a pouco, então, essas e outras informações, nós vamos atualizar para os destaques, então, né, para Piazza Cor, seguros e também contabilidade aqui no nosso Café com Notícias. 22 minutos estão faltando agora para as 8 horas.
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7: Agora faltando 17 minutos para as 8 horas.

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Homem de 50 anos foi preso na tarde da última quarta-feira durante uma ação da Polícia Militar em Timbopeba, São João do Sul. De acordo com informações da PM, a guarnição cumpriu o mandado de prisão em aberto contra o suspeito, que foi localizado em sua residência. A ordem judicial está relacionada ao artigo 217A do Código Penal, que trata do crime de estupro de vulnerável. Após receber voz de prisão, o homem foi conduzido ao presídio regional de Araranguá, onde permanece à disposição da Justiça. A Polícia Militar não divulgou mais detalhes sobre o processo que resultou na expedição do mandado de prisão. Uma ocorrência de violência doméstica terminou com a apreensão de uma grande quantidade de drogas e a condução de um casal à delegacia na última quarta-feira, dia 3, em Nova Guarita, Sombrio. De acordo com a PM, a guarnição foi acionada por volta de 18 horas para atender uma denúncia de violência doméstica. Ao chegar ao local, os policiais ouviram gritos de socorro e barulhos intensos vindos do interior da residência, especialmente no quarto do casal. Diante da situação, os militares entraram na casa para prestar atendimento à vítima. No imóvel, também encontraram duas crianças de 5 e 6 anos de idade, bastante abaladas e chorando. No quarto, os policiais localizaram um homem, 28 anos, discutindo, gritando com uma mulher de 23 anos. Durante a intervenção, os agentes visualizaram drogas em uma gaveta que estava aberta. Foram apreendidos 23,72 gramas de cocaína, 133,4 gramas de crack, entre porções fracionadas e torrões maiores, além de uma balança de precisão e dois rolos de papel filme, materiais geralmente utilizados para o preparo e comercialização de entorpecentes. Com o apoio da equipe K9, o cão farejador encontrou ainda mais drogas enterradas nos fundos do terreno. No local, foram localizados outros 397,84 gramas de cocaína. Diante dos fatos, o casal foi conduzido à central de plantão policial de Araranguá para os procedimentos cabíveis. As duas crianças ficaram sob os cuidados da madrinha, que permaneceu na residência. 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

13 minutos para as 8 horas, uma investigação da Polícia Civil de Timbé do Sul identificou algo inédito no município: a compra de votos com cocaína. As apurações do esquema de corrupção eleitoral na região tiveram início entre os anos de 2021 e 2022, a partir de uma investigação relacionada ao tráfico de drogas. As informações foram divulgadas ontem, quinta-feira, dia 4. O caso foi desvelado após a abordagem e prisão em flagrante de um suspeito de tráfico. Ao analisar o aparelho celular apreendido com o investigado, a equipe policial localizou mensagens explícitas que detalhavam o acerto com eleitores do município.

0: e depois do período de votação, demonstraram o conhecimento e a contabilidade do esquema. O candidato beneficiado elegeu-se, presidiu a Câmara Municipal e só foi condenado no último mês do seu mandato. A investigação resultou na responsabilização dos envolvidos perante a Justiça Eleitoral com uma condenação que reconheceu a prática ilícita apurada pela Polícia Civil. 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
0: Agora faltando 11 minutos para as 8, intervalo comercial. Daqui a pouquinho tem as ofertas do final de semana, é início de mês, do Nico Supermercado. Já voltamos.
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3: 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Daqui a pouquinho, aqui no nosso Café com Notícias.
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3: Nós vamos falar a respeito da grande final do Campeonato Municipal de Meleiro, prevista para domingo, lá no estádio Baixada da Glória. Mas agora é hora de... Faltando 5 para as 8. 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
5: 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No último domingo a gente fez o sorteio então das figurinhas, que era a campanha que a gente estava comprando 10 pacotes, concorria a 100 pacotes mais um álbum. 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É. E agora eu acho que completou o álbum, né?
3: Ele é da minha terra.
5: É? É? Opa, então é do Ermo, não é do Turvo, né?
3: É do Distrito de Santana.
5: Opa, que
3: bom. Lá do Ermo.
5: Então teve bastante gente aí que
3: participou. Só que ele reside aqui no Turvo, né?
5: Exatamente. Então já acho que já deve ter completado o álbum. 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
3: Muito bem.
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3: Tá certo, então. Então, Jonathan Cidade.
5: Isso, o ganhador aí do sorteio.
3: Tá aí, então. E é só continuar, né? Amanhã tem troca de figurinha lá?
5: Amanhã tem troca de figurinha. Obrigado por avisar também, né? Ele lembrou a gente. Então, a partir das 10 horas da manhã, todo sábado, a gente tem a troca de figurinhas ali na área da padaria. Pode levar suas figurinhas aí e trocar. Teve gente que já trocou 300 figurinhas num dia, mano. Então, dá pra fazer um bom negócio.
3: Ficou tomando um cafezão lá e trocando figurinha.
5: Isso aí.
3: Coisa boa, né?
5: É, tem que aproveitar a comunidade aí, né?
3: Tá certo, né? Muito bom.
5: 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E a frase do dia para nós se despedir.
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5: 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Se você não desiste, você ainda tem uma chance. Desistir é o maior do fracasso.
3: Tá certo então, né? Não pode desistir, tem que continuar.
5: Isso aí.
3: Com certeza. Fechou. Valeu, amigo. Desejo para você um ótimo dia de trabalho, boas vendas, grande final de semana e até a próxima sexta. Sexta é o dia dos namorados.
5: Isso aí, teremos coisa especial também.
3: Tá bom então, tá certo.
5: Tá certo, obrigado Moro, um grande abraço e até a próxima.
3: Valeu, muito obrigado. 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Agora são 8:03. Intervalo comercial. Daqui a pouquinho, conosco aqui no estúdio, o Francisco e o Davi. O Davi e o Francisco, vamos falar a respeito da final do Campeonato Municipal de Meleiro, domingo, envolvendo amigos do Pé de Pato e a Sersan, lá no Baixada da Glória, Ezio Pellegrini, domingo em Meleiro. 8:04, Café com Notícias, volta já.
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1: Temperatura.
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4: Agora são 8 horas e 9 minutos, daqui a pouquinho então já está conosco aqui o Davi e também o Chico, né? Vamos conversar a respeito da final do campeonato lá do Meleiro no domingo. Mas hoje circula na região o jornal Volta Grande, vamos saber do José Mota Alexandre os destaques da edição do VG. Alô Mota, bom dia.
5: Muito bom dia, Michel Elias. Bom dia, ouvintes da Rádio Onda Jovem FM.
6: Desta sexta-feira. O Jornal Volta Grande circula esta semana.
5: Muito bom dia, Ubirajara Garcia. Bom dia, ouvintes da Rádio Cidade FM.
6: Já outra matéria importante também.
5: Muito bom dia, Regiane Galdino. Bom dia, amigos ouvintes da Rádio Cidade FM.
6: Sobre a federalização da SC 285. Essa reunião.
5: Muito bom dia, Jota. Bom dia, amigos ouvintes da Onda Jovem.
4: Tivemos aí um problema, então, com o José Mota Alexandre. Daqui a pouquinho, então, ele retorna aqui na nossa programação com mais informações do jornal Volta Grande, que vai circular nesta manhã de sexta-feira. Já está conosco aqui, então, o Davi, também o Chico, e na sequência a gente vai conversar a respeito, então, da grande final do Municipal de Meleiro no próximo domingo, lá no estádio Ézio Pellegrini. Agora 8h10, voltamos já.
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0: São 8 horas e mais 15 minutos, 8h15, estamos de volta com o nosso Café com Notícias, edição de número 6.974. Hoje é sexta-feira, 5 de junho de 2026, dia do engenheiro mecânico, né? Dia internacional de luta contra a pesca ilegal não declarada e também não regulamentada, dia nacional da reciclagem, dia mundial do meio ambiente e também hoje é o dia da ecologia. E com prazer e satisfação estou recebendo aqui o Chico Benêncio e também o Davi, porque domingo nós vamos ter a grande final do Campeonato Municipal de Meleiro, lá no estádio Ézio Pellegrini, ou estádio Baixada da Glória, como queiram. Chico, bom dia, seja bem-vindo, Chico, ao nosso Café com Notícias mais uma vez, Chico.
1: Bom dia, amor, bom dia a todos os ouvintes. Fico muito feliz por ter recebido esse convite para estar aqui nessa presença hoje.
0: E o nosso bom dia para você, Davi. Seja bem-vindo, Davi, ao nosso Café com Notícias também, mais uma vez.
2: Bom dia, bom dia. Agradeço ao Moro pelo convite, por participar aqui. Primeira vez que a gente é convidado para participar de uma rádio. Muito feliz mesmo.
0: Muito bem. Então seja bem-vindo aí pela primeira vez ao nosso programa, com certeza, né? Bom, final então, domingo lá, temos aqui a Sersan, que representa Sangue Grande. Pelo que a gente está percebendo aí, né, Chico? Vai em busca do pentacampeonato e a equipe do Amigos do Pé de Pato vai em busca do bi. Ô Davi, eu estava falando aqui desde ontem, já que o Amigos do Pé do Pato estaria aqui, e já surgiu a primeira pergunta. Por que Amigos do Pé de Pato? Como é que surgiu aí esse nome dessa equipe, Davi?
2: A gente tem um grupo da Pelada, das quinta-feira, e até o Amigos do Pé de Pato é por causa que tem um guri que joga com a gente ali. E o Dedé aqui do Turvo jogava com nós também, que ele faz serviço lá no Urbano. E a gente convidava ele para participar com a gente.
0: Sim.
2: E daí o Dedé, sempre brincalhão, chamava o guri de Pé de Pato lá
0: e ficou?
2: Ficou o nome, Amigos do Pé de Pato.
0: Ah, muito bem. O Dedé é o filho do vento.
2: Isso.
0: O Dedé, então, o filho do vento, colocou o apelido no guri de Pé de Pato e ficou.
2: Aí ficou o nome do time.
0: Por isso que daí o pessoal está perguntando aqui. Inclusive, eu falei hoje também que iria entrevistar vocês aqui. Uhum. E também já o pessoal, Moro, não esquece de perguntar aí por que é Amigos do Pé de Pato. Então, aí ficou, então.
2: Aí ficou.
0: Ficou. O Amigos do Pé de Pato.
2: Ficou Amigos do Pé de Pato.
0: Então, tá certo, né? Muito bem. Bom, o Inter de Sanga Grande conquistou vários títulos e, então, devido a isso, né, Chico, que nós temos, então, a Sersan buscando o título, então, pela quinta vez, é isso?
1: É isso, amor. Na época do Internacional, nós fomos 3 vezes campeão, né?
0: Uhum.
1: E o último título que a Sersan foi em 2010, até a Imigrantes você transmitiu lá.
0: Isso.
1: Então, nós voltamos novamente aí, com os pezinhos no chão, e temos nessa grande final.
0: Uhum. E foi uma conquista aí lá na cobrança de pênaltis, domingo?
1: Foi.
0: Uhum.
1: Foi nas cobranças de pênalti e foi uma final para a Sersan. Foi uma final porque todo mundo desacreditado, né?
0: Uhum.
1: E acreditava que a Sersan ia passar. E a Sersan veio com um pezinho no chão, com 5 desfalques. Tá? A equipe deles toda completa. Equipe forte, equipe do Nantra. Tudo jogador de fora, porque daí tem títulos, né? Aí títulos de fora, que foi transferido, volta na casa, daí pode jogar. E com mais ser jogador de fora deles, uma forte equipe. E nós conseguimos controlar o jogo. Já saímos no vestiário já programado como é que nós ia fazer. Uhum. Já seguramos em campo e fomos para os pênaltis e temos nessa grande final.
0: Muito bem. Lá pode pegar quantos jogadores estrangeiros lá?
1: 6.
0: 6? Seis, e pode jogar os 6?
1: Pode jogar os 6.
0: Muito bem, perfeito. Então, pode jogar os 6 tranquilamente lá. Então, 6 jogadores estrangeiros, né? E quais são os jogadores estrangeiros que você tem lá?
1: Nós temos o Ramon, lá de Sangão, Jaguaruna. Aí tem o Tanque também, lá de Siderópolis.
0: É o Felipe?
1: Felipe Tanque.
0: Felipe Tanque.
1: Maico Viana.
0: Maiquinho.
1: Maiquinho Viana. Até o Maiquinho Viana, domingo, não pôde vir. Tem o André ali da Santa Rosa, gurizão, que foi campeão sub-18 comigo na Alarme. Tem o Diogo do Maracajá.
0: Sim.
1: E tem o Felipe Monteiro de Criciúma, que também não veio.
0: Muito bem. Felipe é o Felipe aí do... O Monteiro mesmo já, que atuava.
1: Isso.
0: Ainda no Metropolitano?
1: Metrô, né? Uhum. Sara, ali. Ano passado, não sei se ele parece que ele jogou alarme com o AEC.
0: O AEC, né?
1: É.
0: Uhum. Muito bem. Então, esses são jogadores que você tem estrangeiros hoje na equipe. Muito bem. E o Davi, a equipe do Amigos do Pé de Pato, quais são os jogadores estrangeiros, Davi?
2: É o Marcel, ali do Ermo.
0: Uhum.
2: O Kevin, lá de Jaguaruna. O Gauchinho, aqui do Turvo. O Jackson, ali do Maracajá.
0: Jackson do Maracajá?
2: Isso.
0: Uhum.
2: Tava o João Simão, né?
0: O João?
2: O João Simão, a gente tinha trocado pelo Marcel.
0: Pelo Marcel?
2: Isso. Aí tem o Biel aqui do Turvo também.
0: Uhum.
2: E a sexta ficha. Deixa eu ver aqui no som.
1: Sexta ficha é o que foi expulso lá.
2: É o Renatinho.
0: O Renatinho?
2: Renatinho.
0: Ah, sim, o Renatinho também.
2: Isso. É os seis nossos de fora.
0: Ah, vocês tiveram dois jogadores expulsos?
2: Infelizmente, perdemos o Renato e o Kevin.
0: Ah, perdeu?
2: Perdemos.
0: Esse Kevin aí é o artilheiro da competição?
2: O Kevin é o artilheiro da competição.
0: Ele é de Jaguaruna?
2: Jaguaruna.
0: É o jogador que está sendo contratado pelo Turvo para o Regional do Alarme?
2: Isso aí.
0: Ah, tá certo então. Muito bem. E esses dois jogadores então não atuam na final?
2: Não. Estão fora da final.
0: Muito bem. E o João saiu e aí o Marcel Emerim assumiu o local.
2: Isso.
0: E o Marcel não tem uma semifinal também no Sombrio, mas vai atuar na final?
2: É, a gente está conversando com ele. Quando, quando a gente acertou,
0: foi para vir?
2: Ele deu a preferência para a gente.
0: Uhum.
2: A gente espera que ele que esteja na final, né?
0: Uhum. Mas vocês também tiveram um jogo difícil, né? Foi Sapiranga?
2: Foi contra a Sapiranga, uhum. A gente abriu um placar de 5-0 e quase entrou água na Kombi, né?
0: dormiu no ponto.
2: Ah. Deu. Não pode, é time grande, né?
0: Sim.
2: É clássico, rivalidade entre nós e eles.
0: Uhum.
2: A gente foi tirar o pé e eles cresceram no jogo e quase que a gente está fora da final.
0: eu estava assistindo os melhores momentos aí, foi também um jogo pegado, né, Davi?
2: Foi um jogo, foi um jogo. No início do jogo a gente fez parecer fácil.
0: Uhum.
2: Só que no final do jogo a gente tirou o pé e eles cresceram no jogo e quase chegaram ao empate.
0: Uhum.
2: Mas o Kevin estava num dia iluminado também, conseguiu fazer 4 gols no jogo.
0: Uhum.
2: Fez um golaço no. Praticamente no último lance do jogo e acabou matando o jogo, né?
0: Uhum. Perfeito. O Kevin é centroavante ou é mais um meia
2: de armação? Ele é um ponta, assim.
0: Um ponta?
2: Isso.
0: Uhum.
2: Muito rápido, né?
0: É bem rápido, né?
2: Isso, é novo também, né?
0: É um garotão, né?
2: Isso.
0: Uhum. Muito bom. Tá certo. Então, uma expectativa enorme aí para esse jogo aí envolvendo o Pé de Pato contra a Sersan, com certeza, no domingo, né?
2: É, vai ser um... Acredito que vai ser um jogo difícil, né? A Sersan... Tirou um dos dois, tirou praticamente os dois favoritos do campeonato, que nosso time ali, nossa turma de diretoria conversava sempre, contava que o Nantra fez um time forte esse ano, o Rancho vinha forte também, e conseguiram tirar os dois fora do campeonato, então vai ser um jogo muito difícil. Eu acredito que vai ser um jogo bem difícil.
0: É porque tanto o Rancho Cipó Milome, Nantra, são equipes tradicionais, né? Lá de Meleiro, e que sempre disputam, né? Títulos aí, então com certeza, assim como vocês também, o Sersan também, que é uma equipe bem tradicional, né?
2: Uhum.
0: Muito bom. Então, com certeza vai levar muita gente aí para o estádio, né? Também lá o Ezio Pellegrini, e é certeza de um bom jogo de futebol no domingo lá. Começa 2:30?
1: 2:30,
0: né? Se houver empate, pênalti.
2: Pênalti.
0: Pênalti direto, então, né? Então, é uma expectativa enorme aí para domingo, lá envolvendo essas camisas pesadas aí do Amigos do Pé de Pato, que vai em busca, então, do bicampeonato, e a Sersan vai em busca, então, do pentacampeonato, né? Muito bom, então. Tá certo. Legal pra caramba, então. E para domingo, então, você tem dois desfalques, então, Davi, somente... Demais, então, estão confirmados.
2: A princípio, estão todos confirmados. Só os dois desfalques ali pelo cartão, né? Que não tem o que fazer.
0: Uhum. E quanto a Sersan, Chico?
1: Agora, a gente está trabalhando para que é uma final, né? Que venha todos, né?
0: Uhum.
1: É quando eu fui fichar os estrangeiros ali, como você fala, eu disse assim, ó, o campeonato no municipal no Meleiro é um campeonato curto, é um campeonato forte. E os seis estrangeiros têm que vir para ajudar a fazer a diferença.
0: Sim.
1: Aí se tu perde um, dois, já é... Já é... Tá certo que tem 23 fichas, a gente tem plantel, né?
0: Uhum.
1: Eu botei um guri de 16 para 17 anos ali nos dois jogos ali. O guri tá arrasou, né, nos dois jogos. Primeiro contra o Rancho ele ficou no banco, depois entrou, endireitou o nosso time. Domingo ele entrou, saiu jogando, foi outro jogo, né? Um gurizão forte, ele corre bastante, tem preparo, né? E só que assim, se vir completo, já sobra mais duas fichas para o banco, né? Mais duas trocas, né?
0: Uhum.
1: Então, mas estou trabalhando, a diretoria está trabalhando para domingo nós ir completo, que é uma final, para nós levar esse título, para tentar levar esse título, né, Davi? Para Sanga Grande.
2: Não, deixa ficar aqui no centro.
1: Depois de, eu acho que, nós estávamos fazendo a conta, eu acho que depois de 6 anos, né, a Serção, a turma sempre dizia, né, vamos voltar para o municipal, vamos, daí uns guri lá convidaram a gente, fomos pensando, aí fui convidando os veteranos também, né, como diz o Douglas Antunes, os velhinhos estão on, né?
0: É.
1: Então, temos aí, expectativa de casa cheia, né? Para nós fazer um bom jogo, para que vence o melhor, né?
0: Muito bem, perfeito então, com certeza, né? Eu estava vendo o time da Serção aí, é um time aí de veteranos, mas são pegador com certeza, né?
1: Isso.
0: É.
1: Pessoal que sabe jogar, né, mano?
0: É.
1: Pessoal que joga, soa a camisa, né? Quando veste a camisa, eles no vestiário, assim, é todo mundo. Eu não escalo o time sozinho, né? Eu peço ajuda para eles.
0: Uhum.
1: Não, Chico, faz assim, vou fazer assim, vão sair com o time e tal. Então, isso aí é grupo, né?
0: É, perfeito.
1: O cara unido no grupo, no vestiário, o cara chega, né? Eu cheguei porque nós temos união, né?
0: Uhum.
1: Temos forte, pedi apoio. Quando chegou no jogo contra o Rancho, eu tinha desfalque e eu vou fazer o quê? Vou pedir ajuda para eles, né?
0: Uhum.
1: Foi onde que nós começamos a ganhar.
0: Uhum. Muito bem. E quem é esse guri aí que você citou que está jogando no time?
1: É o Rafael.
0: Ah, o Rafael.
1: É.
0: Ah, tá. Perfeito. Já vi ele jogando futebol de salão aqui. Ele jogou aqui no futsal.
1: O pai dele é gente boa de montão. Está comigo no grupo também.
0: Uhum.
1: Faz parte do vestiário comigo.
0: Uhum.
1: Ali. E o guri não tem boca para nada. Se tu der bota, jogar, joga. Se tu não botar, não fala nada.
0: Uhum.
1: É um rapaz muito educado, muito disciplinado. E é um bom jogador, tem futuro.
0: Tem futuro. Eu já vi ele jogando futebol de salão aqui, né? Ele jogou pelo time do Meledo, aqui no campeonato, numa Copa Turvo de futsal que teve aqui. Tem bastante futuro, então é um bom jogador aí, com certeza, né? Meledo sempre apresenta bons jogadores aí, né? Acho que tem um guri que tá no Barra ainda.
1: É irmão dele.
0: É irmão? Ah,
1: é
0: irmão dele?
1: É.
0: Ah, perfeito, então. Então tá certo aí.
1: É. Tá?
2: Ah,
0: o João,
1: tá,
0: né?
1: Não, mas ele tá no Nação lá de...
0: Ah, no Nação de Joinville,
1: é,
0: lá.
1: É esse, irmão do Rafa.
0: Ah,
1: ele tava no Criciúma, daí do Criciúma foi pro Avaí e agora parece que tá lá. E pelo que o pai dele tá falando, ele tá fazendo documentação que o empresário vai levar ele para outro clube.
0: Muito bem, perfeito.
1: Eu acho que o outro que tá lá, eu acho que é Guilherme, se não me engano.
0: Guilherme?
1: Acho que é.
0: Então tá certo, então... Tá aí, então, o Meledo, então, também com bons jogadores já sendo exportados aí para outros locais, então, do futebol, né? Então, é muito, muito importante.
1: O
0: tá certo.
1: É o João do Beto, né?
0: Cara, é o Beto, né?
2: Betão, é.
0: É o Barra, né?
1: É, filho dele é o João.
2: Tá voltando de lesão agora também?
0: É, né?
2: Tinha rompido o cruzado de novo.
0: É, perfeito. Barra. Tá aí. Barra que eu acho que venceu, né? Venceu aí na Série D do Campeonato Brasileiro de Futebol. Muito bom, então. Então tá certo, rapaziada. Vamos ver então essa grande final domingo lá no estádio Baixada da Glória, então, com certeza. Ô Chico, já que você está conosco aqui, a gente está vendo movimentação aí por parte da Alarme, né? Como é que está a Serção também aí na formação do elenco para o Regional da Alarme 2026, Chico?
1: Ô Moro, nós estamos sentando assim, estamos conversando, tem possibilidade de a gente botar, nós temos... Estou com umas peças conversando, uns aí... Mas vai ser bastante juventude, tá?
0: Uhum.
1: Não vou investir muito, não, porque hoje eu acho que o futebol tem aqueles que têm chance de fazer um baita de um time, de competir. E nós estamos pensando em fazer um time de juventude, para promover essa juventude aí, tirar essa juventude aí da vez dessas coisas que existem no nosso Brasil.
0: Uhum.
1: Então, mas é, se a Sercente tiver, vai ser mais juventude.
0: Uhum.
1: Média de 20, 22, 23. Vai ter algum.
0: Sim.
1: Meio veterano ali, experiente. Mas
0: algum experiente para dar uma.
1: É, mas vai ser bastante juventude. Uhum.
0: Algum casca, é. Casca grossa aí para manter a estabilidade do time.
1: É. Nós temos já conversado com o goleiro Zuc, né?
0: Uhum.
1: Zuc, mais os guris da Sapiranga, mais os guris do Meleiro ali.
0: Sim.
1: Então, vai ter bastante guri da casa e temos pegando gurizada de fora que os outros times não querem, a gente está indo e
0: sim.
1: Trazendo as rapaziada para.
0: Tem alguém do pé de pato aí que vai levar?
1: Tem.
0: Tá do teu lado aí?
1: É, vamos levar o Davi, o centroavante, que tá voltando agora. Tá. Vamos fazer gol no veterano, vamos ter que levar, né?
0: Tá bom, viu? Tá certo, já tá contratado, viu?
1: É.
0: Ao vivo aqui, Davi, já tá contratado pra live aí. Tá bom, então. Davi, muito obrigado pela sua participação aqui, a sua disponibilidade de estar conosco, né? Pela primeira vez aqui no estúdio da Rádio Imigrantes. Quero desejar sucesso para você, também para a equipe do Amigos do Pé de Pato, no domingo lá no estádio Wesley Peregrini. E deixo então, nesse momento, os microfones da nossa emissora a seu inteiro dispor para aquele convite especial para o torcedor do Amigos do Pé de Pato, domingo, se fazer presente no estádio.
2: Mais uma vez, obrigado, Moro, pelo convite. Como falei, é a primeira vez que o pessoal que a gente é convidado para participar de uma rádio.
0: Uhum.
2: E muito obrigado. E a respeito da grande final, a gente convida todos os torcedores, patrocinador, que a família ali da gente, que sempre apoia a gente, para a gente fazer uma grande final e poder sair com a vitória.
0: Valeu, então. Um abraço, bom dia, grande final de semana, sucesso. Muito obrigado, então, ao Davi, do Amigos de Pé de Pato. Chico, obrigado também pela participação. Sucesso aí para a equipe da Sersanta também nessa conquista do título, né? Obrigado sempre pela parceria que nós temos ali com toda a equipe da Sersanta, principalmente também para o Edson, né? Que sempre nos envia os resultados, os jogos também da equipe da Sênior Sersanta. Obrigado também para a comunidade lá de Sanga Grande, que a gente sabe que tem uma grande audiência da nossa emissora. Sucesso então também para a equipe e que a conquista também venha com certeza, né, para a equipe da Sersan no domingo.
1: Moro, muito obrigado por fazer parte desse programa hoje e quero fazer um agradecimento aqui para todos os patrocinadores, fazer o convite também para domingo, os patrocinadores desse ano que apoiaram a Sersan e fazer o convite para domingo, a comunidade de Sanga Grande tiver em peso, lotar o estádio para nós conquistar essa grande conquista. Já quero deixar também aqui, Moro, um convite para que amanhã à noite tenha uma novena da festa do padroeiro lá da Sanga Grande de São Pedro.
0: Sim.
1: Então vai ter a novena da festa, a primeira novena da festa, né?
0: Sim.
1: Que é agora final de julho. E depois da novena vai ter a roleta, bingo, e vai ter também depois um bailezinho, um jantar, kit churrasco, kit frango. Então fazer convite para todo mundo participar. E depois da festa ali amanhã, seja direto para o estádio para prestigiar essa grande vitória da Sersan, né, Davi?
0: Vamos aguardar então. Tá certo então. Um abraço, meus amigos. Sucesso aí para as duas equipes. Com certeza também deveremos estar lá no domingo para prestigiar essa grande final entre Amigos do Pé de Pato e a Sersan na grande final do Campeonato Municipal de Meleiro. Faltando 26 para as 9, intervalo comercial, nosso Café com Notícias volta na sequência. Vamos atualizar então as informações esportivas.
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0: Agora faltam 22 minutos para as 9 horas, tempo bom em Turvo. 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
0: Confirmando a hora certa, estão faltando 21 minutos para as 9 horas.
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0: Agora confirmando a hora certa, 20 minutos estão faltando para as 9. Devido à realização da Copa do Mundo, não teremos concurso da Loteca neste final de semana, né? Os jogos acontecerão, então, somente do dia 13 a 17 de junho. Então, no dia 13 de junho, nós vamos ter dois jogos válidos já pela Copa do Mundo. Jogo 1, Brasil e Marrocos, às 7 da noite, na Nova Jersey. E o jogo 2, Haiti e Escócia, às 10 da noite, em Boston. Hoje, a Loto Fácil, concurso 3.703, deve pagar um prêmio de 10 milhões de reais. A Quina da Loto, concurso 7.043, deve pagar hoje um prêmio de 20 milhões de reais. A Dupla Sena, concurso 2.966, deve pagar hoje 2 milhões e meio de reais.
2: A Lotomania, concurso 2.933, deve pagar hoje um prêmio de 1 milhão e 100 mil reais. A Mega Sena, concurso 3.015, deve pagar amanhã um prêmio de 32 milhões de reais. A Time Mania, concurso 2.400, deve pagar amanhã um prêmio de 34 milhões de reais. O Dia de Sorte, concurso 1.222, deve pagar amanhã um prêmio de 300 mil reais.

18 minutos estão faltando para as 9. Ontem à noite nós tivemos a sequência do Campeonato de Futebol Suíço, categoria livre e também veteranos, lá na Vila Marquezine, em Timbé do Sul, né? Categoria, campeonato aí da Rota das Cachoeiras. Nós tivemos Predadores e Mistura Fina empatando em 2-2 na categoria livre. Os gols do Predadores: Ronaldo Paulino duas vezes para Mistura Fina, um gol do Juninho e um gol do Ceará. Na categoria veteranos, o Amigos do Nadinho empatou com o Rio do Norte em 3-3. Samuel, Douglas e Cláudio, uma vez cada um, os gols do Amigos do Nadinho. Alex, Jonas, Luiz e Romário Cravo, uma vez, os gols do Rio do Norte. E no terceiro jogo da noite, né? No terceiro jogo da noite, o Juventus derrotou o Wolves pelo placar de 2-1. O Juni, uma vez, e o William Warmelin, o 2W, os gols da representação do Juventus, enquanto que o Paulo Fenali fez o gol do Wolves. A competição prossegue hoje, dia 5. Nós vamos ter às 19h30, na categoria veteranos, Vila Marquezine e Amigos do Peter. Na categoria livre, jogam Bandá e Morrão. E depois, às 21h30, na categoria veteranos, o Bar do Boró enfrenta a equipe do Oeste Paranaense.

Agora faltando 16 minutos para as 9 horas, 16 para as 9, vamos confirmar o placar da nossa região. Nós vamos ter amistosos entre equipes Masters da nossa região, então, para amanhã, em Maracajá, Master Maracajá e Amigos do Turvo, em Criciúma, Ouro Preto e Semel, Sênior Meleiro. A Sênior Sersan não joga, né? Tem a novena da festa de São Pedro. Domingo, pelo Municipal de Ermo, terceira rodada. No Escolástica Pagueiro e Simão, 9h15 da manhã, Brusque Brasil de Ermo. E às 2h15 da tarde, Amigos do Rock e Academia Transformação. O Academia lidera com 6 pontos, já está classificado para a final. O Brasil está em segundo com 3. Brusque e Amigos do Rock tem 1 ponto. Em Jacinto Machado, domingo nós vamos ter no Albino Zanata a 8ª e última rodada da primeira fase. Às 14 horas jogam Independente e Santa Cruz. Às 16 horas União e Atlético Baixadense. E às 18 horas Dois Irmãos e a ABB. Em Timbé do Sul, domingo, final, jogo único no Antônio Rovares. 14h30, Molha Coco e Cachorro Louco. Havendo empate no tempo normal, cobrança de penalidades máximas. Pelo Campeonato Municipal de Meleiro, final, jogo único no Ézio Pellegrini. 14h30, Amigos do Pé de Pato e Sersan. O Amigos do Pé de Pato vai em busca do bicampeonato, a Sersan em busca do pentacampeonato. Se houver empate no tempo normal, teremos cobrança de penalidades máximas. Campeonato Municipal de Sombrio, Série A, semifinal. Às 15h no Antônio Santa Helena, Motivação e Guarani. E no João Silva, na Guarita, Das Antiga e Jaguarari. A final do Campeonato Municipal de Sombrio da Série B e também da Série C vão acontecer no dia 14 de junho. Pelo Campeonato Catarinense da Série B, a 9ª rodada está prevista para o final de semana, 15h. Domingo, no estádio João Marcato, em Jaraguá do Sul, Juventus e Caravaggio. No Renato Silveira, em Palhoça, Guarani e Tubarão. No Aníbal Torres Costa, em Tubarão, Ercílio Luz e Nação. Na quarta-feira, dia 10 de junho, no estádio do SESI, em Blumenau, o Blumenau enfrenta o Jaraguá. E também no dia 10, na Arena Joinville, às 20h, o Fluminense enfrenta o Metropolitano de Blumenau.

Os internacionais, 7h15 da noite, Paraguai e Nicarágua, às 8h45, Canadá e Irlanda, e às 9 da noite, Haiti e Peru. Amanhã, sábado, pelo Brasileiro da Série B, 11 horas da noite, 11 horas da manhã, desculpe, 11 da manhã, no Heriberto Wilson, Criciúma e Londrina. Pelo Brasileirão da Série D, amanhã, 3 horas da tarde, Madureira e Pouso Alegre, América de Natal e Água Santa, Portuguesa Carioca e Portuguesa de Desportos, o jogo será em São Paulo, 4 da tarde, Decisão e 13 da Paraíba, jogo será no Recife, Imperatriz do Maranhão e Tunaluso de Belém do Pará, Trem do Amapá e Águia de Belém do Pará, e Tocantinópolis contra a equipe do Oratório. 4 da tarde, Copa do Nordeste amanhã, decisão no Barradão, em Salvador, Vitória da Bahia e Fortaleza. Jogo de ida, a equipe do Vitória venceu pelo placar de 2-1. Amanhã, sábado, tem amistosos internacionais, 10 horas da manhã, Bélgica e Tunísia, 14h45, Portugal e Chile, Romênia e País de Gales, 13h30, Estados Unidos e Alemanha, 4 da tarde, Austrália e Suíça, Panamá e Bósnia, às 5 da tarde, Bolívia e Escócia, 17 horas, Inglaterra e Nova Zelândia, às 18h30, teremos também no futebol feminino Brasil e Estados Unidos, às 7 da noite, no masculino Brasil e Egito, também às 7 da noite, Venezuela e Turquia, e às 9 da noite, Argentina e Honduras. Já no domingo, pelo Brasileirão da Série B, às 4 da tarde, CRB e São Bernardo. No domingo, pelo Brasileirão da Série D, 3 horas da tarde, no Paraná, Azures e Brasil de Pelotas, Blumenau e São José de Porto Alegre, São Joséense e Marcílio Dias de Itajaí, 13h30 da tarde, Maracanã e Iapi, Sampaio Corrêa do Maranhão e Iguatu, Parnaíba e Moto Clube, 4 da tarde, Guarani de Bagé e Cianorte, São Luís de Ijuí e Joinville, o Santa Catarina recebe o Cascavel, o Goiatuba enfrenta o Operário de Várzea Grande às 5 da tarde, também às 5, Gama e Aparecidense, Luverdense e Inhumas, Capital do Distrito Federal e União do Mato Grosso, Velo Clube e Maricá, Nova Iguaçu e 15 de Piracicaba, Noroeste e Sampaio Correia do Rio de Janeiro, Misto e Ceilândia e Primavera contra a equipe do Brasiliense. Às 18h30, decisão da Copa Verde, jogo da volta, o Paysandu, lá em Belém do Pará, na Curuzu, enfrentou o Anápolis, né, no jogo de ida. Então, ontem, o Anápolis venceu por 3-1. Copa Sul-Sudeste, 11 horas da manhã. 11 horas da manhã, jogam Chapecoense e Avaí na Arena Condá. Jogo de ida, o Avaí venceu pelo placar de 3-0. Na Copa Federação Gaúcha de Futebol, o Brasil de Farroupilha enfrenta a equipe do Gramadense. Amistosos internacionais previstos para o domingo, 13h30, Dinamarca e Ucrânia, 15h45, Croácia e Eslovênia, 4 da tarde, tem Grécia e Itália, Marrocos e Noruega, às 5, Equador e Guatemala, e às 8 da noite, a Colômbia enfrenta a Jordânia. Este, então, é o placar esportivo do final de semana. Agora, faltando 6 minutos para as 9,
Vamos fazer um intervalo comercial. Voltamos na sequência para os destaques finais do Café.

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0: Agora faltando 2 minutos para as 9, confirmando 2 minutos estão faltando para as 9 horas.
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0: O tempo é bom aqui em Turvo. Temperatura neste momento 14 graus e 2 décimos. A esquerda catarinense está apostando suas fichas em uma candidatura à Câmara dos Deputados. Trata-se da vereadora quinciumense Giovana Mondardo, do PCdoB, que já foi candidata em 2022 ao Congresso Nacional. Naquela ocasião, Giovana fez quase 40 mil votos, ficando na segunda suplência da federação, que congrega o seu partido, o PT, e também o PV. A votação dela foi extremamente expressiva, deixando para trás figuras como os então deputados federais Hélio Costa, do Republicanos, e Ângela Min, do Progressistas. A expectativa da federação é eleger, no mínimo, 3 deputados federais e a especulação de bastidores colocar a vereadora entre os eleitos. O interessante da história é que Giovana é filiada ao Partido Comunista do Brasil e poderá se eleger deputada federal pelo estado mais conservador do país.

0: E com essa informação, então, ponto final na edição 6.974 desta sexta-feira, 5 de junho de 2026, do nosso Café com Notícias. O The Fisherman Flávio Pescador Saviato vem aí para comandar o Bom Dia Imigrantes. Meio-dia, Renata Toretto Angeloni comunicando no Clube do Ouvinte e também no Conexão. 16h, JP Brognoli apresenta o Comitiba Sertaneja. 18h, a tradicional oração da Ave Maria na voz do Edson Cardoso. Hoje é sexta-feira, hoje tem a Linda Mar Luciete Minato no De Coração a Coração. E nós vamos retornar a qualquer momento, ou então segunda-feira cedinho, mais uma vez aqui no nosso Café com Notícias. Obrigado sempre pelo carinho da sintonia e também da audiência. Continue sempre ligado conosco aqui, 94,1. 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Final do nosso café. Vou desejar parabéns, felicidades para a minha irmã, a Sônia Moro de Luca, que amanhã, 6 de junho, vai assoprar mais uma velinha da felicidade. Parabéns para você, Sônia. Tudo de bom. Muita saúde e felicidade, né? Que a data de amanhã se repita por muitos e muitos anos. Toda a sua família lhe beijando, lhe parabenizando pela data de amanhã. E agora também, né? Os netinhos que estão lá em Manchester, na Inglaterra, também lhe desejando um feliz Happy Birthday to you. Parabéns então, minha irmã. Felicidades, muitos anos de vida. Também nossos parabéns para todos os engenheiros mecânicos. Ainda também parabéns para todos os catadores de materiais recicláveis pela passagem do dia, também hoje e também no domingo. E faltando 209 dias para o término de 2026, no final do nosso café, alguém certa vez afirmou que mesmo que você caia 7 vezes no mesmo caminho, levante-se 8, limpe a poeira dos joelhos e aprenda onde a pedra estava. Pense nisso. Forte abraço. Uma grande sexta-feira, grande final de semana. Continue se cuidando. A gente se ouve e se fala por aí. Boa sorte. Que o seu dia seja iluminado. E não esqueça, segunda-feira, temos um novo encontro marcado. Café com Notícias, ponto final. Bom dia. Tchau.
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0: Tempo bom em Turvo, é céu azul pintado de azul, informação.
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0: 9:07, bom dia Turvo e região, bom dia imigrantes, iniciando mais uma edição. Hoje é sexta-feira, sextou gente, dia 5 de junho de 2026. Por aqui então, dando partida mais uma vez a este programa, que é a sua companhia matinal, sua companhia de todas as manhãs, de segunda a sexta-feira, das 9 ao meio-dia. Na comunicação, mais uma vez, eu, Flávio Pescador, junto contigo para levar todo o entretenimento, toda a diversão, informação, sucessos musicais e, é claro, a sua participação. É a mais importante, inclusive, hein? Você que quiser participar junto conosco, 35250321 para as ligações de telefone e ainda 988-2610-42. Este é o telefone para as mensagens de WhatsApp. Então, se você quiser participar, pode dar aquele alô, pode dar aquele toque, mandar o seu áudio, a sua mensagem, pedir a sua música, o seu sucesso predileto, que com certeza nós vamos tocar por aqui. Vamos até o meio-dia, um na companhia do outro. E eu vou desejando a todos, desde já, uma excelente sexta-feira, um ótimo final de semana e, é claro, a todos, aquele bom dia. Por aqui, o nosso bom dia já inicia, então, às 9:08, ao som de...
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0: Variedades em sua primeira edição e tem festa em honração peregrino protetor contra o mal do câncer e também Nossa Senhora da Saúde no dia 7 de junho em São Peregrino Turvo com a seguinte programação. Às 10 horas da manhã, missa festiva de São Peregrino, rezada pelo pároco e animada pelo coral Sagrado Coração de Jesus de Forquilhinha. Haverá veneração da relíquia de São Peregrino, consagração das crianças e bênção de objetos religiosos. Às 12 horas, meio-dia, tradicional almoço com churrasco, saladas e bebidas. Às 13 horas, 1 hora da tarde, quadrangular de futebol suíço com equipes convidadas. A tarde é animada pelos Sanfoneiros do Sul. A coordenação e o CAEP, desde já, agradecem a presença de todos. Festa em honra ao padroeiro Santo Antônio no dia 14 de junho em Linha Acontece Turvo. Programação do Tríduo de Santo Antônio do dia 10 ao dia 12 de junho. O primeiro dia será dia 10, quarta-feira, às 19:30, 7:30 PM, com o tema Santo Antônio, chamado a seguir Jesus, celebrada pelo padre Eduardo da Silva Martins, animada por Juliano Evana de Turvo. Bênção das sandálias e do óleo. Equipes responsáveis: Grupo Bíblicos em Família e Movimentos da Mãe Peregrina. No dia 14, domingo, o dia da festa, às 10 horas da manhã, missa festiva com bênção e distribuição dos pães. Logo após, no salão comunitário, almoço com churrasco, saladas e bebidas em geral. O Conselho de Pastoral da Comunidade, a Comissão Organizadora e a Comissão dos Festeiros agradecem desde já a presença de todos. Festa em honra a Santo Antônio no dia 14 de junho em Alto Rio Jundiá, Meleiro, com a seguinte programação. Às 10 horas da manhã, missa cantada por Nayara Soares e banda com consagração das crianças. Às 12 horas, almoço festivo com churrasco, salada e bebidas em geral. Logo após o almoço, show de prêmios e tarde animada por JP Brognoli. A comunidade e o CPC, desde já, agradecem a presença de todos. A venda do kit almoço antecipado é com os membros da CAEP. Vende-se 2 lotes urbanos de 23 por 25 metros localizados no centro de Ermo. O contato para mais informações é o 48 98836 7141. Repito então, o contato para mais informações a respeito dos dois lotes urbanos localizados no centro de Ermo é 489-8836-7141. Variedades retorna agora em sua segunda edição dentro do Clube do Ouvinte a partir das 12 horas e 45 minutos.
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10: Você sabia?
11: Cleópatra, conhecida por suas relações com Júlio César e Marco Antônio, tentou usar essas alianças para fortalecer o Egito contra o crescente poder de Roma. No entanto, após a derrota de Marco Antônio e Cleópatra para Otaviano, futuro imperador Augusto, o Egito foi incorporado ao Império Romano.
10: E essa informação, você já sabia?
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13: 9 horas 21 minutos, Imigrantes FM, e nós vamos com a primeira edição do Horóscopo do dia. Hoje, sexta-feira, 5 de junho de 2026. Informações iniciando para os nascidos de Áries. O dia será favorável para resolver assuntos pessoais e colocar a vida em ordem. No amor, uma surpresa pode alegrar o seu coração. Já no seu trabalho, sua iniciativa fará sim a diferença, Áries. Enquanto isso, a cor do seu dia será cinza. O seu número da sorte será 18. Para você de Touro, você estará mais tranquilo para lidar com desafios do dia. No amor, valorize quem demonstra cuidado por você. Já no seu trabalho, uma boa notícia pode sim surgir no dia de hoje, Touro. A cor do seu dia vai ser laranja, enquanto 10 é o seu número da sorte. Se você é um geminiano, sua energia estará contagiante e pode aproximar pessoas importantes. No amor, aproveite para se declarar sem medo. Já no seu trabalho, o momento favorece principalmente a sua criatividade. E ainda, gêmeos, bege, cor do dia. 5, número da sua sorte. Para você de Câncer, o dia favorece reencontros e conversas importantes. No amor, deixe o passado para trás. Já no seu trabalho, mantenha a calma mesmo diante de situações e mudanças inesperadas. A cor do seu dia é preto, Câncer, enquanto 13 é o seu número da sorte. Desta forma, então, ouvimos às 9 horas 23 minutos o horóscopo do dia em sua primeira edição. A partir das 9h50, retornaremos com o horóscopo do dia.
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2: Nove horas 9:33, você está sintonizado na mais ouvida em Turvo e região, 94,1 Imigrantes FM. Ouvimos no último bloco Madonna, Like Virgin, e ainda Roxette, It Must Have Been Love, oferecimento lá pro Dorizete Ferraz, que estava pedindo aí, então, canção com Roxette. Um grande forte abraço para você, Dorizete, e é claro, um excelente final de semana para você também. Já vamos mandando também um alô lá pro João e pra Sandra, que estão mandando o seu bom dia, o seu sextou por aqui. Também tem a participação do Claudecir, ele que tá ouvindo lá diretamente da grande cidade de Ermo, e ele tá pedindo então Cachorro Amigo, essa é a canção, com certeza vamos tocar, tá certo, Claudecir? Um grande e forte abraço pra ti, uma ótima sexta-feira, muito obrigado pela sua sintonia, pela sua companhia aqui na nossa manhã do Bom Dia Imigrantes. Lembrando também, é claro, que se você quiser participar aqui junto com a gente, nós temos aí o 35250321 para as ligações de telefone e ainda o 48988261042 para as mensagens de WhatsApp. Então é só mandar a sua mensagem, fazer a sua ligação, que com certeza vamos atender ao seu pedido aqui até o meio-dia no Bom Dia Imigrantes. E nós seguimos de sertanejo na programação. Temos aí Leandro e Leonardo com mensagem, César Menotti e Fabiano chegam com Tentei Te Esquecer e ainda Coração Está em Pedaços. E nós abrimos ao som de Anderson e Alisson.

algumas canções que marcam a vida da gente. E eu tenho certeza absoluta que essa música marcou a vida de muita gente que está presente aqui hoje. Então aquele ou aquela que sofreu por amor pelo menos uma vez na vida, vai abrir o coração e cantar essa canção junto com a gente.

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0: Para você de Libra, você terá facilidade para resolver situações delicadas. No amor, o dia favorece reconciliações e também muito carinho. Já no seu trabalho, novas ideias podem abrir caminhos diferentes. E ainda, Libra, vermelho, cor do dia, 16, número da sua sorte. E ainda para você de Escorpião, sua intuição estará forte e vai ajudar em decisões importantes. No amor, procure evitar discussões desnecessárias. Já em seu trabalho, mantenha atenção aos detalhes, Escorpião. A cor do seu dia é azul, enquanto 7 é o seu número da sorte. Desta forma, então, ouvimos às 9 horas e 51 minutos o horóscopo de hoje em sua segunda edição. A partir das 10h20, retornaremos com o horóscopo do dia.
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2: É isso aí, gente. São 10 horas e 5 minutos. Esta é a hora certa. Bom dia, imigrantes. Aqui para você até o meio-dia. No último bloco, ouvimos Lourenço e Lorival, Casa da Vovó. Já vamos oferecendo lá diretamente para a Ivone, lá para o Caio e para a Ivone dos Reis, que estavam pedindo essa canção. E oferecem para a neta, que está passando o feriadão com eles. É a Júlia Valentina, lá em Arroio do Silva. Eles estão passando um ótimo final de semana, um feriadão. Um grande, forte abraço para o Caio, para a Ivone e também para a neta, a Júlia Valentina, que está lá em Arroio do Silva. Todos curtindo o feriadão, pegando aquela prainha, né? Então, temos também, junto com essa música Casa da Vovó, tivemos aí Corpo e Alma, Perigosa e Linda, oferecer para a Eliane lá de Boa Vistinha, ela que estava pedindo, para todos os ouvintes e também para a irmã Cirlei, que mora lá em Poço da Lontra. Um grande forte abraço para você, Eliane, também lá para Cirlei, toda a galera, tanto de Boa Vistinha quanto para a galera de Poço da Lontra, que estão sintonizados aqui junto com a gente, viu? Muito obrigado mais uma vez pela sua audiência, pela sua sintonia. Tivemos também a participação do Doni Candeu, ele que estava pedindo aí Carta Sobre a Mesa com Amado Batista, canção que também tocamos no último bloco. Um grande forte abraço para você, Doni. Muito obrigado pela sua participação, um excelente final de semana para você. Também vamos mandando um alô lá para o Donizete Espíndola, que está mandando o seu bom dia. Um ótimo final de semana para você também. Tem a participação da Zuley, ela que está pedindo canção com Maiara e Maraísa, Aí Eu Bebo. Com certeza vamos tocar, viu, Zuley? Um grande abraço para ti, para todo o pessoal aí de Molha Coco em Timbé do Sul. Ela também estava mandando aí um alô para toda a galera de Turvo, Ermo, Região, pessoal lá de Amola Faca, de Molha Coco, para toda a galera, né, Zuley? Um grande abraço para ti, muito obrigado pela sua sintonia junto com a gente. Participação também do Itamar lá de Araranguá, lá da Cidade das Avenidas. Ele que tá pedindo aí canção na programação, canção internacional, inclusive Nazaré com Dream On. Com certeza nós vamos tocar, viu, Itamar? Muito obrigado pela sua participação mais uma vez, sempre ligadinho aqui com a gente no Bom Dia Imigrantes. Itamar, ouvinte fiel, sempre manda o seu áudio, o seu recado. Tem a participação também do Vino lá de Sombrio, ele que manda Bom Dia Flávia, que é o Vino de Sombrio, estou só na escuta da Imigrantes. Toca aí pra gente A Filha do Caminhoneiro, que vai pra minha irmã Preta aí no Turvo, também pra minha sobrinha Maria Heloísa e também pra todo o povão que tá escutando a Imigrantes. Um grande abraço pra você, Vino, muito obrigado pela sua sintonia, pela sua participação, com certeza vamos tocar a sua música por aqui. 10 horas 7 minutos, esta é a hora certa, vamos curtir então. Tem aí Flávio Moreno, meu xará, A Filha do Caminhoneiro, e nós abrimos ao som de Maiara e Maraísa, Aí Eu Bebo.

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2: Horóscopo do dia em sua terceira e última edição às 10 horas 19 minutos. E as informações já iniciam para os nascidos de Sagitário. O dia será leve e cheio de boas conversas. No amor, aproveite para viver momentos espontâneos. Já no seu trabalho, novidades podem trazer mais motivação para o seu dia. E é claro, Sagitário, rosa, cor do dia. 14, número da sua sorte. Para você de Capricórnio, você vai sentir necessidade de organizar melhor os seus planos. No amor, demonstre mais os seus sentimentos. Já no seu trabalho, o reconhecimento pode chegar em breve, Capricórnio. E ainda, branco, cor do dia. 3, número da sua sorte. Para você de Aquário, a sua criatividade vai ajudar a resolver problemas de forma mais rápida. No amor, o dia favorece aproximação e diálogo. Já em seu trabalho, confie mais nas suas próprias ideias, Aquário. A cor do seu dia é lilás, enquanto 20 é o seu número da sorte. E ainda para você de Peixes, você estará mais sensível e atento às pessoas ao seu redor. No amor, um momento especial pode marcar o seu dia. Já no seu trabalho, siga sua intuição para tomar decisões importantes, Peixes. A cor do seu dia é verde, enquanto 6 é o seu número da sorte. Desta forma, então, ouvimos o horóscopo de hoje em sua terceira e última edição, aqui sintonizados em Imigrantes 94,1 FM.
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2: São 10 horas e 33 minutos, bom dia imigrantes em sua sequência musical por aqui. Ouvimos anteriormente Nazaré, Dream On e também Aerosmith com Amazing, foram as canções que embalaram o nosso último bloco por aqui. Nós temos participações que nos chegam, tem a participação do Nego da Patrola lá de Sombrio, ele tá pedindo música para todos os ouvintes. Um grande abraço para você, Nego, uma ótima sexta-feira, ótimo final de semana, muito obrigado pela sua participação conosco. Temos também a participação da Dorilda, lá de Forquilinha, tá pedindo música para o seu marido Adriano, que tá ligadinho. Bom dia pra você, Dorilda, também lá pro Adriano, mas toda a galera aí de Forquilinha também que tá ligadinha junto com a gente aqui na Imigrantes FM. Tem a participação aqui da mãe Zuma Feltrin, que pede música Amor Eterno pra filha Josiele, que estará de aniversário no dia 8. Estará completando mais um ano de vida. Um grande forte abraço para vocês duas. Já antecipo aí, então, um feliz aniversário lá para Josiele Alessio Rodrigues, que estará completando mais um ano de vida na próxima segunda-feira, dia 8 de junho. Então, por aqui também a mensagem da Eliane, ela que está pedindo aí música internacional ao som de Alessandro Sanz com Coração Partiu. Com certeza vamos tocar, já adicionei aqui a nossa sequência musical, tá certo, Eliane? Muito obrigado pela sua participação. Por aqui, nós continuamos. Tem a Izenete Cristiano, Quase Todo Dia, Panda Corpo Nu, e nós abrimos então com Gian e Giovanni, Amor Eterno.

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A radioatividade leva até vocês mais um programa da série a série. Dedique uma canção a quem você ama. Eu tenho aqui em minhas mãos uma carta. Uma carta de um ouvinte que nos escreve e assina com um singelo pseudônimo de Mariposa.

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1: Imigrantes FM, neste momento são 10h59 e nós estamos ao vivo com o Diegão lá da Ótica Primos com as novidades, as informações da Ótica. Bom dia, Diego.
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1: Valeu, tá aí então, Diegão da Ótica Primos participando junto com a gente aqui no Bom Dia Imigrantes. 11 horas, 2 minutos, eu chamo o break, recadinho dos patrocinadores, na sequência estamos de volta.
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1: Tempo ensolarado em Turvo, nos confirmou a AC Farma.
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1: 11:04. Bom dia, imigrantes. Em sua sequência, ouvimos anteriormente Paulo Ricardo com a canção 2, Blitz a Dois Passos do Paraíso. E ainda ouvimos Alejandro Sanz, Corazón Partido. Olha só, música espanhola na programação. Este é um oferecimento lá para Eliane de Boa Vistinha. Por aqui temos mais participações. Tem a mensagem do Natal, 25 de dezembro. Ele que tá pedindo. E a sexta-feira tá louca. E nós já tá com sede de beber uma. É isso aí mesmo, hein, Natal? Mas ele falou que vai esperar até a noite. Tá ele lá junto com o Beto e também com o Alisson. E ele tá pedindo. Tô bebendo demais. Com certeza vamos tocar. Já vem aí logo na sequência. Um grande abraço pra você, Natal. Também lá pro Beto e pro Alisson, que estão junto contigo mais uma vez. Um alô também pra Fabiana Ventura, que tá sempre mandando o seu recadinho, o seu bom dia. Por aqui, os serranos, bailanta da Tibúrcia, tchê garotos, agurizada, só que é pó, e ainda tchê chaleira, tô bebendo demais.

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4: 11:19 e o sinal sonoro nos identifica. 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
4: Tá certo, então, Josi, muito obrigado pela sua participação e aguardo o seu retorno aqui na nossa programação na semana que vem.
6: Claro, Flávio, um grande abraço, obrigada pelo espaço, pelo carinho de vocês, grande abraço.
4: Grande abraço, tá aí a Josi, então, lá das lojas Quero Quero, participando aqui com a gente dentro do meu, do seu, do nosso...
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5: Onze horas e 31 minutos é a hora certa e por aqui no Bom Dia Imigrantes nós vamos conversar com ela, nossa doutora do tempo, Camila Cardoso, ela que nos informa, ela que nos atualiza a respeito das condições do tempo e temperatura. Camila, a você, nesta sexta-feira, eu desejo um bom dia.
8: Olá, você ouvinte aqui da Imigrantes, a expectativa do tempo para esta sexta-feira é uma sexta-feira em que a gente tem estabilidade no tempo em todo o sul catarinense, com temperaturas em elevação e máximas que chegam a 24 graus. Ao longo do final de semana, o tempo se mantém firme, sobretudo no sábado, quando chega a 25, 26 graus. O sábado, principalmente ali pelo início da tarde, tende a ter temperaturas mais elevadas. No domingo, muitas nuvens por aqui, nevoeiro no amanhecer, temperaturas mínimas de 14 e máximas de 22. Por conta das nuvens, a temperatura no domingo é mais amena comparado ao sábado. Tem condições para algumas instabilidades e chuvas de forma isolada ali na segunda-feira. Mas como eu falei, uma chuva bem irregular. Portanto, a sexta-feira é estável, o sábado também. E aí no domingo a nebulosidade retorna para nós aqui no sul catarinense. Camila Cardoso, para você ouvinte da Imigrantes.
5: Tá certo então, Camila, muito obrigado pelas suas informações aqui e, é claro, eu aguardo o seu retorno dentro do Bom Dia Imigrantes a partir da próxima segunda-feira e ainda hoje dentro da programação da Imigrantes FM em duas oportunidades, dentro do informativo da Copersuca e também no Comitiva Sertaneja. Eu chamo o Break, tem aí o recadinho dos nossos patrocinadores e na sequência nós vamos fazer aí um aquecimento pré-Copa do Mundo. Gabriel Mantovani traz informações sobre o novo modelo do torneio aqui ao vivo junto com a gente. 11h33, voltamos já já.
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5: São 11 horas 35 minutos, esta é a hora certa. Ouvimos agora a previsão do tempo por aqui no Bom Dia Imigrantes. E agora nós vamos aí fazer um bate-papo, vamos trazer informações, novidades sobre a Copa do Mundo. Este ano 2026, daqui uma semaninha já tem Copa e por isso nós vamos trazer um pouquinho, fazer aquele aquecimento para a gente já chegar semana que vem com o pé direito na Copa do Mundo. E por isso está aqui à minha frente, dentro do estúdio A de Imigrantes, alguém que realmente entende de futebol. Ele mesmo, Gabriel Mantovani, bom dia!
12: Bom dia, Flávio, bom dia a todos os ouvintes. Então, trazemos aí um pouco sobre as informações desta Copa do Mundo, que vem cheia de novidades aí, né? Pra gente atualizar os nossos ouvintes, explicar um pouquinho para eles como que vai funcionar, né, esta nova edição de Copa do Mundo. E é claro, semana que vem aí já teremos jogos, então provavelmente vamos trazer algumas análises, algumas informações sobre como está ocorrendo esta Copa do Mundo de 2026.
5: Que inclusive é sediada em 3 países, né, Gabriel? Esta é a primeira vez que temos 3 países sede da Copa do Mundo.
12: É isso aí, né? Então, para quem não sabe, Estados Unidos, México e Canadá estarão sediando esta Copa do Mundo. É por isso que essa Copa do Mundo é diferente, né? A gente não consegue medir o tamanho dessa Copa do Mundo, porque precisamos de 3 países para sediar todos os jogos aí, né?
5: Exatamente, e são 3 países muito grandes, então essa é a primeira vez que isso acontece. Além disso, temos mudanças no regulamento, no formato da Copa do Mundo, mais partidas, mais equipes, não é isso?
12: Isso aí, então nessa Copa de 2026 a gente tem um novo formato, que pela primeira vez o torneio vai contar com 48 seleções. Na edição de 2022 e nas edições anteriores, a gente tinha 32 seleções, então já dá para imaginar aí o quanto de jogos a mais teremos aí, né, para assistir, para acompanhar. Para quem é realmente amante desse esporte do futebol, isso é ótimo, né? Isso é maravilhoso. Nessa edição também temos 12 grupos, 4 equipes cada, como sempre foi, mas antes a gente tinha apenas 8 grupos nas outras Copas do Mundo.
5: Com certeza. E agora, é claro, classificam mais equipes por grupo, né? São os 2 primeiros e ainda o melhor terceiro de 8 dos grupos, é isso mesmo?
12: Exatamente. Essa classificação aí provavelmente foi projetada em busca do quê? De gigantes, né? De seleções grandes não caírem nessa fase classificatória, né? Que anteriormente ocorriam algumas zebras, né? De alguns países como a Alemanha, como e Brasil e Espanha caírem antes da fase classificatória, né? E aí isso também gera o quê? Antecede o mata-mata, né? Antecede as oitavas de final, um outro jogo de mata-mata, que é o 16avos de final. Para quem não sabe, 16avos de final são 16 jogos com 32 equipes. Então, antes a gente tinha 32 equipes na Copa do Mundo. Agora a gente tem 32 equipes classificadas para a primeira fase do mata-mata da Copa do Mundo. Isso aumentou o total de jogos de 64 jogos para 104 jogos. Realmente é muito expressivo esse número de jogos, né, a mais que teremos nessa Copa do Mundo.
5: Com certeza, isso leva também um caminho mais longo para o campeão, né? Que tem que passar pela fase de grupos, passa por uma fase de mata-mata mais, e então oitavas, quartas, semi e então a grande final. Então antes tínhamos 7 partidas ao todo e agora nós chegamos a 8 partidas, o que eleva muito o número de jogos para quem gosta do espetáculo chamado futebol, né?
12: Exatamente, né? E é claro que você, aí de casa ouvinte, imagino eu que vá torcer para a nossa seleção aí que vem bem reforçada para esse ano, né? Esperamos que a gente possa fazer uma grande Copa do Mundo aí, impressionar a todos. Seria muito legal a gente ver o Brasil ser hexacampeão, né? Eu, pelo menos a minha geração, o Flávio também, não pôde acompanhar uma seleção brasileira campeã da Copa do Mundo, né? Então, para nós seria muito especial poder ver pela primeira vez o Brasil ser campeão ao vivo da Copa do Mundo.
5: Com certeza, né? O pessoal mais novo realmente não acompanhou. A gente já tá aí num jejum de 24 anos sem nenhum título de Copa do Mundo. Inclusive, o maior jejum desde que o Brasil ganhou a sua primeira Copa lá em 58. Então já tá na hora da gente acreditar no nosso Brasil e com certeza ir em busca do famoso hexacampeonato que só a gente pode conquistar, né, Mantovani?
12: É isso aí, exatamente, né? Só quem sabe o que é ser Brasil, né? Nesse mundo. E agora vamos então passar um pouquinho mas para a questão dos regulamentos aí, né, que terão alguns regulamentos novos na questão das regras, né, que a FIFA quis implementar nesta Copa do Mundo. Uma das principais reclamações da FIFA, né, que a gente tem sempre nesses últimos tempos, é o quê? É a quantidade de tempo perdido durante as partidas, né, aquela famosa enrolação, aquela famosa catimba aí que acontece muito aí nessa parte da América do Sul, que sempre é trazida bastante para as Copas do Mundo, né? Então, por isso, a Copa de 2026 terá novas medidas para acelerar o jogo. Nos laterais e tiros de meta, o árbitro poderá iniciar uma contagem regressiva visual de 5 segundos. Quando entender que um jogador está demorando excessivamente para repor a bola em jogo, o prazo acaba. E se o prazo acabar, o lateral passa para o time adversário e o tiro de meta vira escanteio para o rival. Então, Flávio, eu acho que essa é uma medida que vai realmente fluir, né? Fazer com que o jogo rode de uma maneira melhor e que os espectadores, é claro, gostem um pouco mais de assistir esse espetáculo que são os jogos da Copa do Mundo, né?
5: Com certeza, né? Torna o jogo mais dinâmico e, é claro, evita aquilo que tu disse, aquela cera que os jogadores fazem, principalmente aqui na América do Sul. A gente tá muito acostumado a ver os nossos jogadores aqui no futebol brasileiro, argentino, colombiano, realizarem esse tipo de atitude e, é claro, isso acaba deixando o jogo mais morno, deixa o jogo parado. E é claro que com essas regras, isso acaba de vez e então o jogo se torna mais fluido, com certeza. E tem mais regras que a FIFA tá implementando, não é isso?
12: Claro, temos sim, né? A partir da Copa de 2026, o jogador que estiver sendo substituído, ele terá apenas 10 segundos para deixar o gramado. Depois disso, a placa ser levantada, né? Caso ele ultrapasse esse tempo, a punição será coletiva. O substituto precisará esperar um minuto e esperar a bola sair para entrar em campo na próxima paralisação, deixando a equipe temporariamente com um jogador a menos. Então, essa é outra regra implementada para que o jogo flua melhor, para que não tenha mais essa questão de enrolar, e também eu acredito que com essas regras implementadas poderá diminuir o número de acréscimos durante o jogo normal, né? Porque o jogo vai ter mais fluidez, o jogo vai correr melhor, e assim eu acredito que vai ser até mais bonito de a gente acompanhar esses jogos, né? Teremos também outra regra, né? Essa é a última regra implementada pela FIFA, que é a questão do atendimento médico, que passa a gerar uma punição temporária também. Outra medida voltada ao combate e à perda de tempo que envolve o atendimento médico. Agora os jogadores recebem atendimento dentro do campo e precisarão permanecer pelo menos um minuto fora do jogo após o reinício da partida. A regra possui exceções, claro, né? Como os casos dos goleiros. choques na cabeça. E as situações mais graves, aí elas podem ser relevadas, né? Mas, então, temos aí várias medidas novas aí, que eu acredito que vai tornar esse espetáculo da Copa do Mundo muito melhor.
5: Com certeza, até porque o pessoal já espera aí 4 anos, fica naquela ansiedade, e quando chega a época de Copa do Mundo, todo mundo quer assistir um jogo de futebol bonito, porque reúne realmente os melhores de cada seleção. Então, com certeza, essas regras implementadas estão aí para melhorar a qualidade dos jogos e, é claro, tornar os jogos ainda mais dinâmicos, que é o que o futebol nos proporciona. Gabriel, mais alguma informação para o nosso ouvinte nessa semana de sexta-feira?
12: Eu acho que a gente pode deixar destacado, claro, né, que como a gente tem 48 seleções, a gente tem uma diversidade enorme, né? Tem várias seleções que nunca disputaram uma Copa do Mundo, que estarão aí pela primeira vez aí disputando e terão sua chance de mostrar o seu melhor na Copa do Mundo, porque Copa do Mundo, todo mundo se doa fazendo o seu melhor.
5: Com certeza, né? Seleções menores vêm aí para mostrar serviço de fato e fazer uma excelente Copa do Mundo. E nós retornaremos aqui para mais informações da Copa do Mundo. Na próxima sexta-feira já vai ter acontecido a estreia, tem aí a estreia da Copa com México e África do Sul na quinta-feira. Então na sexta nós já traremos informações pontuais a respeito da Copa e, é claro, mais uma vez debateremos a respeito dessas novas regras, essas novas reformulações que a FIFA tem feito, né, Gabriel?
12: É isso então, Flávio. Agradeço aí pela oportunidade. Até sexta que vem. E sexta que vem, pré-jogo de Brasil e Marrocos. Então, estreia da Copa, tem muita coisa para bater o papo aqui, tem muita coisa para a gente falar para vocês, nossos ouvintes. Um abraço a vocês, ouvintes, também, e até sexta que vem.
5: Tá certo, então. Tá aí Gabriel Mantovani com as suas informações a respeito da Copa do Mundo. 11 horas e 45 minutos. Eu chamo o break e, na sequência, nós voltamos com os últimos sucessos da nossa manhã.
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5: FM 11:48, a mais ouvida de Turvo e região, com certeza. E por aqui, Bom Dia Imigrantes em sua sequência musical. Claro que aqui o Bom Dia Imigrantes já está chegando próximo ao meio-dia, então é a finalização do nosso programa. Na próxima segunda-feira, a partir das 9 horas da manhã, eu, Flávio Pescador, retorno aqui aos microfones da Imigrantes FM para comandar mais uma vez, junto com você, a nossa companhia matinal das 9 ao meio-dia, então, do Bom Dia Imigrantes. A sequência é com ela, Renata Toneto Angeloni, que já está aqui nos camarins da Imigrantes FM se produzindo para assumir, então, o Clube do Ouvinte. Clube do Ouvinte até às 14 horas e ainda o Conexão 94,1 em sua primeira parte até às 15 horas. Dentro do Clube do Ouvinte hoje tem aí informativo Copersuca, tem Vozes do Município, logo após o Clube do Ouvinte Conexão e logo após o Conexão, hoje, especialmente hoje, dia 5 de junho de 2026, será transmitido a Missa de São Peregrino aqui na Imigrantes FM. Normalmente dia 4, esta vez então exclusivamente vai ser hoje dia 5, então a partir das 15 horas. Eu vou desejando a todos, então, desde já, uma excelente sexta-feira, um ótimo e abençoado final de semana a todos, aquele bom dia, e os Garotos de Ouro vêm chegando na finalização do programa para levar a gente onde?

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4: 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São 11 horas 58 minutos.
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4: 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São 22 graus agora em Turvo.
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4: São 11 horas 59 minutos e enquanto inicia aqui o Badalar dos Sinos, a gente vai passando para o nosso primeiro compromisso desta sexta-feira, a partir do meio-dia, informativo Copersuca. O Luiz Fernando, junto com a Luana e o Juliano, já estão aqui para fazer então a programação. Confira.
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0: Olá, olá, meu boa tarde a Turvo e toda a região. Está começando mais uma edição do Informativo Copersuca pela Rádio Imigrantes 94.1 FM, levando informação, credibilidade, conexão para o extremo sul catarinense, norte e nordeste do Rio Grande do Sul. Hoje, 5 de junho de 2026, estamos aqui com você, na companhia então de vocês, Luiz Fernando, também engenheiro agrônomo Juliano Zilli Favarin, nosso auxiliar de marketing Luana Cardoso e também a Renata Toneto Angeloni na técnica de áudio. Nosso abraço especial aos ouvintes, associados, colaboradores e parceiros que fortalecem diariamente o cooperativismo e o desenvolvimento da nossa região. Basta aumentar o volume e acompanhe mais um programa preparado com informações e o compromisso com você. E no início, então, recebemos mais uma vez o engenheiro agrônomo Juliano Zilli Favarin, ele que trará, então, as orientações, informações e recomendações importantes para os agricultores da nossa região. Boa tarde, Juliano.
1: Boa tarde, Luiz Fernando. Boa tarde, Luana. Boa tarde, Renata. Boa tarde aos nossos ouvintes da Rádio Imigrantes, em especial aos nossos associados, aos nossos clientes da Copersuca. Então, hoje é sexta-feira, dia 5 de junho. Estamos chegando aí próximos do início do inverno, período de entre-safra das culturas, período de preparo do solo, tratos culturais. E eu gostaria de estar falando alguns, né, para essa época, né? O primeiro deles é a eliminação das plantas daninhas já para o pré-plantio do milho. Nós estamos adiantando cada vez mais o plantio do milho na nossa região. Já temos muitos produtores que vão fazer o plantio em meados de julho, na metade do mês de julho. E esse ano é um ano de El Niño, né? Então a gente até vê uma certa precaução e vê que talvez seja melhor mesmo estar plantando mais cedo, porque as fortes chuvas estão sendo marcadas aí para setembro, outubro e novembro, em muitas das previsões, né? Então a gente já tem uma lavoura instalada já um pouco mais cedo, teria um porte de planta melhor, sistema radicular já mais instalado, seria mais adequado. Esse inverno também não vai ser um inverno muito frio, pelas previsões do tempo, a gente já está vendo isso. Então provavelmente nós vamos ter uma boa instalação de plantas se nós plantarmos da metade de julho até o final de julho. Temos híbridos adaptados para a região, variedades que vêm se adaptando ao plantio cedo, e a maioria delas é o que o pessoal comprou aqui na nossa região. Decalbo 235, Agroeste 1666. E o que a gente vê agora? Temos que eliminar a planta daninha com um período de antecedência. Nas lavouras que tem aí cobertura com aveia, azevém, plantas de cobertura, o mix de cobertura, que é o green cover que a gente tem também, nós temos que fazer pelo menos 30 dias antes do plantio. Então, se nós vamos plantar na metade de julho, agora metade de agosto, de junho, nós temos que estar fazendo dessecação. E a dessecação vai envolver, né, produtos para folha estreita e para folha larga. E utilizar óleo, que o óleo é muito importante, né? O pessoal às vezes diminui muito o óleo mineral nas aplicações, mas no período de inverno nós temos que ter uma boa recomendação de óleo, pelo menos de meio litro a um litro de óleo mineral por hectare nas aplicações com Roundup, para estar fazendo o controle das plantas daninhas. Então nós temos dessecação já agora, na metade de junho, né, de aveia, de azevém, do mix de cobertura, para estar fazendo plantio de milho lá na metade de julho. E outra, aonde não foi feito plantio de plantas de cobertura, que tem uma área muito grande, né, só com mato, né, que nasceu depois da colheita da soja, nós temos que eliminar a soja voluntária que ficou, a soja tiguera, que ficou depois da colheita da soja. Nós temos muito problema de trapoeraba, capim amargoso, capim pé de galinha e buva. Então nós temos que fazer aplicação de herbicidas para folha estreita e folha larga. E nós temos que fazer aplicação de produtos pré-emergentes também para estar agindo na semente, na germinação da semente dessas plantas daninhas para a próxima cultura. Então nós temos alguns produtos muito bons, né? Roundup, uma dose aí mais ou menos uns 3,5 litros a 4 litros por hectare. Nós temos que aplicar o DMA para folha larga, 2,4-D. Né, para estar eliminando essas folhas largas na dose meio litro por hectare. Nós temos um produto chamado Flumizin sumizim, são produtos que agem para a folha larga, já nascida, e também na semente, né, eliminando assim a germinação de semente. E nós temos que utilizar óleo mineral. Aí pode ser o Assist, pode ser o Áureo, pode ser o Dash. São óleos muito bons, que quebram a camada cerosa da folha e fazem com que a planta absorva os herbicidas e acabe morrendo. Então é importante a gente estar tendo esses tratos culturais e já, né, nos próximos dias aí, iniciando, para estar fazendo um bom plantio de milho para a próxima safra. Outros fatores que eu gostaria de estar falando também, o pessoal não tem muitas dúvidas, né? Quando colocar o calcário, né? Já tive várias perguntas sobre isso, se o calcário vai embora, se é bom gradear, incorporar o calcário ou não. E eu volto a dizer que a época de calcário, o bom é de 60 a 90 dias antes do plantio, tá? Então seria agora, para a cultura tanto de solo seco, né, que é o milho, e também para solo alagado, que é o arroz. De 60 a 90 dias de antecedência. Incorporar sim, porque quanto mais você incorporar dentro da camada do perfil do solo aí, né, de 0 a 20 centímetros, ele já fica agindo mais rapidamente. O cálcio já vai se prendendo às partículas de ferro e de alumínio, vai neutralizando o ferro e alumínio do solo e vai fazendo com que o pH se eleve. E aquilo que a gente coloca na terra depois, né, os próximos nutrientes, sejam bem absorvidos pelas plantas. Então é importante fazer a aplicação do calcário 60 a 90 dias antes, incorporar sim. Mas a dúvida que o pessoal tem muito é se vai se perder, não se perde para o ar, como se fosse uma ureia, né? Ele não se perde para o ar, porque ele fornece cálcio e magnésio, o calcário. E também ele dificilmente vai se perder por chuvas. Mas se ele ficar sobre o solo e não ser incorporado, ele demora para estar fazendo efeito. Então incorporar para que se acelere o efeito do calcário no solo para a próxima safra. E nesse informativo eu gostaria de fazer, né, eu sempre gosto de falar para os produtores, né, e venho falando isso ao longo dos anos, e agora chegou a época, né, do pessoal estar começando a se preocupar já com o seguro agrícola para a próxima lavoura. É importante. É o momento de fazer o seguro agora. Estava conversando com o Rafael, nosso técnico que faz os projetos aqui na Copersuca. Já estão sendo contratados seguros agrícolas nas agências que fazem projeto de custeio aqui para os nossos agricultores, né? As entidades financeiras, os agentes financeiros que fazem custeio, também já estão fazendo seguro agrícola. E nós temos aí bons seguros para os agricultores, né? Eu sei que o preço do arroz, o preço do milho, o preço da soja, eles não estão atrativos, mas se a gente tiver perca, depois, além de preços baixos, ter perca na produção, aí a situação piora mais ainda. Então nós temos seguro para granizo, né, para soja, para milho, para arroz, para feijão, nós temos seguro para ventos fortes, nós temos seguro para variação excessiva de temperatura, nós temos o multirrisco também, que é um seguro que cobre granizo, geada, excesso de chuva, ventos fortes, estiagem, inundação imprevista, tromba d'água, variação de temperatura. Então são várias categorias de seguro que tem, e o que a gente recomenda para os nossos agricultores é que faça o seguro da sua lavoura, porque ali está todo o investimento, está todo o trabalho do produtor, todos os gastos com insumos, e geralmente fenômenos climáticos ocorrem aí já quase que na fase final da cultura, aonde já teve todo o gasto feito e impede a colheita da safra. Então é importante estar fazendo o seguro agrícola da sua lavoura. E no mais, né, continuar fazendo os tratos culturais que a gente vem recomendando sempre. A gente já vê os nossos produtores fazendo isso, fazendo a incorporação da palhada, já fizeram ela no cedo, a dessecação dessa palha, e a gente ainda vê algumas áreas que mesmo já incorporada a palha no cedo, feito decomposição de palha, ainda tem presença de chapéu de couro. É importante estar tomando um cuidado com esse chapéu de couro para evitar a proliferação dele, que ele semente, que ele se reproduza, porque a gente sabe que nós temos problemas de chapéu de couro muito grave, de chapéu de couro resistente alguns herbicidas aqui na nossa região, principalmente na região do Meleiro, Nova Veneza, Forquilinha, mas já aqui também na nossa região de Turvo, Araranguá, também já tem, em pequenas quantidades, às vezes passa despercebido, mas já temos problema também de chapéu de couro resistente. Então, se a gente começar a eliminar eles, as plantas de chapéu de couro, no período entre safra, nós vamos ter um banco de semente muito menor para estar controlando durante a safra. Então é importante tomar esses cuidados, incorporar essa palha, dessecar aquilo que tem de mato nascido, drenar o solo, deixar o solo seco, porque isso vai estar eliminando os restos. Além de eliminar o banco de semente de plantas daninhas, vai estar eliminando também resíduos de agrotóxicos que tem na safra e também eliminando os ácidos orgânicos. Então agradeço a oportunidade, né? Agradeço a oportunidade e retornamos na próxima semana com mais informativo.
0: Muito bem, agradecemos a participação do Juliano. Vamos seguindo com o nosso formativo. 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
0: Muito bem, agradecemos então a Luana, né, que trouxe as informações do Super Cooper. Nós vamos seguindo com o informativo e nesse momento então vamos para a previsão do tempo, né, aqui no nosso informativo. A gente vai conferir como ficam as condições climáticas para esse final de semana e também para os próximos dias em toda a nossa região. As informações que vêm diretamente da meteorologista Camila Cardoso, que vai trazer os detalhes importantes para o produtor rural e para toda a nossa comunidade. Então perguntamos aí para a Camila como vai ficar então o tempo aí nos próximos dias, né, e o que podemos esperar tanto para os trabalhos a campo e também para o dia a dia aí da nossa população.
3: Olá, bom dia, Luiz Fernando. Bom dia a você que me acompanha aqui pelo informativo da Copersul, com uma sexta-feira e um sábado marcado por estabilidade no tempo, manhãs mais amenas, com mínimas de 12 graus, mas durante a tarde fica mais elevada a temperatura, entre 23 e 25 graus no sul do estado. Lá no domingo, a nebulosidade retorna por aqui, com neblina no amanhecer, mínimas de 12 a 14, máximas de 20 a 22. Na segunda-feira, há a possibilidade de instabilidade de forma passageira em função de um sistema de baixa pressão. Ele traz chuvas entre o final da segunda e a madrugada da terça-feira. Posteriormente, esse ciclone se afasta e aí a gente pega novamente uma sequência de dias de tempo firme. Ou seja, a gente tem essa alternância entre períodos de tempo mais ensolarado e dias de tempo mais nublado. De fato, não há uma chuva muito relevante para o sul catarinense nesta quinzena. E se a gente for pensar, tem uma chance de chuva, mas uma chuva assim, ó, de 3 a 7 milímetros na noite da segunda e na madrugada da terça. Aí na terça o tempo vai melhorando e é firme na quarta, então quarta é de sol. E aí nossa próxima chuva para o sul catarinense fica a cargo ali da quinta-feira, dia 11. Aí na quinta-feira sim podemos ter uma chuva um pouquinho melhor, de 10 a 15 milímetros. Camila Cardoso, para você ouvinte aqui do informativo da Copersuca.
0: Muito bem, agradecemos então a Camila que trouxe as informações do tempo. Vamos aqui também agora aos convites para as festas religiosas aqui na nossa região. Primeiro convite para a festa em honração peregrino, que é o protetor contra o mal do câncer. Também festa em honra à Nossa Senhora da Saúde na comunidade de São Peregrino, em Turvo, no dia 7 de junho de 2026. E contará com a seguinte programação: às 10 horas, missa festiva de São Peregrino, rezada pelo pároco e animada pelo coral Sagrado Coração de Jesus de Forquilinha. Haverá veneração da relíquia de São Peregrino, consagração das crianças e bênção de objetos religiosos. Às 12 horas, o tradicional almoço com churrasco, saladas e bebidas em geral. Às 13 horas, início do quadrangular de futebol suíço com equipes especialmente convidadas. E à tarde, a animação ficará a cargo de Sanfoneiros do Sul. A coordenação e também a CAEP agradecem antecipadamente a presença de todos na festa em honra a São Peregrino, protetor contra o mal do câncer e Nossa Senhora da Saúde, neste dia 7 de junho de 2026. Temos também aqui o convite para a festa em honra a Santo Antônio, em Linha Contece, Turvo, festa que irá ocorrer no dia 14 de junho. No dia 14, dia da festa, domingo, às 10 horas, haverá a celebração da missa festiva com bênção e distribuição de pães. Logo após, no salão comunitário, almoço com churrasco, saladas e bebidas em geral. Desde já, toda a comunidade, também o Conselho de Pastoral, a Comissão Organizadora e a Comissão dos Festeiros agradecem a presença e a colaboração de todos na festa em honra a Santo Antônio, no dia 14 de junho de 2026, na comunidade de Linha Contece, município de Turvo. Temos também aqui o convite para a festa em honra a São Luís Gonzaga e Nossa Senhora de Fátima, que irá ocorrer no dia 21 de junho de 2026, na comunidade de São Luís, município de Turvo, às 10 horas, missa festiva animada pelo Ministério de Música Deus Me Vê. Após almoço com comida típica italiana e logo após o almoço, a animação ficará a cargo de JP Brognoli. Então, desde já, comunidade de São Luís convida e agradece a todos que participarem das festividades em honra a São Luís Gonzaga e Nossa Senhora de Fátima no próximo dia 21 de junho de 2026. E seguindo com o nosso informativo, lembrando sempre a todos que a Copersuca recebe currículos, está recebendo currículos para análise junto ao setor de recursos humanos. 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E vamos seguindo com o nosso informativo Copersuca, faltando então aí 5 minutos para o final. E no final, tradicionalmente, a gente sempre faz aqui, né? Lembra com carinho e faz aquela homenagem especial aí a todos os nossos aniversariantes. Nós vamos então aqui homenagear a todos aqueles nascidos no dia 5, no dia de hoje, portanto. E são vários, né? Temos 1, 2, 3, 4, 5, 6, 7, 8, né? 8 aniversariantes no dia 5. E vamos até o dia 11, né? Vamos aí já passando, né? Chegando bem na metade, né? Do ano, até no dia 11 de junho. Então, no dia 5, vamos homenagear o Francisco Carlos Chaves Magnus, ele que reside em São João do Sul. De lá do sul também, de Torres, no Rio Grande do Sul, o Arthur Trailot Hammer. De Timbé do Sul, Alair Dávila. Do vizinho município de Ermo, Luiz Olinto Marcon Borges. Também do vizinho município de Meleiro, de aniversário, no dia 5, Carlos Lorival Venson. Do município de Araranguá, o Vanoli Ângelo Viana, de aniversário também, né, no dia 5. E ainda no dia 5 de São João do Sul, João Netson de Lucas German. E ainda o Joelson Pereira da Silva, de Praia Grande. No dia 6, homenageamos o Miguel Ángel Eberhardt, de Torres, no Rio Grande do Sul. No dia 6, também, Ademar Correia Magnus, de São João do Sul. Ainda no dia 6, lá do município de Praia Grande, o Leandro Alves Ramos. No dia 7, de Forquilinha, vamos aqui homenagear o Valentim Ló. Também no dia 7, José Maciel de Meleiro. Ainda no dia 7, de São João do Sul, da Avenir Correia Magnus. De Ermo, Ermo e Turvo, né? Anselmo Acorde. Também no dia 7, o Celésio Binatti, de Nova Veneza. Ainda no dia 7, o Alex da Silva Marques, de Praia Grande. E o último aniversariante, olha só, do dia 7, aqui do Livramento, Turvo, Cleiton Zucnali Bendo. Nosso parente Cleiton, né? No dia 8, de Turvo, Venício Arcaro. No dia 8, o Josiano Busanello Sperfeld, de Morro Grande. Ainda no dia 8, de Timbé do Sul, o Arlindo Macedo Cesário. Ainda no dia 8, de Eldorado do Sul, no Rio Grande do Sul, Eriton Monteiro Gonçalves. Também no dia 8, de Moinhos do Sul, no Rio Grande do Sul, José Scarpari. No dia 9, de Meleiro, Domingos Salvaro. No dia 9, Antônio Panato, de Nova Veneza. Também no dia 9, de Forquilinha, Ademir Dalmolim Pirola. Ainda no dia 9, de Torres, no Rio Grande do Sul, Éder Vargas Correia. No dia 10, de Nova Veneza, Tarcísio Bonetti. No dia 10, de Meleiro, Ademar Mota. No dia 10, de Meleiro, também Nelson Milioli Panhã. Ainda no dia 10, de Meleiro, Alessandro Piazza. De Morro Grande, Edenir Busanello. De Turvo, Vitor Anderson Giusti. de Araranguá. Dia 10 também Alessandro Pereira, também no dia 10 Jacinto Machado, Pedro Eduardo Juste. E concluindo então os aniversariantes do mês de junho, serão mais 5 aniversariantes do dia 11, de Meleiro, o Wilson de Oliveira Schneider, de Meleiro também Adão Manuel Fabris, de Forquilinha Reginaldo Pirola, de Nova Veneza o Fernando Bilieri Varmlin e o Jefferson Steiner de Forquilinha. Então, parabéns aí a todos os nossos queridos aniversariantes deste período. E para encerrar o nosso informativo de hoje, um provérbio de domínio popular que diz que a vida sem sonhos é como um jardim sem flores. Tenhamos todos um bom final de semana e até a próxima sexta-feira.
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6: Viagem à China amplia a visão de uma cooperada e colaboradores sobre o alcance global da Aurora Coop. Cooperativas de crédito desafiam o desempenho de bancos tradicionais. Essas e outras notícias logo após a nossa mensagem cooperativista.
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6: Alô, amigos gaúchos e catarinenses, eu sou o René Roberto e hoje é sexta-feira, edição de 5 de junho de 2026. Hoje é o Dia Mundial do Meio Ambiente. E agora os assuntos que farão parte do programa Cooperativismo e Notícia neste final de semana na TV. Repórter Domar Frison da Fecoagro traz os detalhes. Alô, Domar!
8: Fala, René! Grande abraço, amigo ouvinte Fecoagro! Esta semana vamos destacar o projeto Leite em Foco da Copérdia, que em 2026 vai se debruçar sobre a qualidade. Os produtores entenderam essa nova dinâmica, que terá um monitoramento mais preciso, com pagamento diferenciado aos melhores, como explica o gerente de fomento de leite da Copérdia, Flávio Durante.
9: A profissionalização é fundamental. Quem não fizer isso na sua propriedade ou na sua granja, ele estará logo aí na frente, fora do processo. Então, no nosso ponto de vista, os produtores compreenderam o recado que nós repassamos. E com certeza, retornarão para suas propriedades, vão discutir com a sua família e montar as estratégias na atividade leiteira na propriedade deles para os próximos anos.
8: E vocês vão conhecer também onde é produzido o melhor queijo do mundo. É, estou falando de Pouso Redondo, da família Possamay, associados da Cravil e do Sicoob. Eles foram premiados este ano com o queijo Reserva do Vale. Segundo o gerente da fazenda, Marlon Possamay, essa é uma conquista que eles jamais imaginariam ter.
10: É sensacional, né? Porque é uma coisa que tu não imagina, né, chegar num ponto desse, né? Numa premiação dessa, isso te faz recordar uma jornada inteira, né? Que veio dos meus pais, que a gente assumiu e hoje ter os filhos junto, né? E passa uma responsabilidade para os filhos que eles vão ter que honrar para frente, né?
8: Produzido por nós, pela equipe de comunicação da Fecoagro, o programa Cooperativismo e Notícia é veiculado aos sábados, às 8h30, pelo Canal Rural. Um pouco mais cedo, às 7h, o programa estará na TV Cidade de Joinville. No mesmo dia, às 11h30, você poderá assisti-lo na TV Sul Catarinense de Araranguá. Na RBA TV de Rio do Sul, a veiculação ocorre aos domingos, às 8h. Na NDTV, o programa é apresentado às 8h30 para todo o estado de Santa Catarina. Logo depois, às 9h, o programa é exibido pela TV Brusque para todo o Médio Vale do Itajaí. Já na TV Coop Santa Catarina, a exibição é feita aos sábados e domingos, à 1h.
6: Obrigado, Domar. Forte abraço e até a próxima. E essas são as notícias. A eficiência das cooperativas de crédito frente aos bancos tradicionais tem ganho espaço no debate econômico brasileiro, especialmente diante do avanço dessas instituições e do seu papel na ampliação do acesso financeiro. Um estudo apresentado no 8º Encontro Brasileiro de Pesquisadores em Cooperativismo, EBPC, traz novas evidências sobre o tema, indicando que o desempenho das cooperativas pode ser comparável, em alguns casos superior, ao de bancos privados, sobretudo na oferta de crédito. A análise parte de uma pergunta central: quem consegue transformar melhor sua estrutura de custos em operações de crédito? Como aponta Loredane Rodrigues, professor do Programa de Pós-Graduação em Economia Aplicada do Departamento de Economia Rural da Universidade Federal de Viçosa e coautora do estudo, a metodologia considera despesas operacionais e financeiras como insumos e avalia o volume de crédito gerado, permitindo uma comparação mais equilibrada entre modelos distintos. Ao comparar um aspecto comum a todas, que é a capacidade de operar crédito, a análise fica mais justa, sinalizou ela. Com base em dados do Banco Central entre 2000 e 2022, o estudo, composto por mais de 24 mil observações, 88,5% desse número em cooperativas singulares, revela mudanças relevantes na dinâmica do sistema financeiro. De acordo com Matheus Neves, professor do bacharelado em cooperativismo e do programa de pós-graduação em economia aplicada do Departamento de Economia Rural da Universidade Federal de Viçosa, Minas Gerais, até 2008, as cooperativas de crédito apareciam, em média, como o grupo mais eficiente na oferta de crédito. A partir da crise financeira internacional, os bancos públicos passaram a se destacar mais. Ainda assim, o comportamento das cooperativas chama atenção pela consistência ao longo dos ciclos econômicos. Você pode ler a reportagem completa sobre o cooperativismo de crédito no Brasil na última edição da revista Mundo Coop, que já está disponível eletronicamente. Em 2025, no campo da Sercocan, começou uma escolinha esportiva com apenas 4 crianças correndo atrás de uma bola. Um projeto tímido, mas com grandes objetivos de união, aprendizado e transformação por meio do esporte. O projeto Bola de Ouro, idealizado pela diretoria da sede, surgiu de uma necessidade simples, mas poderosa, ou seja, aproximar famílias, fortalecer vínculos entre colaboradores e criar um espaço onde o esporte também se tornasse um instrumento de educação, convivência e formação humana. Hoje, um ano depois, a iniciativa reúne cerca de 30 crianças e adolescentes entre 8 e 15 anos, em encontros gratuitos realizados aos sábados pela manhã. Tudo começou de maneira discreta com filhos de funcionários da cooperativa, ocupando um espaço que aos poucos transformou-se em exemplo, comentou Paulo Graef Júnior, um dos incentivadores da iniciativa e presidente da Sercocan no período em que o projeto foi iniciado. Hoje, vemos um projeto consolidado com crianças felizes e famílias participando, e isso mostra que valeu a pena acreditar nessa ideia, finalizou ele. A cooperativa Cocan de Campos Novos, Santa Catarina, também reforça o apoio às ações desenvolvidas pela Associação dos Funcionários e as iniciativas voltadas ao desenvolvimento social. Segundo o presidente João Carlos de Domênico, o PACO, investir em projetos que promovam integração e qualidade de vida, faz parte dos valores da cooperativa. Entendemos a importância de criar ambientes que fortaleçam vínculos, incentivem valores e contribuam para o bem-estar das famílias que fazem parte da nossa história, finalizou João Carlos de Domênico. E a seguir, depois nossa mensagem cooperativista, nossa última notícia. Aguardem.
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6: E agora atenção para a última notícia. O voo de 25 horas a uma distância de mais de 18 mil quilômetros entre o oeste catarinense e a cidade de Xangai, na China, parece menor quando se compreende o caminho percorrido pelos alimentos produzidos pelas mais de 150 mil famílias ligadas à Aurora Coop. Foi essa percepção que marcou a experiência dos vencedores do primeiro concurso cultural Meu Trabalho Alimenta o Mundo, que retornaram ao Brasil após uma semana na China, onde conheceram a primeira unidade internacional da cooperativa, inaugurada há um ano, na cidade de Xangai. A produtora rural Roberta Kikoff, de Porando Oeste, Santa Catarina, associada à Coopera 1, o colaborador Paulo José Frantz, do frigorífico Aurora Coop de Maravilha, Santa Catarina, e Diana Graminho, da matriz da cooperativa em Chapecó, foram recebidos pelo presidente da Aurora Coop, Neivor Canton, pelo vice-presidente Marcos Antônio Zordan, pela assessora da diretoria, Paula Klauke, e pela coordenadora de comunicação social, Jaqueline Schmidt. A viagem foi o prêmio do concurso lançado em abril durante as comemorações dos 57 anos da cooperativa e reuniu mais de 820 relatos de cooperados e colaboradores sobre a contribuição do seu trabalho para alimentar consumidores em mais de 80 países do mundo. Durante a missão, os vencedores visitaram a unidade da Aurora Coop em Xangai, participaram da Ciao China, uma das maiores feiras mundiais do setor alimentício, e tiveram contato direto com distribuidores, clientes e consumidores. A experiência revelou a dimensão de toda a cadeia produtiva. Diretor comercial de mercado externo da Aurora Coop e idealizador da iniciativa, Gilvo Casagranda, acompanhou a equipe na viagem e destacou que o principal resultado foi ampliar a compreensão sobre o alcance do trabalho realizado diariamente pelos produtores e colaboradores. Poucas pessoas imaginam o tamanho da cadeia existente depois que o produto sai do campo e das fábricas. Há um processo enorme até que os alimentos cheguem aos consumidores dos mais de 80 países para onde exportamos. Essa experiência permitiu compreender na prática a importância desse trabalho que alimenta o mundo, afirmou Casagranda. Afirmou, a Aurora Coop é sinônimo de qualidade. O que vimos foi um reconhecimento muito forte da marca, resultado da idoneidade, da seriedade e da coerência entre aquilo que a cooperativa fala e aquilo que faz. Ao receber os participantes, o presidente da cooperativa Aurora Coop, empresário Neivor Canton, ressaltou o simbolismo da experiência justamente no primeiro aniversário da unidade de Xangai. Eles representaram as mais de 150 mil famílias que fazem parte do nosso sistema. Ir à China, disse Canton, é um sonho para muitas pessoas, mas também uma oportunidade de compreender um mercado que desperta o interesse de quem produz alimentos. Para Neivor Canton, conhecer uma cultura milenar e um mercado em transformação ajuda a compreender o futuro do setor. Sublinhou, a China cresce economicamente, muda hábitos de consumo e amplia oportunidades. Nós sonhamos grande na Aurora Coop. Somos uma organização construída para ser perpétua e estamos plantando hoje para garantir esse futuro. Já o vice-presidente de agronegócio da Aurora Coop, médico veterinário Marcos Antônio Zordan, reforçou que o crescimento da demanda global por alimentos abre perspectivas positivas para o cooperativismo brasileiro. Quem produz comida sempre terá mercado. O mundo precisa cada vez mais de alimentos e temos a obrigação de evoluir continuamente, melhorar nossos processos, reduzir custos, aumentar a produtividade e entregar produtos cada vez melhores. Marcos Antônio Zordan destacou também que iniciativas como o concurso permitem aproximar produtores e colaboradores do consumidor final. A Aurora Coop tem produtos nos quatro cantos do mundo e ainda há muito espaço para crescer. 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
0: Segunda edição de Variedades. E registramos que está à venda um terreno com 80 hectares em Bom Jesus, um trator TL-75 ano 2009 4x4, um graneleiro cano grosso, um rolo faca de 5 metros seminovo, um chupa-cabra Gomes 75 cavalos totalmente revisado, uma rotativa McHull de 5 metros, uma plantadeira de arroz KF de 17 linhas, uma roçadeira de trator traseiro 1,5 metro, uma envaletadeira e uma Hilux 2009 4x4 cabine dupla, 4 portas e caçamba. Mais informações você obtém através do contato 489-9141-5625. E vende-se 2 lotes urbanos de 23 por 25 metros localizados no centro de Ermo. Contato para mais informações é o 489-8836-7141. E tem festa em honra ao padroeiro Santo Antônio, dia 14 de junho, em linha com Tesse Turvo. Na programação do Tríduo de Santo Antônio, do dia 10 a 12 de junho, no segundo dia será dia 11, quinta-feira, às 19h30, com o tema Santo Antônio, discípulo da palavra, servidor dos pobres. Será celebrada pelo padre Gabriel Manorim Dalmolin, animado pelo Ministério de Música Deus Me Vê de Turvo. Tem bênção do pão e da Bíblia. Equipes responsáveis, pastoral da catequese e pastoral da juventude. Dia 14, domingo, dia da festa, às 10 horas, tem missa festiva com bênção e distribuição dos pães. Logo após, no salão comunitário, almoço com churrasco, saladas e bebidas em geral. O Conselho de Pastoral da Comunidade, a Comissão Organizadora e a Comissão dos Festeiros agradecem desde já a presença de todos. E tem festa em honra a São Peregrino, protetor contra o mal do câncer, e Nossa Senhora da Saúde, dia 7 de junho em São Peregrino, Turvo, com a seguinte programação. Às 10 horas, missa festiva de São Peregrino, rezada pelo pároco e animada pelo coral Sagrado Coração de Jesus de Forquilhinha. Haverá veneração da relíquia de São Peregrino, com consagração das crianças e bênção de objetos religiosos. Ao meio-dia, tradicional almoço com churrasco, saladas e bebidas. Às 13 horas, quadrangular de futebol suíço com equipes convidadas. Tarde animada por sanfoneiros do Sul. A coordenação e a CAEP desde já agradecem a presença de todos. E tem festa em honra ao Sagrado Coração de Jesus, dia 7 de junho, na comunidade de Amola Faca, Timbé do Sul. Na programação, às 10h30, tem missa festiva celebrada pelo padre André Girardi com a participação do coral Grupo Iluminado. Após a missa, almoço no salão paroquial com churrasco, saladas e bebidas em geral. Durante e após o almoço, música ao vivo com o Ticó e Ano Show. A comunidade agradece desde já a sua presença. Esta foi a segunda edição do quadro Variedades, que retorna às 15 horas com a terceira edição do dia.
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0: 12 horas 49 minutos, estamos por aqui junto com você, Renata Toneto Angeloni, aqui no microfone, aqui na mesa de áudio, acompanhando tudo desde o meio-dia. A gente vai até as 14 horas, sextou, 5 de junho, estamos por aqui. Já ouvimos aí os nossos informativos, já nos atualizamos, já passamos pelo quadro Variedades e a gente vem de música na programação. Lembrando que sexta-feira, 13h30, a gente ouve mais uma voz por aqui, né? Tem o nosso quadro Vozes do Município. Estivemos aí já fazendo a nossa primeira semana de junho, passando sempre com aquela intensidade de sempre, então vamos aproveitando ao máximo. Já estamos quase aí fechando, então, o nosso compromisso desta primeira semana de junho e a gente espera aí ótimas vibrações. Camila Cardoso atualizando, a previsão do tempo está aconchegante, pelo menos no clima, né? Está aí ameno, gostoso, muito bom. Ontem já aproveitei aí, a gente sai, vai, passeia, aproveita a família, aproveita o clima aí para desentocar de dentro de casa, né? É bom, é bacana e... Como sextou, o Leonardo chega aqui cantando sextou. O que, que acha aí, Zulei? Vamos de sextou aqui na programação? Ihu! Vamos na voz de Leonardo. E tem Christian Ralph, o que tiver que vir, virá. Ataíde Alexandre, onde tem amor. Vamos juntos curtindo música, que daqui a pouco aí tem mais informação, curtindo mais uma história por aqui.

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7: Tem gente que acha que coragem é não sentir medo. Mas coragem, na verdade, é ação, mesmo com o medo presente. É aquele frio na barriga antes de subir no palco, antes de pedir demissão, antes de dizer o que sente. Coragem é não deixar o medo travar os seus passos. E olha só, todo mundo sente medo. A diferença é o que você faz com ele. Vai se esconder ou vai encarar? A coragem cresce quando você age. Começa pequena e se fortalece cada vez que você se desafia. E aí, no meio do caminho, o medo até tenta voltar, mas você já aprendeu que quem manda na sua vida é você. Aqui é o palestrante Beto, bom dia. E essa foi a mensagem motivacional de hoje. Pra você, bom dia!
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8: São 13 horas e 5 minutos lá pro Morro Grande. Tá rolando faxina, tipo lá em Timbé do Sul, na Azuleia. A prima Silvana e a Sofia estão a toda curtindo. Um abraço para vocês. Sempre aqui ligadinhas, sempre queridas e amadas. Muito obrigada aqui pela audiência. E a gente vai aí com essa ótima sugestão. Vem Flores em Vida com Zezé de Camargo e Luciano. E junto a gente vai curtindo Bruno e Marrone, Se Não Tivesse Ido. Também Zezé de Camargo e Luciano deu ocupado de novo com a participação da Marília Mendonça.

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3: Sabia que o tomate já foi considerado venenoso na Europa? Quando foi levado da América para a Europa no século XVI, muita gente achava que ele fazia mal ou até matava. Isso porque, naquela época, os pratos de estanho eram muito comuns e o ácido do tomate liberava chumbo desses pratos, causando o envenenamento. Só séculos depois que descobriram que o problema era o prato e não o tomate. Hoje, ele é um dos ingredientes mais usados no mundo inteiro, base de molhos, saladas e, claro, das pizzas.
10: E essa informação, você já sabia?
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12: 13 horas e 20 minutos. Nosso Clube do Ouvinte no nosso sextou por aqui. E já lembro a vocês, né? Anote na agenda. Hoje, o programa Conexão 94,1 vai junto comigo apenas até as 15 horas. Porque, excepcionalmente, devido aí ao dia de Corpus Christi, a missa de São Peregrino será hoje, então, em honra ao protetor contra o mal do câncer. Hoje, diretamente da Capela do Seminário, a partir das 15 horas, temos transmissão, então, da Santa Missa. Enquanto isso, a gente vai aqui ouvindo o Trio do Brasil, Barco de Papel Mais Homem de Pedra, e ainda Gustavo Lima, Mil Vezes Cantarei. E daqui a pouquinho tem Voz chegando por aqui. Confira o Vozes do Município.

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0: Temperatura.
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3: São 13 horas e 31 minutos. Nossa primeira sexta-feira de junho. Vamos iniciando a nossa sequência aqui de entrevistas para o mês de junho, dando uma sequência aí ao nosso projeto que já vem há cerca de 2 anos, ouvindo muitas histórias. E hoje você já ouviu a voz dela por aqui em outros momentos e ela vem complementando um pouquinho mais das histórias de sua vida. Dou boas-vindas e boa tarde aqui no Clube do Ouvinte para Helena Sartori Scarabellotti. Boa tarde, Helena.
13: Boa tarde, Renata. Boa tarde a todos os ouvintes que estão nos escutando agora. E é sempre uma honra estar aqui na Imigrantes, né? Não é a minha primeira vez e espero que também não seja a última, porque adoro vir aqui sentar e conversar um pouco contigo, com o Moro. Então, pra mim, é uma felicidade.
3: Este ano aí, com essa série de novidades, né? Mas vamos saber se foi esse ano mesmo, porque não sou eu que apresentarei ela por aqui. Ela que vai me contar quem é a Helena pela Helena. Conte aí pra mim e para os ouvintes.
13: Eu acho que... Eu posso começar que eu fiquei mais conhecida por causa que eu fui escolhida como rainha da Festa Colombo. Acho que foi quando começou essa trajetória de vir aqui no rádio conversar, desde a primeira vez que a gente era as candidatas. Eu me lembro que aquele dia eu tava muito nervosa, por causa que tinha que falar na rádio com o Moro. E eu tinha esquecido um dia antes, que era no outro dia a rádio. Daí as minhas tudo tinham feito textinho pra falar, não sei o que, eu lascou. Não fiz nada. E eu assim, o que eu vou falar? É a primeira vez que eu ia falar na rádio. Foi a minha primeira vez. O que eu vou falar? Aí o Moro chamou eu. Vamos lá, Helena. Tu consegue. Aí eu consegui. E o Moro só ria comigo. Falei, arrasei. Aí eu me afinei tanto aquele dia. Mas eu acho que foi quando eu comecei a me soltar mais, né? Depois daquele dia, ninguém mais me segurou, né?
3: Mas como parte aí da tua personalidade, tem aí a espontaneidade. Então, você gosta de falar, é comunicativa, mas não tinha aí esses voos de microfone e gostar e estar à frente aí de projetos à frente?
13: Eu admito que falar no microfone era uma dificuldade minha. Eu falo muito naturalmente com a pessoa, na rua, festa, loja, mas o microfone me dava uma insegurança dentro de mim. Só que depois a gente foi pegando a manha, começou a falar nas rádios para divulgar a festa, perdeu a... Porque vergonha é uma coisa que eu não tenho. Quem me conhece sabe que vergonha me falta. Mas aí, em questão do microfone, eu comecei a falar mais certinho, bababá, babá, e ficou uma coisa natural, né?
3: E a Helena, uma jovem aí que está agora na faculdade, né? Como é que é um pouco aí do dia a dia? Que idade que tem? O que que tá fazendo? Como é que foi aí um pouco da infância? De onde vem?
13: Eu venho da comunidade de São Felipe.
3: Foi desafiador. Nos últimos tempos teve que falar bastante essa localização, né? Como
13: Sim.
3: essa representatividade aí de uma festa do colono.
13: É muito estranho vir aqui falar e não comentar da festa do colono. Aí eu tô meio assim, meu Deus. Aí sempre vem alguma coisa. Não, venha pra festa do colono, porque fica um automático na tua cabeça. Mas eu não preciso mais falar isso. Mas eu venho da comunidade de São Felipe. Eu tenho 19 anos. Fiz semana passada, dia 28. E eu curso a faculdade de Direito, estou na primeira fase, indo para a segunda. E é algo que eu gosto muito, eu adoro o que eu faço na faculdade, por causa que desenvolve muito a minha fala, porque eu sou uma pessoa muito falante, falo muito, muito, muito, muito. Daí a faculdade de Direito é algo que traz isso dentro de ti, né? Tu tem que falar, tem que defender, tudo. Mas é claro, eu ainda sou novinha e tô aprendendo as coisas, nada que é muito sério ainda. Mas eu gosto, é uma rotina... Eu estudo à tarde, eu estudo de manhã e às tardes eu volto para casa, faço as minhas coisas. Então é bem tranquilo, uma rotina bem tranquila, é uma coisa que eu gosto bastante.
3: E já veio aí esse despertar, chegou algum momento que você, não, eu sei já que é direito, foi buscar, pesquisar, analisar, fez um teste vocacional, ainda tem disso, na minha época foi assim que eu vim parar no jornalismo.
13: Para ser bem sincera, direito foi a última coisa que eu pensei. A minha mãe sempre teve o gosto do direito, tanto que ela sempre brincou que ela queria ser advogada. Só que morava lá no interior do Jacinto, era meio difícil, né, querendo ou não, naquela época fazer uma faculdade. Mas eu sempre desdenhando com a mãe. O que eu vou fazer direito? Não gosto de direito, o que eu vou lá me meter no direito, né? E vida que segue. Aí eu fui estudar em Criciúma, tudo com a intenção de fazer medicina. Minha irmã, hoje em dia, é quase médica, se forma ano que vem já. E eu gostava muito da área. Só que sabe quando tem alguma coisa dentro do seu coração que... Mas sei lá, será que é isso que eu quero?
3: É na saúde? É mesmo?
13: Será que é isso que eu quero? Aí eu comecei a pensar, isso já tava acabando o terceirão, metade do terceirão. E eu com a ideia da medicina. Eu fazia vestibular pra medicina, tudo. Será que é isso que eu quero? Aí algum dia veio direito na minha cabeça. E eu comecei a ver grade de estudo, tudo. Falei, é isso que eu quero. Acho que eu vou pro direito. Me inscrevi ainda na época da escola, me inscrevi no direito e hoje em dia tô ali, feliz.
3: Primeiro semestre aí mostrando que aquela sementinha plantada está valendo a pena.
13: Valeu a pena. Eu acho que hoje em dia o que falta... Eu falo, tipo, em jovens da minha idade, que às vezes falta, tipo, parar e respirar e pensar se é aquilo que tu quer mesmo. Porque hoje em dia, querendo ou não, a medicina é um curso muito concorrido. Muita gente vai, mas às vezes não vai com aquela intenção, tipo, será que é isso mesmo que eu quero? Às vezes é por causa que o pai quer que faça, acha que lá na frente vai dar o lucro, dinheiro. E às vezes a pessoa não para e, ah, mas será que isso vai me fazer feliz?
3: Isso que você fala, eu acho que vem de encontro a muito que a gente comenta aqui, especialmente ouvindo o quadro que tem Beto Bom Dia, de a gente encontrar aquilo que nos faça motivação, de ter aí a nossa essência, né? Não fazer porque os outros indicam, querem, porque a gente acha que é o caminho certo, mas aquilo que vai realmente fazer a gente feliz, né? Não tem uma receita pronta. Temos aí que descobrir o nosso caminho.
13: Tu tá certa, Renata? Por causa que do que adianta fazer uma faculdade... Beleza, lá na frente vai me dar dinheiro, não sei o quê, só que a faculdade toda ser infeliz, sabe? Dá uma tristeza. E eu acho que eu me encontrei no direito na questão da fala. Eu falar bastante, é bastante coisa pra decorar, que eu sou eu sou boa em decorar coisas. Então, hoje em dia eu estou bem feliz, estou bem realizada no que eu estou. E eu acho que tem que ter mais jovens com essa felicidade dentro deles, de querer fazer aquilo mesmo, sabe? E eu acho que isso falta hoje em dia.
3: E com certeza, né? Você já tem 19 anos, então cresceu em meio aí a um mundo que é completamente conectado, né? E vem aí com diversos gatilhos, que às vezes é desafiador. Tem muita gente, já deve ouvir também, né? De eu não entendo jovens, não consigo me conectar. Mas vem de um período também que nasceu, né? Já em meio... Como é que é essa vida aí, em meio a redes sociais, a esse mundo que é tão acelerado, né? Eu venho acompanhando cursos. Antigamente era... Começava ali nos Reels, era 2 minutos, 1 minuto e meio. Hoje em dia, já batem na tecla que... tem que dar um insight em 3 segundos. Então, é uma intensidade, um desafio vivenciar tudo isso.
13: Eu acho que até então, antes de andar com as soberanas, eu não tinha muita noção disso ainda. Eu não era uma pessoa muito assídua da rede social. Tinha lá seguidores, mas aí quando a gente começou, a gente tinha que fazer bastante vídeo promocional e por ali. Foi quando a gente começou a perceber, foi quando eu comecei a perceber, tipo... Porque hoje em dia, o que um vídeo prende você? É um vídeo de 30 segundos? 20 segundos? Então, é algo muito comum hoje em dia na nossa vida. Até mesmo, às vezes, eu faço videozinho, mas eu não posto tudo. Mas, tipo assim, é coisa de 30 segundos pra viralizar tudo. Então, é tudo muito rápido. As pessoas vivem muito no rápido. Então, eu acho isso muito maluco com... Ai, diz a palavra.
3: É desafiador, né? Ser jovem em meio a esse mundo tão acelerado. Ao mesmo tempo também que você tem a vantagem aí de viver num ambiente especial, que inclusive foi um dos primeiros vídeos deste ano aí, falando, contando da tua história e mostrando como é que é a tua comunidade rural, né? Como é que foi aí gravar esse momento, gravar esse ambiente tão especial, que tem uma vista privilegiada aí de casa, né?
13: Foi... Eu queria que a minha irmã estivesse escutando agora, pena que ela não
3: ela conseguiu. Vai poder ver que a gente ela tá no YouTube ver. E vai ficar gravado.
13: Mas essa história é muito engraçada, porque a minha irmã não é a pessoa mais calma que existe. A minha irmã, ela é bem estressada, né? Ela é tímida, tudo, mas ela se estressa. E quando a gente foi fazer esse vídeo, a gente não iria fazer este vídeo, a primeira ideia. Pá, pra que fazer vídeo? Só que uma menina começou a fazer, a outra começou a fazer. Aí já tinha 5 pessoas fazendo, eu falei, ah, vamos fazer, Natália, vamos fazer. Aí ela assim... Vai sobrar pra mim, né? Sobrar pra mim fazer. Aí a gente foi, me arrumei e tudo. Fomos lá pra frente da igreja. Primeiro take lá na frente da igreja de São Felipe. Só que eu não tinha decorado o texto. Eu fui no...
3: Na
13: espontaneidade. Eu comecei. Meu nome é Helena, acertou esse lote. Tenho 19 anos. Tenho 18 anos. Estou aqui na comunidade. Errei. A Natália. De novo, Helena. Meu nome é Helena, acertou o escrabelote, estou na comunidade de São Felipe. De novo, Helena, eu errando, e ela se estressando já. Eu acho que a gente levou umas 3 horas pra fazer tudo aquilo. Aí ela assim, não, vamos lá pra Taipa, vamos lá onde o pai tá, colhendo arroz. Fomos lá. Nunca tinha pisado na roça. Meu pai, quando viu na roça, ele deve ter falado, é uma interesseira, né? Eu não pisava na roça fazia muito tempo. Chegamos lá, tudo. Aí a minha irmã assim, pro meu pai, para a ceifadeira. Aí a gente fez o pai parar lá na minha frente pra fazer tudo take, bonitinho, eu aqui falando, tudo. Mas quem vê não sabe o que aconteceu por trás. Minha calça enlamou tudo, aqui até o joelho de barro e não saía mais barro daquilo lá. Eu perdi o chinelo no meio do banhado, a gente teve que desenterrar o chinelo. Quase caí das taipas, minha irmã quase caiu das taipas também, perdemos o celular. Mas foi engraçado, valeu a pena, graças a Deus.
3: Acaba sendo um momento aí que vai além da... Tem aquele desafio, né? Grava, regrava, acha ângulo, acerta o texto, mas acaba sendo um momento
13: engraçado
3: que vai ficando as histórias, né? E com certeza, né? Com o desafio aí de estudar, passar no vestibular, quanto tempo aí tava longe da atividade junto do pai? Acabou sendo um momento de diversão extra aí, essa participação com a candidatura e depois a eleição, né? Pra ser aí uma realeza da festa do colono.
13: Eu acho que tudo valeu a pena. Tudo foi um momento de criar memórias, eu brinco. Porque, fazia muito tempo que eu não ia na roça. Fui lá na roça, vi o pai colhendo arroz, tudo. E é algo que tu vai criando uma memória. Fiz o vídeo com a minha irmã, já é mais uma memória. Postei o vídeo, tudo, o pessoal comentando, não sei o quê. É tudo algo que vai dando um quente dentro de você, tipo, sabe? Um quentinho no coração, as pessoas te abraçando. E não só eu, mas, tipo, todas as meninas fizeram vídeo, tipo, assim, elas foram lá, fizeram vídeo, tipo, bem caprichado. Eu achei isso muito legal, porque é tudo por causa, pra uma só ação, que era na época da candidatura, e eu achei isso muito legal.
3: E como fala aí sobre isso que aquece o coração, né? Às vezes a gente tá no cotidiano, e tendo aí essa representatividade, você para e olha o entorno, e vê a importância que tem a rotina que faz parte do dia a dia da família, né? Que às vezes a gente não vê o quanto é importante aquela função, aquela profissão e aquela vivência em comunidade. Isso, com certeza, aí vocês tiveram essa missão de mobilizar e valorizar todas essas ações.
13: Às vezes eu tenho vontade de muito postar vídeo, assim, tipo Reels, assim, no Instagram, da minha rotina em geral, da minha família, porque às vezes tem umas coisas que eu acho muito engraçado, porque umas coisas que só eu faço, que eu acho que Deus me olhou lá de cima e deu uma leve risada de mim, porque não é possível. É, eu faço uma coisa lá, uma coisa aqui, e às vezes eu tenho vontade de gravar, só que sabe aquela vergonhazinha? Tudo não acabo não gravando, mas seria muito engraçado, eu tenho muita vontade.
3: Ah, eu vou te lançar um desafio então, aí desse período de festa do colono, enquanto a gente tava aí na indo buscar, porque eu tive a oportunidade de participar junto com vocês, né, de fazer a divulgação. E aí, da sacada da tua casa, tomei um cafezinho, né, lá com teu pai, batendo papo, enquanto tua mãe te ajudava aí nas finalizações. Quero ver, porque eu tava com o celular no carro e bati com o celular do Itamar, que fez aí toda a ajuda, e acabei não pegando a foto pra postar, que o entardecer de lá tem uma vista incrível. Então, tu vai ter o desafio. Tu vai lá na... Qual é a tua, teu Instagram aí?
13: É... Helena S. Scrabelotti.
3: E vai fazer a foto de um entardecer lá desses que eu tô falando e vai me marcar. Tá. Quero aí, já que não pude fazer a foto, você vai ficar com o desafio aí de fazer um entardecer comigo pra gente deixar registrado e pras pessoas terem noção aí sobre esse ambiente especial que tem e como o nosso campo é lindo, não, né? Vivemos em um ambiente especial.
13: Não é por causa que eu cresci... Que eu nasci e cresci lá, mas, gente, lá o pôr do sol lá perto de casa é muito bonito, porque dá bem certinho de tu ver a serra e o sol vai descendo. Eu acho muito bonito o pôr do sol lá de casa. Não por causa que é minha casa, assim.
3: E não tem prédios, casa atrapalhando, é simplesmente a natureza, assim, é algo realmente mágico, né? E nem todo mundo acaba, às vezes, dando valor desse ambiente que é mágico, e quem não tem oportunidade, a gente compartilha aí.
13: Eu dou graças a Deus de ter nascido e crescido num lugar de roça. Eu acho que eu gosto da cidade, mas eu acho muito movimentado pra mim, muito prédio, tudo. Eu sou uma pessoa muito mais calma em questão de lugar. E ter crescido lá me deu a oportunidade de fazer muitas coisas. Tipo, brincar na terra, me sujar, às vezes me machucar. Eu me lembro que o pai tinha um paiol, aí o pai tinha bastante tábua. Aqui, tábua enferrujada. E eu era uma criança que ia. Eu já finquei 3 pregos no pé, 2 num, não ao mesmo tempo, mas um por vez. 2 num e um no outro. Tô viva até hoje, pergunta se eu fui no hospital. Nada. A mãe fazia aqueles compressas que era com farinha e cebola, que botava, porque falava que o cebola tirava a ferrugem do pé. Tô viva até hoje, tô muito bem. Eu ia lá no meio das granjas, mergulhava lá nas granjas. Então foi muito divertido pra mim crescer ali, tipo... E só pena que não tinha muita criança, né, pra eu brincar. Porque eu gostava muito de brincar com as crianças. Onde eu ia, tinha que brincar com criança. Eu garrafa nas crianças, porque eu queria brincar. Mas não tinha muito, infelizmente. Mas eu me divertia sozinha, é isso que importa.
3: E falando aí, não tinha muita criança aí no seu entorno pra brincar depois de criança, mas teve criança, adulto, idoso também, recebeu muito carinho, com certeza, nessa experiência de ser rainha da Festa do Colono, da 26ª edição aqui em Turvo. Como é que foi um pouco dessa experiência, desses dias aí, eleita no dia 20 de março, aniversário do município, até o dia da festa agora em maio?
13: Eu vou contar mais da minha experiência, do que eu vivi mesmo, que a gente... Achou que não... A gente sabia que tinha muita gente, muito bonitos, que não tinha foto com a gente vestido. Mas que não ia levar a proporção que levou. Foi absurdo a proporção que levou. Eu me lembro que a gente saía do camarim, que era lá no centro de eventos novo. A gente tentava caminhar, a gente ia por dentro do pavilhão. A gente não saía do pavilhão de tanta gente que vinha tirar foto. Teve um dia, sem brincadeira, eu contei no relógio. 1 hora a gente ficou dentro do pavilhão tirando foto, o pessoal vinha, criança, e vinha. Eu até brincava, gente, eu acho que essas crianças estão de complô. Elas estão se combinando pelo WhatsApp de encontrar toda a gente, porque vinha umas 20 crianças aqui, ó. Porque é a princesa. Aí uma gritava, é a Cinderela. E uma, é a Merida. Muita criança me chamava de Merida, por causa do cabelo cacheado. É a Merida. E eu, isso aí, gente, vem tirar foto. Só que cansava, né? 1 hora a gente tava, tipo... Sorria assim. Cansava um pouco. Mas era muito divertido, tipo. Mas a gente não sabia que ia levar essa proporção tão grande do pessoal querer tirar foto. A gente se assustou com aquilo tudo.
3: E quando fala aí que é cansativa, que é uma rotina, ah, parece é só bater foto. Não, acabei dando uma pegadinha aí. A coroa, ela pesa, ela aperta, o vestido é pesado, tem as saias, o sapato, tem todo um compromisso, né, de como se manter no porte. Então, realmente, não é... É um posto aí que tem aí compromissos com o público, como falou, né, que atrai as pessoas esperam essa representatividade.
13: Muita gente que me conhecia falava, gente, não é Helena, porque eu sou uma pessoa muito brincalhona, eu sou bem infantil quando eu quero ser, tipo, eu gosto de brincar, eu gosto de falar, e só que a gente tinha que falar séria, né, como soberana, assim, o pessoal, tipo, não é Helena, gente, alguém possui o Helena, não é Helena, porque eu ficava muito séria, que acenava, e o pessoal, não tá certo isso aí, não, o pessoal não acreditava que era eu, mas é que era uma forma que a gente tinha que se comportar. A Renata tava com a gente todos os momentos que a gente era ensinada a agir de tal forma, falar de tal forma, porque que não, a gente não podia agir de tal forma, porque tinha criança por perto, a gente não podia falar certas coisas porque tinha criança. Então era tudo regradinho o que a gente tinha que fazer. Era divertido, a gente tinha o livre-arbítrio pra gente fazer o que a gente quisesse, mas é claro, com sempre aquelas regrinhas por trás, né?
3: São esses compromissos, né? Horário, atendimento, os protocolos, porque tem um evento, tem um cerimonial. Então, mas é bacana, com certeza, aí, como você disse, não tem como desviar. Vai fazer sempre parte da sua história, uhum, ser a rainha, ser da realeza da 26ª Festa do Colono.
13: Eu gosto muito de relembrar sempre, por causa que eu acho algo muito bonito, que eu quero passar isso para a próxima pessoa, para a próxima menina que irá pegar a rainha, a coroa de rainha e das princesas, que não é só você estar lá representando algo, é algo que vai além de você. Você tem que ser você, tem que ser do jeito que você é. Não pode fingir, por causa que quando você finge ser algo que você não é, as pessoas percebem. Se você fingir simpatia, as pessoas vão perceber. Então, seja como você é, vá no natural, e que é algo que tu tem que aproveitar. Tirar foto, gravar vídeo, sem vergonha. E eu e as meninas, a gente aproveitou muito isso. A gente tirava foto, gravava vídeo, que a Renata sempre tava por perto, que a gente tirava cada foto. Aproveite, seja do jeito que você é. E eu acho que eu quero levar isso pras meninas no próximo ano, que tem que aproveitar mesmo, não pode ter muita vergonha.
3: E você, como falou, né, teve as duas meninas, a Kirana e a Isabela, ali na parceria da, como o trio de realeza, tem toda uma equipe junto, né, como citei ali, Itamar, tem a Poli, tem a Suzana, tem a Kátia, foi uma outra família extra aí que vai se formando, porque tem que ser assim, todo mundo juntos pela representatividade de um município todo, e de uma região também, né, como fomos em encontro de mulheres agricultoras, como é que foi aí essa vivência com tantas pessoas, algumas que nem tinha aí conhecimento, né?
13: Ah, querendo ou não, a gente chamava muita atenção pra gente ir, tanto pela coroa quanto pela roupa. E a gente era meninas muito bonitas também, humildemente falando da minha parte, porque a Kirana e a Isabela muito lindas, né? Então chamava muita atenção. E as senhorinhas ficavam malucas. Elas queriam tirar foto e pegavam no meu cabelo. Elas ficavam doidinhas pelo meu cabelo. Ai, que cabelo bonito. Deixa eu botar a mão no teu cabelo. Pode, pode botar. E elas ficavam assim, amaciando meu cabelo. Ah, não, minha neta tem um cabelo igual o teu. Eu, ah, sério, obrigada. Ele sempre tem que estar sorrindo. Obrigada, obrigada. E era muito engraçada essa situação, porque sempre as mesmas frases. Era sempre a mesma... era sempre a mesma frase que a pessoa falava, e isso era muito engraçado.
3: E como você falou sobre o cabelo chamar atenção, né? Em um mudo aí, como a gente falou, que é tudo muito metódico e cobrança, você tem a sua personalidade, não aderiu aí a vou alisar, não. O meu cabelo crespo é minha identidade.
13: O meu cabelo, eu sempre falo, muita gente sempre pergunta, que às vezes eu acho engraçado, né? Porque as pessoas sempre vêm e perguntam, mas tu gosta do teu cabelo? E querendo ou não, é uma pergunta

0: eu usaria ele no meu natural super. Só que a mãe pega no pé. Bota um creme, Helena. Baixa um pouquinho o cabelo, senão arma muito. Eu gosto natural, mãe. Eu gosto natural. E a gente começa a se intrigar, eu e ela, com o meu cabelo.
1: E falando, a gente tá aqui conversando, tô conversando com a Helena Sartori Scarabellotti aqui, jovem de Turvo, e já são 13 horas e 54 minutos, tá quase aí na finaleira do programa, e faço mais uma pergunta aí, você é bastante jovem, já teve sonhos realizados, mas com certeza tem muitos sonhos mais, tem mais algum sonho aí que pode contar pra gente que você deseja aí pro seu futuro?
0: Eu tenho muita vontade de fazer um mochilão. Sabe, pelo mundo, tipo, aquelas Eurotour, tipo, de mochilão, sempre quis, sempre tive vontade de viajar pelo mundo, e é um sonho que eu quero realizar, se Deus quiser, e ainda jovem, né, não quero, acho que esperar eu ficar, às vezes, muito mais velha, porque tem aqueles compromissos, tipo, querendo não terminar a faculdade, você querer casar, ter filhos, sem esse compromisso, tudo, e é algo que eu quero, criar uma família, tudo. Mas eu acho que um dos meus maiores sonhos é viajar pelo mundo, conhecer o mundo, todos os países, até os mais esquisitos. Eu quero conhecer, tipo, um Cazaquistão da vida, eu quero ir. Quero conhecer, comer comida nova, gente nova. Eu quero viver, eu gosto desse âmbito de sempre estar num lugar novo.
1: E a gente, com certeza, espera aí que você realize esse sonho e muitos outros mais. E que continue aí, com espontaneidade, alegria, lutando pelos seus sonhos, pela sua essência, sendo você mesma aí, em um mundo tão acelerado, que faz tantas cobranças, mas que você aí continue com a sua própria luz.
0: Obrigada.
1: Muito obrigada, Helena, por ter aceitado aqui vir aqui contar um pouquinho mais de sua história. E que a gente possa aí continuar acompanhando muitos sonhos mais e muitas histórias mais.
0: Obrigada, eu que agradeço estar aqui hoje. E eu espero voltar, como sempre, adoro estar aqui conversando com você. E que todos tenham um bom dia e obrigado pela atenção.
1: E assim como a Helena, desejo a ela um ótimo final de semana. Conversamos com a Helena Sartori Scarabellotti. E desejando a ela um ótimo final de semana, desejo a você também, nosso ouvinte. Clube do Ouvinte volta segunda-feira a partir do meio-dia. E a gente segue por aqui agora no Conexão 94,1. Abraços e até mais!

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2: Casa Grande Materiais de Construção confirma, são 23 graus agora em Turvo.
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2: 14 horas e 5 minutos. Renata Toneto Angeloni, junto com você aqui nesta sexta-feira, 5 de junho. Começamos o nosso programa de flashback. E lembrando que hoje, excepcionalmente, temos aí então o nosso dia de transmissão da missa de São Peregrino, porque ontem, dia de Corpus Christi, então, não teve a tradicional celebração do dia 4. Então, a partir das 15 horas, inclusive, né, falando de São Peregrino, a comunidade de São Peregrino aí recebe domingo toda a comunidade para a celebração. E a missa da capela do Seminário Menor aqui, Servos de Maria, acontece a partir das 15 horas. Então, o nosso Conexão vai até as 15 horas hoje. Por aqui, vamos abrindo ao som de Papas da Língua, Lua Cheia, Ana Carolina Rosas.

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7: 14 horas com 18 minutos, ouvimos por aqui o nosso Conexão 94,1, trazendo muitos flashbacks e lembrando que a partir das 15 horas, trazemos a missa em honra a São Peregrino, diretamente aqui da Capela do Seminário em Turvo. Agora a gente vai curtindo aqui um flashback de Madonna, Borderline, e ainda de Skank, Sutilmente.

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2: São 14 horas e 30 minutos, vamos conferindo aqui mais uma história e uma sequência musical. Hoje falando de Dire Straits, banda de rock formada em 77 em Londres e conquistando fama mundial graças ao estilo sofisticado, misturando rock, blues, country e folk, destacando principalmente uma técnica única de guitarra de Mark, que tocava sem palheta. O primeiro grande sucesso, lançado em 78, apresentou a banda ao mundo. E eu apresento a vocês agora o momento de curtir sequência de três sucessos de Dire Straits por aqui.

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2: 14 horas com 45 minutos. Lembrando que daqui a pouquinho temos transmissão da missa de São Peregrino diretamente da capela aqui do seminário em Turvo. Agora a gente curte um CPM 22 para sempre.

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2: Sol entre nuvens aqui em Turvo, informou a Cefarma.
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2: Anunciamos aqui na terceira edição de Variedades que está à venda 2 lotes urbanos de 23 por 25 metros localizados no centro de Ermo. Contato para mais informações 489-8836-7141. E tem festa de Nossa Senhora da Oração dia 12 de julho na paróquia de Turvo. Tem peregrinação da imagem neste mês de junho. Hoje, dia 5, sexta-feira, de Rodeio da Areia para a linha Acontece, onde haverá a missa às 19 horas. E tem festa em honra São Peregrino, protetor contra o mal do câncer e Nossa Senhora da Saúde, dia 7 de junho em São Peregrino, Turvo, com a seguinte programação. Às 10 horas, missa festiva de São Peregrino, rezada pelo pároco e animada pelo coral Sagrado Coração de Jesus de Forquilhinha. Haverá veneração da relíquia de São Peregrino, consagração das crianças e bênção de objetos religiosos. Ao meio-dia, tradicional almoço com churrasco, saladas e bebidas. Às 13 horas, quadrangular de futebol suíço com equipes convidadas. Tarde animada por Sanfoneiros do Sul. A coordenação e a CAEP desde já agradecem a presença de todos. E tem festa em honra ao padroeiro Santo Antônio, dia 14 de junho, em linha Acontece Turvo. Na programação do Tríduo de Santo Antônio, do dia 10 a 12 de junho, o terceiro dia será dia 12, sexta-feira, e às 19h30, o tema é Santo Antônio, companheiro das famílias. Celebrado pelo padre Joel Sávio e animado pelo Ministério de Música Paulo Jonas e Duda de Ermo. Tem bênção do terço e das alianças. Equipes responsáveis, Movimento do Apostolado da Oração e Pastoral do Dízimo. Dia 14, domingo, dia da festa, às 10 horas, tem missa festiva com bênção e distribuição dos pães. Logo após, no Salão Comunitário, almoço com churrasco, saladas e bebidas em geral. O Conselho de Pastoral da Comunidade, a Comissão Organizadora e

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1: A Rádio Imigrantes de Turvo passa a transmitir a missa de São Peregrino, protetor contra o mal do câncer, direto da capela do Seminário Servos de Maria, em Turvo. 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

0: Imigrantes de Turvo, juntamente com a página do Facebook da Capela Menor do Seminário Nossa Senhora das Dores do Seminário de Turvo, passa a transmitir diretamente aqui da capela a missa em honra a São Peregrino Protetor contra o mal do câncer. Vamos louvar e agradecer a Deus todos reunidos nessa tarde, pedir a proteção de São Peregrino, que nos defenda das doenças, de todo e qualquer tipo de doença, pedindo a sua ajuda, ele que se encontra junto a Deus Pai, nos protegendo. Boa tarde a todos.
1: Boa tarde.
0: Louvado seja nosso Senhor Jesus Cristo.
2: Para sempre seja louvado.
0: Peregrino nasceu em Forlì, na região italiana das Marcas, por volta de 1265. Quando jovem, participou fanaticamente das lutas partidárias da sua cidade. Aos 30 anos, ingressou na Ordem dos Servos de Maria, no convento de Sena. Voltando mais tarde para Forlì, distinguiu-se pela devoção à Virgem, pelo amor ao próximo e pelo espírito de penitência. Foi milagrosamente curado de uma chaga na perna. Morreu em 1345 e seu corpo é venerado em Forlì, na Basílica dos Servos de Maria, a ele dedicada. Foi canonizado por Bento XIII em 1726. Vamos ficar de pé, vamos para o canto de entrada desta celebração.

0: Ave Maria, cheia de graça, o Senhor é convosco.
1: Sois vós entre as mulheres, e bendito é o fruto do vosso ventre, Jesus.
0: Em nome do Pai, do Filho e do Espírito Santo.
1: Amém.
0: A graça de nosso Senhor Jesus Cristo, o amor do Pai, e a comunhão do Espírito Santo esteja convosco.
2: Bendito seja Deus que nos reuniu no amor de Cristo.
0: Boa tarde a todos.
1: Boa tarde.
0: Bem-vindo aos nossos irmãos que vieram de tantos lugares, Criciúma e outros lugares. Bem-vindos também aos nossos irmãos que nos participam conosco através da nossa página do Facebook e também da Rádio Imigrantes. Uma boa tarde a todos. E vamos suplicar ao Senhor o perdão dos nossos pecados para celebrarmos dignamente esta Santa Eucaristia.

0: Deus Todo-Poderoso, tenha compaixão de nós, perdoe os nossos pecados e nos conduza à vida eterna.
1: Amém.
0: Oremos. Interceda por nós, Senhor, o mártir São Bonifácio, para que guardemos fielmente e proclamemos por nossas ações a fé que ele ensinou pela palavra e selou com o seu sangue. Senhor nosso Deus, vós nos destes em São Peregrino um admirável exemplo de penitência e paciência. Concedei benigno que, seguindo seu exemplo e por sua intercessão, suportemos com coragem os sofrimentos da vida presente e alegres caminhemos para a recompensa eterna. Por nosso Senhor Jesus Cristo, vosso Filho, que é Deus convosco e vive e reina, na unidade do Espírito Santo, por todos os séculos dos séculos.
1: Amém.
2: Leitura da segunda carta de São Paulo a Timóteo. Caríssimos, tu me tens seguido fielmente no ensino, no procedimento, nos projetos, na fé, na paciência, no amor, na perseverança, nas perseguições e nos sofrimentos que suportei em Antioquia, Icônio e Listra. E que perseguições sofri, mas de todas elas o Senhor me livrou. Aliás, todos os que quiserem levar uma vida fervorosa em Cristo Jesus serão perseguidos. Os homens maus e sedutores irão de mal a pior, enganando e sendo enganados. Permanece firme naquilo que aprendestes e aceitastes como verdade. Tu sabes de quem o aprendestes. Desde a infância, conhece as Sagradas Escrituras. Elas têm o poder de te comunicar a sabedoria, que conduz à salvação pela fé em Cristo Jesus. Toda a Escritura é inspirada por Deus e útil para ensinar, para argumentar, para corrigir e para educar na justiça, a fim de que o homem de Deus seja perfeito e qualificado para toda boa obra. Palavra do Senhor.
3: Graças a Deus.

0: Vossa palavra é fundada na verdade. Os vossos justos julgamentos são eternos.
1: Os que amam vossa lei têm grande paz.
0: Os poderosos me perseguem sem motivo. 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

0: O Senhor esteja convosco.
1: Ele está no meio de nós.
0: Proclamação do Evangelho de Nosso Senhor Jesus Cristo, segundo São Marcos.
2: Glória a vós, Senhor.
0: Naquele tempo, Jesus ensinava no templo, dizendo: como é que os mestres da lei dizem que o Messias é o filho de Davi? O próprio Davi, movido pelo Espírito Santo, falou: disse o Senhor ao meu Senhor: senta-te à minha direita, até que eu ponha os teus inimigos debaixo dos teus pés. Portanto, o próprio Davi chama o Messias de Senhor. Como é que ele pode ser, então, ser seu filho? E uma grande multidão o escutava com prazer. Palavra da salvação.
1: Glória a vós, Senhor.
0: Caríssimos irmãos e irmãs, estamos nesta tarde para celebrar a nossa Santa Eucaristia em memória de São Peregrino. São Peregrino, que já conhecemos a história, mas a cada Eucaristia é um momento para rezar e agradecer a Deus pelos benefícios que Ele nos concede. Eucaristia é ação de graças, é agradecimento. Agradecimento pela vida, pela saúde. Mas também hoje, como todos os dias 4, hoje dia 5, né, mas em memória de São Peregrino, queremos rezar por todos os doentes. Dedicamos o nosso dia hoje assim, né, por aqueles que sofrem, por aqueles que estão atribulados, por aqueles que sentem. E queremos que Deus interceda por nós. Colocamos tudo isso nas mãos de Deus, nessas intenções que estão ali, outras que foram pronunciadas, mas colocamos no vosso altar, no altar, para que se transformem em salvação, né? Mas segundo a vontade de Deus. A liturgia de hoje, nós fazemos memória de São Bonifácio, que foi bispo e mártir. Mártir não é só aquele que deu a vida ou que derramou o seu sangue. Mártir é aquele que dá testemunho. E ele, como bispo, como pastor, e nos seus ensinamentos, então, muitas vezes foi incompreendido como Jesus. Mas a carta de São Paulo a Timóteo, então, São Paulo escreve a ele, não, para ele, não, para que pudesse, uma exortação, não, para que pudesse tornar fiel aos ensinamentos, fiel a transmissão dos valores que ele já tinha recebido. Uma exortação muito amiga, né, e fraterna. Mas ele fala também de fé, de paciência, né, no amor, na perseverança. Né. Isso é muito importante. Né. A perseverança, aquilo que é constante. Né. Jesus, no Evangelho de São João, ele fala: permanecei no meu amor. E só permanece com Jesus quem é constante. Não desanima, mesmo, ele fala, né, suportei Antioquia, né, perseguições, sofrimentos, que suportei Antioquia. Lembrar que Paulo, ele fez 4 viagens missionárias. Depois foi colocado na prisão, e ele escreve uma carta assim da prisão. Então, que perseguições sofri. Mas ele fala um momento também importante, a importância da palavra de Deus. Que tem também uma incidência muito grande, né? Lemos todos os dias, né, as escrituras. Então ele vai dizer que desde a infância conheces a Sagrada Escritura, elas têm poder de comunicar a sabedoria que conduz à salvação pela fé em Jesus Cristo. Então, a palavra, a escritura sagrada vai ter essa sabedoria, porque ela é inspirada por Deus. Então, inspirar para ensinar, para argumentar, para corrigir e para educar na justiça. Né? Educar na justiça significa caminhar e percebendo de como Deus é justo, né? Como Deus é justo no seu contexto geral. Então, quanto mais meditamos a palavra de Deus, mais vai dar pautas para a gente fazer um caminho, como dizia Santa Teresa, né? Um caminho de perfeição. Então, se hoje eu fui perfeito, amanhã eu posso ser mais. Se hoje eu fui santo, amanhã eu posso ser mais. E assim, vou aprofundando, vou seguindo. Se hoje me fez pensar, ótimo, amanhã vamos ser melhores. Então a palavra de Deus tem essa grande missão, né? Na vida e na missão da igreja. E no Evangelho, Jesus, né, parte da sua vida, ensinou no templo, né? Ensinou nas sinagogas, né? Mas Jesus também, como filho de Deus, que veio falar das coisas de Deus, do reino de Deus, encontrou muita oposição. E hoje ele está falando aqui dos mestres da lei. Os mestres da lei são aqueles que têm autoridade para interpretar a lei, interpretar a Torá, interpretar assim a Sagrada Escritura e deixar um pouco mais clara. Então, vem essa situação, né? Como é que os mestres da lei dizem que o Messias é filho de Davi? Aí vem uma contradição muito grande, porque eles tiveram dificuldades para reconhecer o Jesus como filho de Deus. Né? Mas ele vai dizer, o próprio Davi disse isso. Né? O próprio Davi chama o Messias de Senhor. Né? E Senhor também é o título dado a Jesus, um título importante, né? Senhor, Senhor do céu e da terra, eu te louvo, Pai, Senhor do céu e da terra. Então ele vai assumindo um senhorio. Mas esse senhorio também tem um preço. Assim como nós também, quando testemunhamos o Evangelho, testemunhamos a igreja, testemunhamos a nossa participação na Eucaristia, tem um preço. Né? É um sinal. Muito bom. Mas muita gente vai se questionar por quê? Por quê e por quê? Essa tradição vem desde... E quando Jesus reuniu seus discípulos e disse, todas as vezes que fizerem isso, fazei em memória de mim. Este pão será meu corpo, este vinho será o meu sangue para a salvação do mundo. Então, precisamos confiar, precisamos rezar para que essas verdades não nos desanimem e não nos confundam. E por isso a palavra, para instruir, para corrigir, para educar, para que possamos estar sempre em sintonia com Jesus, com a Virgem Maria e com Deus, nosso Pai. Por isso a Trindade, que celebramos no domingo passado, a festa da Santíssima Trindade, um Deus que é três pessoas, Pai, Filho e Espírito Santo. Mas Jesus deixou claro também que o Espírito Santo viria para nos animar, para nos defender, para iluminar e encontrar palavras certas, na hora certa e no momento certo. Então, nesta tarde bonita, gostosa, já de um pouquinho de calor que estamos, né, nos encontramos também para rezar pelos nossos irmãos doentes que estão nos hospitais, por aqueles que cuidam, pelos médicos, enfermeiros, atendentes, para que possam fazer o melhor, não só no lado profissional, mas também de um lado muito humano que está cuidando de vidas. Né? Então que o Senhor nos abençoe nesta tarde, que possamos, como cantamos no refrão do Salmo, os que amam a vossa lei têm grande paz. Né? E queremos que o nosso mundo tenha paz, né? E a paz vai dando também uma integração, né? Vai dando uma tranquilidade interior para que eu possa testemunhar. Geralmente quando a gente está em guerra, em conflito, a cara fica triste. E Jesus vai dizer, não, fiquem alegres. Alegrai-vos no Senhor, vai dizer São Paulo. Então que essa nossa Santa Eucaristia estenda-se a todos os irmãos que estão sofrendo alguma situação, para que possam sentir paz e através de Jesus, o nosso príncipe da paz, dar consolo, alegria e tranquilidade. Glória ao Pai, ao Filho e ao Espírito Santo.
2: Agora e sempre. Amém.

0: Irmãos e irmãs, bendigamos ao Senhor, Pai de misericórdia, que nos trouxe até a luz deste novo dia, e digamos juntos:
1: Guiai-nos, Senhor, pelo caminho da justiça.
0: Repetimos: Guiai-nos, Senhor, pelo caminho da justiça.
1: Senhor, iluminai os nossos passos com a vossa palavra. Vossa misericórdia nos ajude a trilhar o árduo caminho que conduz à vida e à liberdade. Rezemos.
2: Guiai-nos, Senhor, pelo caminho da justiça.
1: Senhor, perdoai nossas culpas e, por vosso amor, apagai nossos pecados. Ensinai-nos a perdoar prontamente e a aceitar com humildade o perdão dos irmãos. Rezemos.
2: Guiai-nos, Senhor, pelo caminho da justiça.
1: Senhor, fazei que consideremos o Evangelho como boa nova anunciada aos pobres. Concedei-nos seguir a Cristo, amando com predileção os mais humildes. Rezemos.
2: Guiai-nos, Senhor, pelo caminho da justiça.
1: Por nós todos reunidos aqui na capela Nossa Senhora das Dores, nessa celebração da missa em honra a São Peregrino, protetor contra o mal do câncer, pedindo a ele que interceda junto a Deus Pai pela saúde, por todas as pessoas que se encontram com problemas de saúde grave, para que tenham o poder da libertação deste mal. Rezemos.
2: Guiai-nos, Senhor, pelo caminho da justiça.
1: Senhor, concedei a todos os que sofrem que olhem com esperança para a cruz de Cristo, a fim de experimentarem, a partir dessa vida, a força da ressurreição. Rezemos.
2: Guiai-nos, Senhor, pelo caminho da justiça.
0: Oremos também por essas intenções que trazemos nos nossos corações, para que tudo seja aceito e feito por Deus Pai Todo-Poderoso. Oremos a oração a São Peregrino. Glorioso Santo, que obedecendo à voz da graça, renunciastes generosamente às vaidades do mundo, para dedicar-vos ao serviço de Deus, de Maria Santíssima e da salvação das almas. Fazei que nós também, desprezando os falsos prazeres da terra, imitemos o vosso espírito de penitência e mortificação. São Peregrino, afastai de nós a terrível enfermidade. Preservai-nos a todos nós deste mal, com vossa valiosa proteção. São Peregrino, livrai-nos do câncer do corpo e ajudai-nos a vencer o pecado, que é o câncer da alma. São Peregrino, socorrei-nos pelos méritos de Jesus Cristo, Senhor nosso. Amém. Tudo isso, ó Pai, nós os pedimos por Jesus Cristo, vosso Filho, na unidade do Espírito Santo. Amém.
1: Canto das ofertas.

0: Orai, irmãos e irmãs, para que esta nossa família, reunida em nome de Cristo, possa oferecer um sacrifício que seja aceito por Deus Pai Todo-Poderoso.
1: Receba, Senhor, por tuas mãos este sacrifício para a glória do seu nome, para o nosso bem e de toda a Santa Igreja.
0: Nós vos oferecemos, Senhor, os frutos da nossa servidão, suplicando-vos humildemente e pela intercessão de São Pedro, sejamos purificados dos nossos erros e, por vossa misericórdia, voltemos ao caminho dos vossos mandamentos. Por Cristo nosso Senhor.
1: Amém.
0: O Senhor esteja convosco.
1: Ele está no meio de nós.
0: Corações ao alto.
1: O nosso coração está em Deus.
0: Demos graças ao Senhor nosso Deus.
1: É nosso dever e nossa salvação.
0: Na verdade, ó Pai, Deus eterno e todo-poderoso, é nosso dever dar-vos graças, é nossa salvação dar-vos glória, em todo tempo e lugar, porque fizestes resplandecer em São Peregrino, servo da Virgem Gloriosa, os dons da vossa bondade. Por vossa graça, ele manteve elevado seu espírito. Impetuoso na ira, venceu-a pela clemência. Piedoso e compassivo era sido na oração, e socorria os pobres com generosidade. Caridoso e sábio, com alegria, carregou os fardos dos irmãos, gloriando-se na cruz do vosso Filho. Por ele, a multidão dos anjos celebra a vossa majestade. Exultantes nos unimos a eles na adoração e proclamamos a vossa glória, cantando a uma só voz.

0: Na verdade, ó Pai, vós sois santo e fonte de toda santidade. Santificai, pois, estes dons, derramando sobre eles o vosso Espírito, a fim de que se tornem para nós do corpo e no sangue de nosso Senhor Jesus Cristo.
1: Enviai o vosso Espírito Santo.
0: Estando para ser entregue e abraçando livremente a paixão, Jesus tomou o pão, pronunciou a bênção de ação de graças, partiu e deu a seus discípulos, dizendo: Tomai todos e bebei. Este é o cálice do meu sangue, o sangue da nova e eterna aliança, que será derramado por vós e por todos para a remissão dos pecados. Fazei isto em memória de mim.

Do mesmo modo, no fim da ceia, ele tomou o cálice em suas mãos e, dando graças novamente, o entregou a seus discípulos, dizendo: Tomai todos e bebei. Este é o cálice do meu sangue, o sangue da nova e eterna aliança, que será derramado por vós e por todos para a remissão dos pecados. Fazei isto em memória de mim.

0: Celebrando, pois, o memorial da morte e ressurreição do vosso Filho, nós vos oferecemos, Pai, o pão da vida e o cálice da salvação, e vos agradecemos porque nos tornastes dignos de estar aqui na vossa presença e vos servir.
1: Aceitai, ó Senhor, a nossa oferta.
0: Suplicantes vos pedimos que, participando do sangue de Cristo, sejamos reunidos pelo Espírito Santo num só corpo.
1: O Espírito nos una num só corpo.
0: Lembrai-vos, ó Pai, da vossa Igreja que se faz presente pelo mundo inteiro, que ela cresça na caridade e comunhão com o Papa Leão, com o nosso Bispo Jacinto, seu Bispo Coadjutor Milton, os bispos do mundo inteiro, os presbíteros, os diáconos e todos os ministros.
1: Lembrai-vos, ó Pai, da vossa Igreja.
0: Lembrai-vos também, na vossa misericórdia, dos nossos irmãos e irmãs que adormeceram na esperança da ressurreição e de todos os que partiram desta vida. Acolhei-os junto a vós, na luz da vossa face.
1: Se deles, ó Senhor, a luz eterna.
0: Enfim, nós os pedimos, tende piedade de todos nós e dai-nos participar da vida eterna, com a Virgem Maria, Mãe de Deus, São José, seu esposo, os apóstolos, São Bonifácio, São Peregrino, nossos sete santos pais, e todos os santos que neste mundo viveram na vossa amizade, a fim de vos louvarmos e glorificarmos por Jesus Cristo, vosso Filho. Por Cristo, com Cristo e em Cristo, a vós, Deus Pai Todo-Poderoso, na unidade do Espírito Santo, toda honra e toda glória, por todos os séculos dos séculos.

0: Guiados pelo Espírito de Jesus, iluminados pela sabedoria do Evangelho, oremos juntos. Pai nosso, que estais nos céus,
1: santificado seja o vosso nome.
0: Venha a nós o vosso reino, seja feita a vossa vontade, assim na terra como no céu. O pão nosso de cada dia nos dai hoje, perdoai as nossas ofensas, assim como nós perdoamos a quem nos tem ofendido. E não nos deixeis cair em tentação, mas livrai-nos do mal. Livrai-nos de todos os males, ó Pai, e dai-nos hoje a vossa paz. Ajudados pela vossa misericórdia, sejamos sempre livres do pecado e protegidos de todos os perigos, enquanto aguardamos a feliz esperança e a vinda do nosso Salvador Jesus Cristo.
2: Vosso é o reino, o poder e a glória para sempre.
0: Senhor Jesus Cristo, dissestes aos vossos apóstolos: eu vos deixo a paz, eu vos dou a minha paz. Não olheis os nossos pecados, mas a fé que anima a vossa igreja, e dai-lhe, segundo o vosso desejo, a paz e a unidade. Vós que sois Deus com o Pai e o Espírito Santo.
2: Amém.
0: E a paz do Senhor esteja sempre convosco.
2: O amor de Cristo nos uniu.

0: Felizes os convidados para a ceia do Senhor. Eis o Cordeiro de Deus que tira o pecado do mundo.
1: Senhor, eu não sou digno que entreis em minha morada, mas dizei uma palavra e serei salvo. Então, chegamos no momento da comunhão. Estamos hoje elevando a Deus, agradecendo pelo dom da vida. A São Peregrino, protetor contra o mal do câncer. Que ele se apresente a nós, juntamente com Cristo, o Cordeiro de Deus, que vem a nós nos alimentar com seu corpo. O pão, o vinho, que é o seu sangue, remido na cruz. Peçamos neste momento a intercessão de São Peregrino e a proteção de Cristo. A todos que acompanham também pela Rádio Imigrantes FM e pela página do Facebook em suas casas, peça a Deus, faça a sua comunhão espiritual. Canto de comunhão enquanto nos preparamos para receber a Santa Comunhão, o corpo de Cristo.

0: Eu gritei por vós, Senhor meu Deus, e vós me curastes. Oremos. Senhor nosso Deus, reconfortados por este remédio celestial que recebemos na memória de São Peregrino, concedei-nos alcançar a saúde completa do corpo e da alma na vinda gloriosa do vosso Filho, e dai-nos exultar em vós, Deus vivo e verdadeiro. Por nosso Senhor Jesus Cristo, vosso Filho, que é Deus convosco e vive e reina, na unidade do Espírito Santo, por todos os séculos dos séculos.
1: Amém.
0: Ladainha de São Peregrino. Senhor, tende piedade de nós.
2: Senhor, tende piedade de nós.
0: Cristo, tende piedade de nós.
2: Cristo, tende piedade de nós.
0: Senhor, tende piedade de nós.
2: Senhor, tende piedade de nós.
0: Cristo, ouvi-nos.
2: Cristo, ouvi-nos.
0: Cristo, atendei-nos.
2: Cristo, atendei-nos.
0: Deus, Pai do céu,
2: tende piedade de nós.
0: Deus, Filho Redentor do mundo,
2: tende piedade de nós.
0: Espírito Santo Paráclito,
2: tende piedade de nós.
0: Santíssima Trindade, que sois um só Deus,
2: tende piedade de nós.
0: São Peregrino fiel até o fim, rogai por nós. São Peregrino elevado à glória do céu,
2: rogai por nós.
0: São Peregrino venerado por toda a Igreja,
2: rogai por nós.
0: São Peregrino testemunha de Cristo sofredor,
2: rogai por nós.
0: São Peregrino servo fiel de Santa Maria,
2: rogai por nós.
0: São Peregrino exemplo de vida santa,
2: rogai por nós.
0: São Peregrino consolo dos aflitos,
2: rogai por nós.
0: São Peregrino conforto dos enfermos,
2: rogai por nós.
0: São Peregrino fortaleza dos fracos,
2: rogai por nós.
0: Cordeiro de Deus, que tirais o pecado do mundo,
2: perdoai-nos, Senhor.
0: Cordeiro de Deus, que tirais o pecado do mundo,
2: ouvi-nos, Senhor.
0: Cordeiro de Deus, que tirais o pecado do mundo, tende piedade de nós. Então vamos agora para a bênção dos objetos. Oremos. Bendito sois, Senhor, fonte e origem de toda bênção, pois vos alegrais com vigor da piedade dos fiéis, permanecei ao lado deles e concedei que eles usem estes sinais de fé e piedade para transformar-se na imagem do vosso Filho, que vive e reina na unidade do Espírito Santo. Amém.
2: Amém.
0: Em nome do Pai, do Filho e do Espírito Santo. Amém. Amém.

agradecer a presença de todos que vieram de longe, agradecer também a presença dos nossos colaboradores do Grupo São Peregrinos, os cantores, ou seja, todos que tiveram presentes, né, desde a vossa chegada até aqui. Agora, nós, frades, conversamos nesses últimos dias, no discernimento, e decidimos fazer uma consulta, né, sobre as missas de São Peregrino. Então, na saída, vai estar aí os jovens com uma cédula, e a ideia é a gente celebrar 3 missas. Nós temos 5 missas durante o dia. Queremos concentrar assim, uma na manhã, uma à tarde e uma à noite. Então, aqui está escrito assim, não? Na parte da manhã, iremos celebrar apenas uma missa. Qual você prefere? 8, 9 ou 10? Na parte da tarde, qual você prefere? 15 ou 17? Então, cada um já sabe a missa que gosta, não? A missa que é importante. Só colocar ali uma canetinha, muito simples. É uma consulta, não é uma decisão. Hoje me perguntaram, é votação, Frei? Não, não é votação. É apenas uma consulta para a gente ter um termômetro, né, para a gente poder se organizar melhor e atender melhor os nossos peregrinos que vêm até nós, até aqui a nossa capela, ao nosso seminário e, sobretudo, a devoção a São Peregrino. Então, fica bem claro, não é votação, é uma consulta. Tá bem? Ficou claro? Sim? Então, tá bom. Isso vai ajudar também a nossa missão e o nosso trabalho aqui nessa divulgação de São Peregrino e celebrar muito bem a Santa Eucaristia. Tudo claro? Sim? Tá bom. Então, antes da benção final, que por intercessão de São Peregrino, o Senhor nos deu o dom da cura, o dom da perseverança, fortaleça a nossa fé, fortaleça o nosso espírito, para que possamos caminhar, sobretudo, com saúde, com paz e dedicação, e por intercessão do seu peregrino, que o Senhor cure do mal do câncer e outro tipo de doenças que sofremos, em nome do Pai, do Filho e do Espírito Santo. Amém. Amém.

0: A Rádio Imigrantes FM de Turvo transmitiu a missa de São Peregrino, protetor contra o mal do câncer, direto da capela do Seminário Servos de Maria, em Turvo. 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
4: Temperatura.
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Legal, meu povo. Saudações a você que nos acompanha. Sexta-feira, 5 de junho. Chegando por aqui com pressão total para mais uma edição do Comitiva. Muita música, muita informação, muita interatividade. Bora pra cima, bora participando então através do 35250321 ou do nosso WhatsApp que é o 98826-1042. Abraço apertado, abraço forte do JP Brunholi. 23 graus e a temperatura? E o tempo é bom com algumas nuvens aqui na cidade de Turvo. Vamos juntos até às 7. 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E a gente inicia por aqui o som de Panda, Ícaro e Gilmar e Humberto e Ronaldo. Vira o copo e comemora! Sextou!

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0: 94,1. Augusto e Atílio com Breno e Matheus e aquela voltinha de trator. João Bosque Vinícius, coração só vê você. E a primeirona do programa de hoje, Panda com Humberto e Ronaldo e Ícaro e Gilmar. Levanta o copo e comemora. 4 e 13.
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0: Isso mesmo, já no início do programa tem informação chegando. Gustavo Mioto e Murilo Ruffi unem vozes em Novo Sozinho. Dando sequência aos lançamentos do projeto Inconfundível, Gustavo Mioto e Murilo Ruffi apresentam ao público sua nova música de trabalho, Novo Sozinho. Gravado durante o show da turnê Inconfundível, realizado em novembro do ano passado, no espaço Unimed em São Paulo, a música nasce em meio à atmosfera intimista e emocionante que marcou a apresentação. O projeto, que já revelou faixas como Pedido de Socorro e DNA, vem consolidando uma das fases mais sensíveis e maduras de Gustavo Mioto. Bora curtir essa parceria então. E Gustavo Mioto com Murilo Ruffi, Novo Sozinho. 4h14.

0: 94 FM parceria de Gustavo Mioto com Murilo Ruf. Novo sozinho.
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0: FM, 4 horas e mais 20 minutos. Depois de informações, depois de um breve intervalo, vamos atualizando um toque que chega aqui no nosso Whats, no 988-261042. Oi, bom dia, boa tarde. Gostaria de pedir a música com Rainha Musical, Guardanapo. É a Josiane de Sombrio. Obrigado, Josiane. Deixei preparadinha por aqui, Rainha Musical. Nesse bloco também tem Zezé de Camargo e Luciano. Então bora curtir, bora ouvir.

0: 94 FM. Os filhos do Rio Grande, as mocinhas do interior. Quem pediu essa foi o Claudecer lá do Ermo, né? Grande abraço pra você, Claudecer. Muito obrigado pela tua sintonia e também pela tua participação. Além das mocinhas do interior, a gente ouviu por aqui Zezé de Camargo, Volteiro que tomar uma. E rainha musical Guardanap. 4h30, vamos com...
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0: E ponto turístico no sul de Santa Catarina completa 135 anos e terá programação especial de visitação. O Rádio Farol de Santa Marta, em Laguna, está completando 135 anos. E para celebrar a data, a Delegacia da Capitania dos Portos da Marinha do município promoverá uma programação especial para receber visitantes. No mês de junho, haverá visitação guiada para toda a população em 3 datas, mediante a doação de 1 quilo de alimento não perecível. A primeira oportunidade acontece neste fim de semana, entre esta sexta, dia 5, e domingo, dia 7. A programação se repetirá de 11 a 14 deste mês. Os horários das visitas são das 9 ao meio-dia e das 14 às 17 horas. Inaugurado em 11 de junho de 1891, o Rádio Farol Santa Marta é uma importante referência para a segurança da navegação marítima no litoral sul brasileiro e um dos mais importantes patrimônios históricos, culturais e turísticos de Santa Catarina. Reconhecido como um dos faróis de maior alcance luminoso do Brasil e das Américas, o ponto turístico consolida-se não apenas como um marco da navegação nacional e da identidade cultural de Laguna, atraindo visitantes de diversas regiões do país, mas também como um potente instrumento de apoio a ações filantrópicas e sociais. Um breve intervalo rapidão, hein? A gente volta já já.
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0: 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Alô, Zulei, lá em Mônaco, Timbé do Sul. Já preparei por aqui Maiara e Maraíza. Aí eu bebo. O Itamar também tá ouvindo a gente. Vamos tocar assim, Chitãozinho e Chororó. Deixei de ser cowboy por ela. E o Thiago, boa tarde. Toca Pedindo Bis, só pra curtir. Já estão selecionadas as próximas músicas deste bloco, né? Essa sexta-feira, hoje, dia 5 de junho. Por aqui até às 7 horas tem o De Coração a Coração. com a Preta. Bora lá com música e alegria.

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0: 94 FM, mais um bloco fechado. A gente curtiu por aqui João Paulo e Daniel pedindo bis. Chitãozinho e Chororó, deixei de ser cowboy por ela. E Maiara e Maraíza, aí eu bebo. Três pedidas, três tocadas. 4h44, na sequência vem aí o Agro em Destaque, edição especial de sexta-feira. 94 FM. Pesquisa da Ipagre abre caminho para a recuperação ambiental e novas oportunidades no campo.
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2: Santa Catarina possui cerca de 600 mil hectares de áreas de preservação permanente, as chamadas APPs, ocupadas por atividades agropecuárias e que precisam passar por processos de recuperação ambiental para atender às exigências do Código Florestal Brasileiro. O desafio é grande e exige não apenas planejamento, mas também uma quantidade expressiva de sementes e mudas de espécies nativas. Para ajudar nesse processo, a Ipagre desenvolve uma pesquisa que vai mapear os remanescentes de vegetação nativa mais saudáveis do estado. O objetivo é identificar áreas com potencial para fornecer sementes e material genético para a recuperação ambiental. Além de apoiar programas de regularização, o estudo pode abrir novas oportunidades econômicas para os agricultores catarinenses. Quem explica é o pesquisador da Ipagre Ciran e coordenador do projeto, Luiz Fernando de Novaes Viana.
3: Então, aqui em Santa Catarina, a gente terminou no ano passado um primeiro projeto que foi para a gente tentar entender qual é esse passivo ambiental no estado dentro das pequenas propriedades. E se chegou aí um número aproximado de 600 mil hectares. Então, a gente sabe que hoje precisaria, obrigatoriamente, os pequenos agricultores recuperar, somando todas as áreas do estado, algo próximo a 600 mil hectares. Que é bastante coisa, né?
2: A pesquisa busca responder uma questão fundamental para a recuperação dessas áreas. De onde virão as sementes e mudas necessárias para recompor a vegetação nativa? Segundo Viana, essa demanda pode estimar uma nova cadeia produtiva ligada ao fornecimento de espécies florestais.
3: Então aí começa a se abrir a possibilidade, inclusive, de um novo nicho de mercado para o próprio agricultor. Em vez dele produzir soja, ele vai produzir árvore para aquele vizinho que precisa recuperar a área dele.
2: O trabalho utiliza imagens de satélite, sensoriamento remoto e bases de dados ambientais para avaliar a qualidade dos remanescentes naturais existentes em Santa Catarina. O resultado final será um mapa indicando as áreas mais aptas a fornecer sementes e insumos para os projetos de restauração ambiental.
3: Então a gente precisa hoje saber qual é o estado de saúde desses remanescentes naturais e se eles têm capacidade para isso. Então é isso que a gente está vendo nesse projeto agora. A gente está fazendo o mapeamento desses remanescentes naturais e uma qualificação deles, baseado em imagens de satélite, sensoriamento remoto, e em algumas métricas de paisagem.
2: A pesquisa, financiada pela Fundação de Amparo à Pesquisa e Inovação de Santa Catarina, deve ser concluída em 2027 e poderá servir de base para programas públicos de recuperação ambiental, como o SC Rural 2. Além dos benefícios para a conservação da biodiversidade, o estudo aponta caminhos para conciliar sustentabilidade, geração de renda e fortalecimento da agricultura familiar catarinense. De Florianópolis, da Rede de Notícias Acaerte, Amarilis Pequeno.
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0: E não para mesmo. Agora 10 minutos faltando para as 5. Amanhã no banco de bar tem. Tem João da Gaita, isso mesmo. Amanhã é sabadão, amanhã tem sabadão sertanejo, tem som de vinil, tem banco de bar, uma programação aí um pouco diferente da dia que acontece segunda a sexta, né? 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Maicon e Thiago, vai!

0: Brasil.
1: Matheus Fernandes com o Chão de Avião, Balanço da Rede. Adson e Alana, que saudade de você. E Maicon e Thiago, vai! Vamos com informações?
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1: E obra da quarta ponte avança e reforça a expectativa por nova ligação estratégica em Araranguá. Uma das obras mais aguardadas e estratégicas para o desenvolvimento de Araranguá segue avançando. Na tarde da última quarta-feira, o prefeito César César acompanhou o andamento da construção da quarta ponte durante uma reunião com representantes da empresa responsável pela execução do projeto e da equipe encarregada da fiscalização técnica da obra. O encontro contou também com a presença do secretário de Administração, Rony da Silva, do secretário da Agricultura, André Zanetti, e do chefe de gabinete, Sandro Ramos. A gente volta dentro de instantes aqui na programação.
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1: Cinco horas e mais cinco minutos, 5:05. Bora seguindo com alegria e disposição nesta sexta-feira. Final de semana está começando. A gente aí curtindo o final de semana desde ontem, né? Esse feriado de ontem, quinta, sexta, sábado, domingo. Voltando aos trabalhos aí apenas na segunda-feira. 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JP, a sexta-feira tá louca, porque a quinta ontem estava especial de bom. O Beto e o Alisson querem ouvir Trio Parada Dura. Abraço do 25, tudo de bom, hein? Esse bloco também tem Daniel. 5 horas e 6 minutos. Pra ti, pra tua equipe natal.

0: 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Fernando Sorocaba com Fiorella. Laça Nós. Daniel, a Giripoca vai piar. E Trio do Brasil. Bicho Bom é Mulher. E o Doutor e a Empregada.
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0: Fatos Desconhecidos a partir de agora. E o cantor Mr. Catra, né, falecido já, ícone do funk, que faleceu em 2018, tornou-se amplamente conhecido, tanto por sua carreira musical, quanto por sua numerosa família, sendo pai de 32 filhos, entre eles legítimos e adotivos. Ele frequentemente declarava em entrevistas seu orgulho pela paternidade e seu compromisso em não abandonar nenhum de seus dependentes. Então, Mr. Catra, né, falecido em 2018, ficou conhecido aí tanto por sua carreira musical quanto por sua numerosa família. Pai de 32 filhos legítimos e adotivos. Breve intervalo, a gente volta dentro de instantes.
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5: Você sabia? Edição Folclore Brasileiro. Mesmo não tendo nascido no Brasil, o lobisomem ganhou força por aqui. A lenda fala de um homem amaldiçoado que, nas noites de lua cheia, se transforma em um lobo feroz. Ele vagueia nas estradas e ataca quem encontra. Em muitas cidades do interior, ainda há quem jure ouvir os seus uivos, cortando o silêncio das madrugadas.
6: E essa informação, você já sabia?
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0: Cinco horas e mais 21 minutos, 5:21. Vindo lá em Sombrio, tá mandando aquele joinha pra gente. Dorizete Ferraz lá em Sombrio nos contactou por aqui. Quero ouvir Adson e Alana, o Colonão. Então bora curtir.

0: 5 horas e 28 minutos. Edson Hudson com Bruno e Marrone, contagem regressiva. E Edson e Alana. Colonão, daqui a pouquinho temos as notas de variedades na quarta e última edição de hoje, meu povo.
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0: Quarta e última edição. Festa de Nossa Senhora da Oração, dia 12 de julho, na paróquia de Turvo. Peregrinação da imagem neste mês de junho. Hoje, dia 5, sexta-feira, de Rodeio da Areia, para Linha Acontece, onde haverá missa às 19 horas. Festa em honra a São Peregrino, protetor contra o mal do câncer, e Nossa Senhora da Saúde, dia 7 de junho, domingo, em São Peregrino Turvo, com a seguinte programação. 10 horas, missa festiva de São Peregrino, rezada pelo pároco e animada pelo coral Sagrado Coração de Jesus de Forquilinha. Haverá também veneração da relíquia de São Peregrino, consagração das crianças e bênção de objetos religiosos. Ao meio-dia, tradicional almoço com churrasco, saladas e bebidas. 13 horas, quadrangular de futebol suíço com equipes convidadas. Tarde animada pelos Sanfoneiros do Sul. A coordenação e a CAEP, desde já, agradecem a presença de todos. Festa em honra ao Sagrado Coração de Jesus, dia 7 de junho, na comunidade de Amola Faca, Timbé do Sul. 10h30, missa festiva, celebrada pelo padre André Girardi, com a participação do coral Grupo Iluminado. Após a missa, almoço no salão paroquial com churrasco, saladas e bebidas em geral. Durante e após o almoço, a música ao vivo com Ticó e Ano Show. A comunidade agradece, desde já, a sua presença. Festa em honra a Santo Antônio, dia 14 de junho, em Alto Rio Jundiá Meleiro, com a seguinte programação. 10 horas, missa cantada por Nayara Soares e banda, com consagração das crianças. Meio-dia, almoço festivo com churrasco, saladas e bebidas em geral. Logo após o almoço, show de prêmios e também tarde animada por JP Brognoli, eu mesmo. A comunidade e o CPC desde já agradecem a presença de todos. Venda do kit almoço antecipado com os membros da CAEP. 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
0: Imigrantes FM, sexta-feira, 5 de junho. Muito obrigado pela sua sintonia. Marcos Terza lá em Meleiro. Obrigado, Marcos. Pra ti e pra família aí. Na cidade vizinha de Meleiro, sempre na sintonia da 94. 20 graus é a temperatura. Daqui a pouquinho temos o DR, o direto da redação.
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Tá aí o som do Estação Fanangueira com Felipe Duran, 10 para as 6. Zé Neto e Cristiano quase todo dia. Israel Rodolfo, arruma um bom. Na sequência vem aí o Direto da Redação.

0: Obrigado, gente!
1: Obrigado, Felipe!
2: Foi demais!
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4: O Direto da Redação a partir de agora tem informação. E como é de praxe, Camila Cardoso na primeira parte aqui do DR.
5: Previsão do tempo.
4: 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Boa tarde, Camila.
6: Boa tarde, João Paulo.
4: 20 graus, tempo bom com algumas nuvens. Como é que o tempo vai se comportar aí ao longo do final de semana, Camila?
6: Então, João Paulo, a gente tem um final de semana que deve ter uma condição um pouco diferente entre o sábado e o domingo. O sábado dá para se dizer que é praticamente igual ao dia de hoje. Amanhece ameno, aquele friozinho, e durante a tarde a temperatura se eleva e chega a 25 graus. No domingo a gente deve ter mais nuvens chegando ao sul do estado. E essas nuvens vão fazer que o aquecimento do domingo seja menor comparado ao dia de hoje e ao dia de amanhã. Então a gente tem somente essa mudança no padrão de nebulosidade. Mas de fato é um final de semana sim que dá.
4: Caiu a ligação com a Camila Cardoso, vamos tentar refazer então a ligação. Opa, ligação refeita, me ouve, Camila?
6: Sim.
4: Opa, tivemos aí um problema na ligação, você estava falando com relação ao domingo.
6: Ah, tá bom, eu ia te perguntar onde que eu parei. Eu estava falando até agora.
4: Acontece.
6: Então, vamos tudo de novo então.
4: Vamos lá.
6: Então assim, ó. A sexta foi um dia tranquilo, sol, 25 graus. O sábado é praticamente igual ao dia de hoje, quase em copia e cola. No domingo deve ter mais nuvens do sul catarinense e por conta dessas nuvens, a temperatura já não se eleva tanto no domingo quanto no dia de hoje, né? Pode até ter alguma chuvinha fraca, alguma instabilidade passageira ali no domingo e na segunda também, porque na segunda o que vai acontecer? Vai ter um ciclone, um sistema de baixa pressão no Rio Grande do Sul, que vai acabar trazendo as nuvens e a possibilidade de chuvas ali na segunda. Mas assim, é muito pouca chuva que vai ter no sul do estado. Então, quem quer o sol, o sábado é aquele dia de sol mesmo. Aí no domingo tem um pouco mais de nuvens.
4: Perfeito. Camila, grande abraço, obrigado pelas suas informações, ótima noite, ótimo final de semana e até segunda.
6: É.
4: Camila Cardoso com as informações do clima e o tempo.
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4: Cinco horas e mais 51 minutos. Capacitação fortalece segurança e excelência dos trabalhadores da Sersu. Renata Toneto Angeloni.
10: Investir em pessoas é investir na qualidade dos serviços prestados à comunidade. E com esse compromisso, a Sersul promoveu mais uma etapa de qualificação profissional voltada a seus trabalhadores, reforçando o conhecimento técnico e a cultura da segurança, aprimoramento técnico e o desenvolvimento contínuo. Em parceria com o Sescoop Santa Catarina, cerca de 60 profissionais participaram do treinamento de reciclagem para a operação de guindaste e cesta aérea. As atividades foram divididas em duas turmas, possibilitando a atualização de conhecimentos, práticas e procedimentos essenciais para a execução segura das atividades diárias. Além da reciclagem, outra turma realizou a formação completa para a operação de guindaste e cesta aérea, ampliando a capacitação técnica dos trabalhadores e preparando novos profissionais para atuar com equipamentos fundamentais nas operações da cooperativa. Ambos treinamentos foram ministrados pelo instrutor Nelson Silvestre, da empresa Inovarum, que abordou conteúdos teóricos e práticos voltada à correta operação dos equipamentos. E a qualificação permanente dos trabalhadores é uma das prioridades da Sersul, conforme o seu presidente, Andrei Maganin.
4: E tem mais informação com a Renata. Santa Catarina abre mais 96 mil empresas em 3 meses. Mas a estruturação jurídica dos novos negócios preocupa especialistas.
10: O empreendedorismo catarinense começou 2026 em ritmo acelerado. Dados divulgados pela Junta Comercial de Santa Catarina mostram que o estado registrou quase 97 mil novos CNPJs nos 3 primeiros meses deste ano, com saldo positivo de 45.350 empresas, crescimento de 6,5% em relação ao mesmo período de 2025. Mas se os números revelam uma economia aquecida, também acende um alerta entre especialistas. A velocidade de abertura não tem sido acompanhada pelo cuidado na estruturação jurídica dos novos negócios. Os números na junta comercial traçam um retrato inédito do empreendedor catarinense. Do total de sócios cadastrados no período, 58,2% são mulheres. Empreendedores entre 21 e 31 anos já respondem por mais de 30% das constituições empresariais. O perfil é cada vez mais digital, feminino e jovem, características que, segundo especialistas, exigem modelos societários compatíveis com essa nova realidade.
4: Ouvimos as informações da Renata, agora tem Nino Marmoro.
11: João Paulo, na tarde desta sexta-feira, por volta de 16 horas, o Sayer Sambu Aeromédico foi acionado para apoio no Hospital de Jacinto Machado, Hospital São Roque. Tratava-se de um paciente masculino, 63 anos, com quadro de irresponsividade desde hoje cedo e suspeita de intoxicação exógena. O paciente foi estabilizado, intubado e transferido para o Hospital Regional de Araranguá para a realização de exames de imagem e posterior conduta. Nesta sexta-feira tem sequência o Campeonato de Futebol Suíço, categoria livre e também veterano, lá em Vila Marquezine, Timbé do Sul. Jogam a partir das 19h30 na categoria veteranos, Vila Marquezine e Amigos do Péter. Às 20h30 na categoria livre, Bandá e Morrão. E às 21h30 na categoria veteranos, Bar do Boró contra Oeste Paranaense. Um final de semana também de decisões em campeonatos municipais pela nossa região. Nós teremos em Timbé do Sul e também em Meleiro decisões dos campeonatos municipais. Nós vamos ser em Timbé do Sul, a partir das 14h30, no Antônio Rovares, Molha Coco e Cachorro Louco, decidindo o título municipal. Já em Meleiro, também a partir das 14h30, Amigos do Pé de Pato e Sersã decidem o título no Ézio Pellegrini. O Amigos do Pé de Pato busca o bicampeonato, enquanto a Sersã busca o título de pentacampeão. Os representantes das duas equipes estiveram hoje pela manhã no programa Café com Notícias. Também em Ermo, tem sequência o Campeonato Municipal Ermense. No Escolástica Pagueiras de Bom, jogam no domingo, 9h15 da manhã, Brusque e Brasil de Ermo, e às 2h15 da tarde, Amigos do Rock e Academia Transformação. Em Jacinto Machado, acontece no domingo a última rodada da fase classificatória. 14 horas, Independente Santa Cruz. Às 16 horas, União e Atlético Machadense. 18 horas, Dois Irmãos

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3: 6 horas, Ave Maria.

6 horas, Ave Maria. Surpresas de Deus. Os homens o esperavam em Jerusalém, mas ele apareceu pelos lados de Belém. Todos apostavam como ele nasceria no esplendor do templo, e eis que preferiu se acomodar numa gruta. Esperavam um juiz severo, e eis que apareceu um cordeiro. Esperavam um guerreiro vingador, e eis que apareceu uma criança. Surpresas de Deus. Maria foi testemunha ocular de tudo isso e guardava essas coisas em seu coração. Mas é lógico, para que o encontro com a humanidade fosse real, Deus não podia escolher outro caminho senão o da humildade, da pobreza e do amor. Caminho muito incômodo, mas é o único a beirar as fronteiras do coração humano. É o caminho que tem início em Belém e termina sobre o Calvário. Começa numa gruta e se conclui numa cruz. Nasceu assim, aquela noite, o fruto, o encontro entre o céu e a terra, entre o Criador e a criatura, entre o Espírito e Maria. Não se pode e não se deve ser diferente. O encontro entre Deus

sentimentos e o coração das criaturas, sempre é fecundo, sempre prepara o caminho a uma nova presença. Assim foi o sim de Maria a seu Deus. Assim será o sim de todo homem ao sopro do Espírito. Até que houver alguém colaborando com a terceira pessoa, haverá também esperança sobre a face da terra. Nós cremos, eu creio em Deus. Que maravilha, que precioso dom divino, como um presente grandioso em minha vida. Eu creio, eu tenho respostas para as minhas questões mais fundamentais. Eu posso saber de minhas origens. Eu posso responder ao mundo inteiro sobre os rumos da minha vida, sobre as razões de minhas convicções. Com Maria, posso encontrar os fundamentos de minha existência. Estou no mundo como uma oferenda de Deus para o universo. Tudo existe como uma dádiva de Deus para a minha vida. Em Deus, compreendo até mesmo as razões de minhas desventuras. Entendo o significado de minhas dores e de meus desapontamentos diante dos fatos naturais. Por minha fé, procuro descobrir caminhos no meio das noites escuras de minha vida. A fé anima a minha vida. Nos passos de Maria, entendo a voz de Deus, mesmo sem compreender claramente os seus desígnios em minha vida. Maria professou a sua fé e, de forma incondicional, aceitou que se realizassem os projetos divinos em sua vida. Maria acreditou com serenidade, sem atropelar os planos divinos. Maria simplesmente acreditou, acreditou com segurança e simplicidade. Maria abriu seu coração, como sempre aconteceu com grandes homens e mulheres da história sagrada. Homens como Abraão e Moisés, mulheres como Esther e Débora. Todos acreditaram e participaram dos projetos divinos para transformar a humanidade, para edificar o povo de Deus. Maria, a mulher simples de Nazaré, participou dos desígnios de Deus. Para tanto, professou sua verdadeira fé em Deus. Nós queremos. Cremos em Deus que se revelou Trindade na história da humanidade. Um Deus uno e trino. Quão maravilhosa é a Trindade divina que se revela na humanidade. Deus é Trindade, é comunidade, é família perfeita. Três pessoas igualmente divinas e, ao mesmo tempo, distintas e absolutas. Ao longo dos séculos, teólogos e místicos que professaram a fé cristã procuraram elaborar o nosso símbolo apostólico. Participaram da revelação bíblica. Deus, Pai, enviou seu Filho ao mundo para resgatá-lo das garras do mal e da morte. Nascido de Maria, concebido pelo Espírito Santo, Jesus, o homem de Nazaré, que é o Cristo, Filho divino e ungido pelo Espírito Santo, uniu a humanidade a Deus. O anjo do Senhor anunciou a Maria, e ela concebeu do Espírito Santo. Ave Maria, cheia de graça, o Senhor é convosco. Bendita sois vós entre as mulheres, e bendito é o fruto do vosso ventre, Jesus. Santa Maria, Mãe de Deus,
rogai por nós, pecadores, agora e na hora de nossa morte. Amém. Eis aqui a serva do Senhor. Faça-se em mim segundo a sua palavra. Ave Maria, cheia de graça, o Senhor é convosco. Bendita sois vós entre as mulheres, e bendito é o fruto do vosso ventre, Jesus. Santa Maria, Mãe de Deus, rogai por nós, pecadores, agora e na hora de nossa morte. Amém. E o Verbo se fez carne e a habitou entre nós. Ave Maria, cheia de graça, o Senhor é convosco. Bendita sois vós entre as mulheres, e bendito é o fruto do vosso ventre, Jesus. Santa Maria, Mãe de Deus, rogai por nós, pecadores, agora e na hora de nossa morte. Amém. Rogai por nós, Santa Mãe de Deus, para que sejamos dignos das promessas de Cristo. Oremos. Infundi, Senhor, como vos pedimos, em nossas almas a vossa graça. Vós que, pelo anúncio do anjo, nos revelastes a encarnação de Jesus Cristo, vosso Filho, por sua paixão e morte na cruz, sejamos conduzidos à glória da ressurreição. Por Cristo nosso Senhor. Amém.

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2: Atenção, produtor! O Sistema CNA, FAESC, Senar, Sindicatos alerta que o Certificado de Cadastro de Imóvel Rural, o CCIR 2026, já está disponível para emissão no sistema do INCRA. O documento é obrigatório para comprovar a regularidade cadastral do imóvel rural. O prazo para o pagamento da taxa de serviços cadastrais segue até o dia 17 de junho. A emissão do CCIR é indispensável para operações como compra e venda de propriedades, arrendamento, atualização de matrícula em cartório, acesso a financiamentos e políticas públicas, entre outros benefícios. A emissão do documento pode ser feita no portal do INCRA. A FAESC informa que os sindicatos rurais estão preparados para orientar e auxiliar os produtores na consulta e emissão do CCIR. Os contatos dos sindicatos rurais podem ser consultados no site do Sistema FAESC.
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7: 6 horas e mais 15 minutos. Parte 2 aí do Comitiva Sertaneja. Vamos juntos, né? Tempo bom, algumas nuvens, 19 graus e a temperatura. Boa noite, toca para nós, ponto final. Oferecer para os ouvintes quem pede é o Figueiró. Abraço e uma ótima noite, Figueiró. 988261042. Foi encontrado, né, Preta? Um celular da marca Xiaomi. Capinha transparente. E a tela aqui está quebrada, né? Quem perdeu um celular da marca Xiaomi, capinha transparente, o mesmo está aqui na portaria da emissora. O Figueiredo pediu de Paulo e Paulino, então... Ponto final.
8: Olha,

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0: 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Grandes clássicos do sertanejo. Joaquim Manuel, Boate Azul. Raiz e Sertão, Bica d'Água. Trio do Brasil, Fuscão Preto e Arapuca. E de Paulo e Paulino, Ponto Final. 6h29, tem informação?
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3: Você gosta de azeite? Muito bom, né? Pois é, pessoal, mais de 80 amostras inscritas no Prêmio Brasil Artesanal da CNA foram analisadas pelo júri técnico. E as 10 finalistas, nas categorias Blend e Monovarietal, seguem no concurso. Serão avaliadas agora pelo júri popular, dia 27 de junho, em evento Brasília. Todo o processo de avaliação foi realizado sem a identificação dos produtos, com o objetivo, claro, de garantir imparcialidade no julgamento. O júri técnico foi formado, por exemplo, por representantes de instituições como Embrapa, Epamig e Universidade Federal de Ciências da Saúde de Porto Alegre, o que reforça a credibilidade e o rigor técnico do concurso. Mais informações, acesse cnabrasil.org.br. Da Rádio Agência CNA Senar, Estevão Damasio.
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0: Legal, vamos seguindo por aqui nessa sexta-feira, 5 de junho. Preta Pretinha já tá por aqui. 7 horas tem um de coração a coração, hein? É, sexta-feira, início de final de semana. Faz seus planos aí. Curta, mas curta com consciência, tá bom? 19 graus. Esse clássico do sertanejo, Chitãozinho e Chororó, Evidências.

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0: Daniel Bica d'Água. A Taide Alexandre Madrugada Amiga. Tunique Tinoco, a marca da ferradura. E Chitãozinho e Chororó Evidências. Vamos mais toques aqui. China Parol, boa noite. Toca a camisa manchada com Christian Ralph. A gente toca assim, obrigado, China. Maria Regina Manente Moro, obrigado pela tua sintonia também.
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0: Legal, meu povo, 6h48. Bora fechar, bora finalizar. Porque a preta tá chegando aí com um programa de coração a coração. Tô de volta amanhã, sabadão, a partir das 10 da manhã, se Deus quiser, tenho certeza que ele quer. Beijo!

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6: Honre a sua jornada. Agradeça as suas marcas do tempo. Ame-se. Ninguém vai te amar como você mesmo. Orgulhe-se da sua saúde física e mental, do conhecimento adquirido, e se não adquiriu, aproveite seu tempo para fazê-lo. Há muita gente que luta por falsos valores e imagens criadas para agradar, por falsos amores, por falsos pedestais. A simplicidade ainda é o que define um ser humano. Na vida, o que realmente vale é sustentar sua integridade, dignidade humana. Seja de verdade em tudo que você fizer. Faça-o que quiser e esteja de acordo com a tua vontade, mesmo que ninguém veja, mesmo que ninguém concorde, mesmo que não agrade outras pessoas. Saiba da tua sagrada origem divina. Você tem que buscar conhecê-la para entender o seu valor. Não se diminua para caber em espaços que não honra você. Valorize o que não é vendido em lojas, e sim o teu profundo conteúdo interno, adquirido muitas vezes a duras experiências. Ame-se. Você tem muito valor. Não esqueça, você é único em todo o universo, e não há ninguém igual a você. 19 horas e 1 minuto, estamos chegando com o programa De Coração a Coração. Um abraço bem apertado para todos vocês que ligaram na Imigrantes para nos ouvir, que já estavam ligados no programa do João Paulo também. Um grande abraço, tudo de bom. E hoje a gente promete que vai machucar seu coraçãozinho apaixonado com muita música legal. Você já pode ir mandando o seu coraçãozinho, o seu joinha, que a gente manda aquele abraço legal para você. Obrigada também e boa noite para o Neguinho Vanderlei Bordignon.
2: Boa noite, Preta. Boa noite a todos os ouvintes do De Coração a Coração desta sexta-feira.
6: Vamos até às 21 horas com música e mensagens para você. Uma sexta-feira com cara de segunda e com cara de sexta. E, meu Deus, né, esses feriados deixam a gente todo errado, né? Hoje parecia segunda-feira, mas já era sexta. Amanhã já é sábado, final de semana. E vamos à luta, né? Então, vamos iniciando já com Kenny Rogers, You and I.

Elton John, Skyland Pidium, e depois o grupo ABBA e Fernando. Boa noite mesmo. Pode ligar, a gente atende você.

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4: Você sabia que o coração de uma baleia azul é do tamanho de um carro pequeno? Pois então, ele pesa cerca de 180 quilos e pode ser ouvido batendo a mais de 3 quilômetros de distância debaixo d'água. Cada batida impulsiona centenas de litros de sangue. Afinal, ela é o maior animal que já existiu.
3: E essa informação, você já sabia?
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5: 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Pessoal, às 20h30 nós teremos uma interrupção do programa, né? Que nós teremos a rede de rádio e televisão. Às 20h30, mas a gente vai voltar. Poucos minutinhos, a gente volta, tá bom? Quando você ouvir entrar a rede de rádio e televisão obrigatória, não tem problema, deixa ligadinho ali que a gente volta, tá bom? Visualizar mensagens no WhatsApp e não responder clientes, pacientes, amigo, não é sinal de correria. É falta de prioridade, é falta de educação. Todos temos dias cheios, imprevistos e uma rotina corrida. Mas responder uma mensagem no WhatsApp, mesmo que horas depois, demonstra respeito, atenção e profissionalismo. Quem entra em contato pelo WhatsApp está buscando atendimento, informação ou solução. Quando a mensagem é visualizada e fica sem resposta, isso pode gerar frustração, reclamação e até perda de amizades. Se não puder responder na hora, responda depois. Mas nunca deixe a conversa sem retorno. No WhatsApp, uma simples resposta pode fortalecer a confiança. O silêncio muitas vezes faz o cliente procurar outra opção. Comunicação não é apenas atendimento. É cuidado, compromisso e respeito com quem procurou você. E eu acho isso muito interessante. Quem é que gosta de mandar uma mensagem não ser respondido, visualizado não ser respondido? Às vezes, a gente está numa conversa, a gente está num comércio, a gente está, como a gente diz, fazendo as voltas do dia a dia e só abre o WhatsApp e não consegue responder na hora. Mas tudo bem, chegar em casa, oi, não pude te responder antes, mas é isso. Agora, deixar, gente, teve gente que já me deixou uma semana esperando a resposta. Eu fui lá e botei oi, e aí? Aí a pessoa vem e dá uma desculpa esfarrapada. Uma semana não é resposta. Gente, não tem problema que passe uma hora, duas horas, uma tarde até, se você estiver num médico, em alguma coisa mais importante, né? Mas então deixa lá um recadinho, oi, ao chegar em casa te respondo. Isso é educação, isso é educação. É coisa chata quando tu manda um recado para alguém e não vê nada, nada. No outro dia você, de novo, nada, nada. Poxa vida, né? É como diz ali a mensagem, você perde cliente, você perde amigo, você perde um monte de coisa. Porque responder faz parte da comunicação, né? Isso faz parte. Nossa, quantas vezes a pessoa visualiza e não te diz nada. Tu fica assim no vácuo, fica vendo navios. Coisa chata. Quando alguém chamar você no WhatsApp, por favor, responda. Eu, às vezes, sinceramente, no Instagram ou coisa assim, às vezes eu não respondo. Eu nem olho muito, sabe? É mais WhatsApp e Facebook, né? Então, mas visualizar e não responder nada é falta de educação, é falta de respeito, é falta de prioridade. Então, por favor, quando alguém chamar você, responda, nem que seja meio dia depois. Não deixa uma semana a pessoa esperando uma resposta. Isso é feio. Vamos para os nossos oferecimentos. A Valquíria oferece para o seu esposo. Boa noite, Valquíria. Boa noite para o seu esposo também. O Itamar de Araranguá também está ouvindo a gente. Boa noite. O Fábio, o Prancha. Ô, Fábio, um abraço para ti, para tua neta Lívia também. Tudo de bom. A Luísa Juste da Silva também está em sintonia conosco. É, como a gente vai rodar a música do Bee Gees, eu vou oferecer também para o Dr. Agenor, para o Moacir, para o Savinho, para o Miri e para todo o pessoal que está nos carteados aí também, lá do Moabilésimo e toda a turma dele, que estão lá num carteado legal, né? Quando é muito frio não dá, né, Moa? Daí é muito frio, né, pessoal? Já fica mais por casa. Mas hoje está uma temperatura bem boa, tá bom, né? Maria de Lourdes de Souza, boa noite, um abraço. O Domício e a Maria aqui no Turvo também nos ouvindo, boa noite. Boa noite para a Emília Bax lá no Sombrio e também a Joeci na linha Contece. Vou oferecer também para a Ana Mônica e o Nego, né, que eles moram no meu coração. Um abraço, Ana Mônica, boa noite, Nego, tudo de bom para vocês. E música, Roupa Nova, Seguindo no Trem Azul, Bee Gees, Massachusetts e depois Roberto Carlos, Como Vai Você? Boa noite, 19 horas, 23 minutos.

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6: Depois dos 60, muita gente continua a viver como se a sua principal missão fosse guardar tudo para os filhos. Não mexer no apartamento, não gastar dinheiro, não tirar a boa louça do armário, não comprar casaco novo, não ir para lugar nenhum, não entrar no café, tudo para depois, tudo para os outros, tudo para o caso de precisar. Mas um dia, vale a pena perguntar para si mesmo com sinceridade: e quando chegar a minha vez? Vocês já criaram filhos, ajudaram como puderam, dormiram pouco, pouparam, adiaram os próprios desejos. Compraram-lhes sapatos quando você mesmo andava com os velhos. Deram-lhes dinheiro quando para vocês contava cada tostão. Ficaram calados para não magoar. Suportaram tanta coisa para que ficassem em paz. Mas eles cresceram. Eles têm a própria vida, suas compras, suas férias, seus planos. E isso é normal. Mas então vocês também devem ter sua própria vida. Não é preciso viver num apartamento, numa casa fria, para deixar alguém uma quantia extra. Não é preciso abdicar tratamento, descanso ou pequenas alegrias para mais tarde alguém gastar facilmente as suas poupanças em algo sobre o qual nem sequer vão lhe perguntar. Amar os filhos não significa desaparecer por causa deles. Pode-se ajudar se houver forças e vontade. Pode-se oferecer se o coração ainda pedir, mas não se pode transformar a própria velhice num armazém de expectativas para os outros. Depois dos 60, o dinheiro deve servir não só para a futura herança, mas também para a sua tranquilidade, para a sua saúde, para o seu conforto, para os seus sapatos novos, para o seu bom médico, para a sua viagem ou para o seu café num lugar bonito. Não tenha vergonha de gastar consigo mesma. É vergonhoso não comprar remédios para si, mas dar dinheiro ao filho adulto para um carro novo. É vergonhoso andar com um casaco velho se tem dinheiro, mas tem medo da condenação dos outros. É vergonhoso passar a vida inteira à espera de tempos difíceis e nunca se permitir um único dia luminoso. Os filhos que amam vão compreender e os que ficarem ofendidos talvez não amassem você, mas sim o seu dinheiro. A vida depois dos 60 não deve ser apenas uma espera pelo fim. Ela pode ser tranquila, digna, calorosa e sua. Compre aquilo que você gosta. Cuide de sua saúde a tempo. Descanse sem culpa. Não entregue tudo até a última migalha. Porque você não é apenas mãe, pai, avô ou avó. Você é uma pessoa que também tem o direito de viver para si. Nem preciso falar nada, né, gente? Todo mundo já entendeu o que a mensagem quis dizer, né? Todo mundo já entendeu. Ainda hoje, falando com uma pessoa, eu dizia, ela falava assim, bah, né, fulano tá doente, ciclano tá doente, papapá, será quanto tempo que vai viver? E eu também olhei e perguntei, e nós, quanto tempo vamos viver? Pode ser que a gente saia ali na rua, ou mesmo aqui, acontece alguma coisa, a gente morre, porque nós estamos aqui simplesmente emprestados, né? E a gente se apega, finca a raiz no chão e não quer mais sair, só que a gente tem que um dia partir, e isso é a coisa mais certa que existe. A gente vai partir e vai deixar tudo o que a gente fez, tudo o suor que a gente passou, sabe lá para quem, até para alguém que a gente nem conheça, né? Até para alguém que a gente nem conheça. De repente entra na vida dos parentes da gente, dos filhos, né, das filhas, e a gente nem conhece. Então, é isso aí. Vamos viver mais, aproveitar mais, né? Não digo aproveitar com cumilança, com coisa arada, porque também tem gente que morre pela boca, né? A gente tem que aproveitar com uma vida sadia, né? Aproveitar com exercícios físicos, aproveitar com andar de bicicleta e fazer aquilo que a gente gosta. Eu adoro andar de bicicleta, eu ando de bicicleta direto, gosto muito. Para mim, é o meu exercício. Eu me sinto livre, eu gosto mesmo, de verdade, de andar de bicicleta, né? Então, 19h40, vamos mandar música para o Criolo Costa, que está ouvindo a gente. A Maria Eva também está nos ouvindo. A Regina, a Dona Deolinda e a Marlene também estão em sintonia com a nossa programação. A Ana Lívia manda para o vovô Fábio e para a vovó Vera. Boa noite, Ana Lívia. Um abraço para você. Também vai para a Elô e o Neri, lá no bairro São Luís, lá no bar do Neri. Está com o radinho ligado, ouvindo a Imigrantes. E é claro que a gente vai rodar música que eles gostam de ouvir. Então, Zezé de Camargo e Luciano, Hoje Eu Quero Te Amar. Gerry Adriane, Por Teu Amor. E o Amado Batista e a Folha Seca.

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1: 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Às 19h55, como eu já avisei antes, às 20h30 nós vamos ter um pronunciamento do ministro, né, de rádio, obrigatória de rádio e televisão. Então, 8h30 a gente vai entrar com esse ministro, né? Depois a gente volta. Não vale desligar o rádio, hein? Fica ligadinho aí, porque a gente vai querer que você fique ouvindo a gente. É pouquinho tempo, é uns minutinhos, tá? Se você me perguntar o que eu quero para a minha vida, eu diria paz. Aquela paz que se sente quando você faz as coisas certas de coração. Quando você olha ao redor e sabe que escolheu com sabedoria. Não peço nada material, apenas momentos sinceros com as pessoas certas. Aqueles que sentem na alma e que deixam pegada nos outros. Porque no final, tudo o que importa é o que fazemos com amor e o que damos sem esperar nada em troca. 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Então, nós vamos ter sexta-feira, né, falta uma semana, o 24º pedágio do amor da Rádio Imigrantes. Nós estamos a todo vapor, né, confeccionando corações e também arrumando os pompons, que a gente vai distribuir em Turvo e no Ermo e num outro município que ainda é surpresa, tá? Então, nós estamos trabalhando, são 1.200 chaveiros. Ainda hoje uma pessoa me perguntava quantos chaveiros são. 1.200 chaveiros, todos os anos. Ah, eu falei que era mais de 1.000 e a pessoa disse, ah, não, imagina que é mais de 1.000. Sim, é mais de 1.000, sabe por quê? Porque a gente leva nas firmas, nas empresas, né? A gente leva para eles doarem também, né? Para o Dia dos Namorados. A gente leva para o município de Ermo, para o município de Turvo e também para outro município que a gente vai fazer esse ano. Então, assim, ó, sim, são 1.200 chaveiros, são 1.200 argolas, são 1.200 pedaços de fita, são 1.200 retalhos, enfim, é um trabalho que a gente faz com muito carinho. Por isso, quando você ouvir o carro de som da rádio vindo, chegando perto da sua casa, você pode ir lá na beira da estrada, a gente vai parar o carro. É grátis, são as empresas.

não vou conseguir atender o telefone, tá bom? E um abraço para o Ademir, para a Patrícia, para a Safira e para o Ravi, que estão em sintonia com a nossa programação. O Arcângelo Peron, lá no Saltinho. Ô, Arcângelo, boa noite. Tudo de bom para vocês. A Denir de Luca também está em sintonia com a nossa programação. A Joana e o Claudir Rovares também estão em sintonia aqui no Turvo. Boa noite. Boa noite também para a Dona Eva e o seu Luiz Rabelo, lá na Nova Esperança. E também para Juscelino, o esposo dela, né? Estão sempre em sintonia com a nossa programação, Nova Esperança. Pessoal de Morro Chato, um abraço para vocês. Alô, Ermo, tem alguém ouvindo a gente aí? Manda aí um coraçãozinho, um joinha para a gente mandar aquele abraço. Também Ademir da Silva, muito obrigada pela audiência. Pessoal de Timbé do Sul, com nosso carinho, um grande abraço para todos de Timbé do Sul também. Timbé do Sul, Meleiro, Ermo, Livramento, Turvo Baixo. Vamos mandar aquele abraço sempre para todos vocês. Mato Grosso e Matias, na hora do adeus. Christian e Ralph, tempo ao tempo. E a Melinha, foi Deus que fez você.

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5: Sou Medicina e Saúde informa temperatura em Turvo 16 graus.
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5: Vinte horas, 14 minutos. Você já sabe que às 20h30 nós vamos ter então a Rede Nacional de Rádio e Televisão. Não se esqueça de deixar o rádio ligado, tá bom? Que a gente volta. A Lilian Leonardo. Ô Lilian, um abraço para você, tudo de bom. Também o Hilário, né, que é o esposo da Lilian, e o Williams, um grande abraço para vocês, lá de Ermo, né? João Batista Soares está ouvindo a gente. Ah, é que eu chamei o pessoal de Ermo, né? É, olha aí, ó, tinha gente ouvindo. Também o Vinícius Américo, lá de Arroio do Silva, para a esposa Luciane. Vinícius, Luciane, Arroio do Silva. Arroio do Silva, descemos para a Praia da Caçamba. E vamos mandar um abraço para o Daniel e para a Gessi, também lá da Praia da Caçamba. Já lembrando também do Isídio e da Maria. Pessoal todo da Praia da Caçamba. Também para o Dilney, que está se preparando para uma pescaria amanhã. Quem está oferecendo é a Marilene Timbé do Sul. Alô, Timbé do Sul. Jairo Titone, da Serra da Pedra, está ouvindo a gente. Boa noite para o Jairo Titone, para sua mãe também, né? Sua família, tudo de bom. Também a Marilene Melo, né? Está ouvindo a gente. E o Adélio Zanelato, Adélio Zanelato, do bairro São Luís, oferece para o pessoal de Timbé do Sul e também de Amola Faca e todos os amigos do pessoal da rádio. Muito obrigada. Também vamos mandar para o Arcanjo, né? Para o Canjo, para o Mó, para o Vita, para o Cuco, né, o pessoal lá do Casa Grande, para a Márcia, também para o Davi, para a Monique, para o Hélio, para o Jesus, né, o Diógenes também, e um abraço para o Lei, tudo o pessoal lá do Casa Grande, tudo de bom. Mato Grosso e Matias, Mariposa, Felipe e Falcão, hoje não é nosso dia. E Leandro e Leonardo, Não aprendi a dizer adeus. 20 horas e 16 minutos.

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2: Boa noite. Eu sou João Paulo Ribeiro Capobianco, ministro do Meio Ambiente e Mudança do Clima. Estou aqui hoje para prestar contas à sociedade brasileira dos avanços e dos desafios que temos nesse Dia Mundial do Meio Ambiente. Desde janeiro de 2023, o governo do Brasil voltou a tratar o meio ambiente como indutor do desenvolvimento, não como obstáculo. Assim, estamos mostrando que é possível crescer, gerar emprego e renda sem deixar de proteger nossas florestas, nossas águas e nossa biodiversidade. Nos últimos 3 anos, o desmatamento na Amazônia caiu pela metade. No Cerrado, a redução foi de 32%. E no Pantanal, 65%. Ao proteger nossos biomas, salvamos a biodiversidade e evitamos lançar na atmosfera milhões de toneladas de gases de efeito estufa. Também ampliamos significativamente as áreas protegidas, com a criação de mais de uma dezena de novas reservas ambientais e o reconhecimento de terras indígenas e de territórios quilombolas. Somadas, elas equivalem em torno de 5 milhões de campos de futebol, desses em que veremos nossa seleção jogar durante a Copa do Mundo que se aproxima. Voltamos também a liderar a transição energética, a partir da substituição de combustíveis fósseis por opções mais limpas, como os biocombustíveis e a eletricidade. Criamos estímulos à renovação da frota brasileira, tanto privada quanto do transporte público. Esses resultados são fruto de um amplo trabalho de cooperação entre o governo do Brasil, os estados e municípios e a sociedade civil. Eles só foram possíveis porque voltamos a investir em ciência, em monitoramento e a fortalecer instituições importantíssimas como o IBAMA e o Instituto Chico Mendes de Conservação da Biodiversidade, que foram alvo de tentativas de desmonte em anos anteriores. Outro fator central foi a retomada da cooperação internacional. E depois de 4 anos de exclusão, retomamos o Fundo Amazônia, que agora tem 9 países financiadores. Juntas, essas ações viabilizaram um volume recorde de 204 bilhões de reais em recursos públicos e privados, nacionais e internacionais, para o desenvolvimento sustentável no Brasil. Também voltamos a investir fortemente na recuperação de áreas degradadas e na restauração florestal. Hoje, temos 3,4 milhões de hectares recuperados. Neste ano, diante da previsão de um novo El Niño, reforçamos o monitoramento e colocamos em campo o maior contingente de brigadistas da nossa história. Aumentamos o número de aeronaves e equipamentos de prevenção e combate e apoiamos em mais de 500 milhões de reais os corpos de bombeiros dos estados onde há mais incêndios florestais. Hoje, no mundo inteiro, são os critérios ambientais que definem acordos comerciais e abrem as portas do investimento. E na contramão dessa tendência, pode fechar mercados e isolar o país. Proteger as nossas florestas, os nossos rios e a vida de nossas famílias já seria razão suficiente e é, ao mesmo tempo, uma garantia para o futuro próspero da economia brasileira. Neste Dia Mundial do Meio Ambiente, renovamos o compromisso de deixar para as próximas gerações um país mais preparado e mais sustentável, porque proteger o meio ambiente é proteger a vida e o futuro de todas as famílias brasileiras. Muito obrigado.
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10: 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E depois da Rede Nacional de Rádio e Televisão, como prometido, a gente voltou, né? Isso aí. Tem uma fase na vida em que você começa a perder a vontade de se explicar. Você tentou por muito tempo, explicou com calma, escolheu palavras, engoliu o próprio desgaste. Você percebe que algumas pessoas não querem mesmo entender, querem apenas continuar tendo razão sobre você. Depois de muito tempo tentando ser compreendida, você começa a escolher onde sua presença ainda cabe. Nem toda distância nasce da indiferença. Algumas nascem do respeito que você finalmente aprendeu a ter por si. 20:37. Então, a gente vai dar mais um tempinho e depois vamos encerrar, né? Tá em cima já, né? Eu quero mandar um abraço para a dona Iede Sartor, a noninha, está sempre ouvindo a gente. Um abraço, tudo de bom. Para a dona Lourdes D'Agostin, também em sintonia. A dona Iraci Bom Patrício também está em sintonia com a nossa programação. Eu quero desejar para você um final de semana bem gostoso, bem legal, né? Eu acho mesmo, ô Neguinho, que a gente vai rodar uma e depois a gente volta para encerrar. Uhum. Vamos rodar então Adele, Some Like You. Depois a gente volta para o encerramento do programa.

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1: Assim encerramos o programa de hoje. Um abraço grande para todo mundo. Que Deus abençoe grandemente. Fiquem com Deus, com Nossa Senhora Aparecida e com São Jorge. E eu vou com eles também. De presente, Gilberto Reis. Não tenho culpa de não gostar de você. Se der tempo ainda, Mato Grosso e Matias, Quando o Amor se Transforma em Poesia. Chico Rei, Paraná, Alma Transparente. Adorei ficar com vocês. Tudo de bom. Quarta-feira, se Deus assim o permitir, estaremos de volta. Obrigada ao Neguinho Bordion, a você de casa. Um grande abraço e tchau, tchau.
2: Como é triste quando a gente ama alguém e sente que esse amor não é correspondido. Sabe? Você é uma criatura maravilhosa. E eu sei que você gosta muito de mim. Olha, não pense que eu sou ruim. Eu não tenho culpa de não gostar de você. Olha, por favor, não diga pra mais ninguém que eu sou mau, incapaz de amar. Sabe? Isso não é verdade. Eu tenho em mim um coração que ama demais. Apenas, ele é tão ruim quanto o seu, porque também se apaixonou pela pessoa errada. Sabe, essa dor que você sente agora, esse vazio, essa vontade de chorar, isso tudo eu também sinto. E sei o quanto é triste a gente viver chorando por causa de alguém. Eu também sei que é difícil renunciar a um grande amor. Sabe? É que eu também levo comigo a tristeza de saber que amo alguém que nem sequer percebe que eu existo.

Você sabe, o mundo dá tantas voltas e tudo se transforma. 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